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7: O povo judaico, por ser milenar, contém muitas histórias para ensinamento das gerações. E há uma história muito interessante que conta que, numa certa ocasião, um homem rico convidou um famoso rabino para jantar na sua casa e preparou um grande banquete com tudo o que havia de mais precioso e apetitoso. Colocou também as melhores bebidas e ficou esperando à porta da casa que o rabino chegasse. E ali, junto à porta, estavam as talhas de água para purificação. Porque nenhum judeu come sem antes lavar bastante as mãos. Aliás, quando o Senhor Jesus estava aqui na terra, várias e várias vezes os fariseus o criticaram, dizendo: por que os teus discípulos não lavam as mãos antes de comer? O povo judeu dá muita importância a esse ritual de purificação. Quando Jesus

ficou muito emocionado. E depois de lhe dar as boas-vindas, e depois do rabino dizer paz seja nesta casa, o homem rico lhe mostrou as talhas com água para que ele lavasse bastante as mãos e começassem a jantar. Mas o rabino, ele, ao invés de lavar as mãos com toda aquela água, ele simplesmente molhou as pontas dos dedos e já tomou a toalha para enxugar. E o dono da casa, o homem rico, estranhou aquela atitude, porque aquele rabino tinha a fama de ser um homem santo. E como que ele, sendo alguém tão puro, tivesse lavado tão pouco as suas mãos com míseras gotas de água? Então o homem rico, constrangido, disse ao rabino: mestre, há mais água aí, e se precisar, mandarei trazer mais. Por favor, lave melhor as suas mãos. E o mestre, sem dizer uma única palavra, apontou para a janela daquela mansão. E o homem rico olhou na direção que o rabino estava apontando, e ele viu uma senhora idosa andando encurvada e trazendo na sua cabeça um grande vaso com água. E o homem rico disse para o rabino: que tem? O rabino disse: por acaso não é aquela mulher que desce até lá embaixo para pegar água no poço e trazer aqui para estas talhas? E o homem rico disse: sim, ela é minha empregada há muitos anos. É ela que enche de água essas talhas. E o rabino disse: pois bem, eu não vou gastar esta água, porque pode ser que a economia que eu fiz impeça que aquela pobre mulher, aquela pobre senhora, tenha que descer outra vez para buscar mais água. E quando o homem rico ouviu estas palavras, ele compreendeu, através da boca do mestre, que o importante não é a aplicação do ritual, e sim a misericórdia que cada pessoa precisa ter dos seus semelhantes. Por isso, você que muitas e muitas vezes tem pessoas que te servem, que trabalham para você, não é porque você as paga que você vai abusar delas. Seja comedido, seja comedida. E você, que é filho ou filha, não abuse da sua pobre mãe, fazendo mais bagunça na sala, deixando o quarto desarrumado, sujando um monte de copos, sujando roupas desnecessariamente, lançando no saco de roupa para lavar roupas que ainda não estão sujas. Não abuse. Tenha compaixão das pessoas que estão à tua volta, e você será uma pessoa muito abençoada por causa disso, e Deus te recompensará. Você sabia que Deus se revolta quando vê um rico espoliando o pobre, se enriquecendo em cima da miséria de alguém necessitado, pagando mal, explorando com baixos salários? Deus se revolta com isso. Eu digo isso também a você que tem uma atividade ilegal e se enriquece em cima da desgraça de jovens e pais de famílias. Você que vende drogas ou bebidas alcoólicas, talvez você ganhe bastante dinheiro para usufruir de um apartamento luxuoso, ou de uma lancha, ou de um automóvel importado. Mas quantos pobres e miseráveis estão pagando com sangue pelo teu conforto? A lição que o mestre deu àquele homem rico mostrou que nós não podemos abusar das pessoas.

E a palavra de Deus confirma que o Senhor é vingador de todas essas coisas. A palavra de Deus diz o seguinte no livro do profeta Isaías, capítulo 3, versículo 14. O Senhor vem em juízo contra os anciãos do seu povo e contra os seus príncipes. É que fostes vós que consumistes esta vinha. O espólio do pobre está em vossas casas. Que tem de vós que afligir o meu povo e moer as faces do pobre, diz o Senhor, o Deus dos exércitos. Mas esse mesmo Deus, que se revolta contra a exploração e o abuso, também diz aqui mesmo, em Isaías capítulo 3, versículo 10. Dizei aos justos que bem lhes irá, porque comerão do fruto das suas obras. Ai do ímpio, mal lhe irá, porque a recompensa das suas mãos se lhe dará. Há uma recompensa para o justo e há uma recompensa para o ímpio, e que virá diretamente do juiz de toda a terra. E se você for uma pessoa que atende ao pobre e ao necessitado, pode ter a certeza de que você é um bem-aventurado. Salmo de número 41, versículo 1, está escrito: bem-aventurado é aquele que atende ao pobre. O Senhor o livrará no dia do mal. Se você atender o pobre necessitado, Deus também te atenderá. Se você servir o pobre necessitado, o pequenino, Deus também, que é todo-poderoso e grande, te servirá. Se você for manso, humilde e valorizar as pessoas que estão à tua volta, Deus também te valorizará. Portanto, não abuse, haja com generosidade, pratique a palavra, ame o teu semelhante, inclusive os mais humildes, e o Senhor, o Deus Todo-Poderoso, ricamente te recompensará.

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2: Abra aí o Novo Testamento na primeira carta de Paulo aos Tessalonicenses, capítulo 5. Primeira carta aos Tessalonicenses, capítulo 5. Nós vamos ler o versículo 19. Assim que você achar, veja se ao teu lado tem alguém sem a palavra de Deus, e mesmo não conhecendo a pessoa, aproxime-se dela para dividir essa leitura. Primeiro aos Tessalonicenses, capítulo 5. Versículo 19, todos acharam? Está escrito assim: não extingais o Espírito. Amém? Eu vou reler e chamar tua atenção. Veja que a palavra Espírito é com letra maiúscula. Está se referindo, portanto, ao Espírito Santo de Deus. Quer dizer que uma pessoa pode extinguir o Espírito nela? Olha só, não extingais o Espírito. O Espírito Santo de Deus que está em você. Agora eu leio mais uma vez e cada pessoa que está comigo aqui na sede da Paz e Vida do Estado do Maranhão, na cidade de São Luís, repete em seguida, vamos lá. Não extingais o Espírito. Amém? Você sabe que esta carta aos Tessalonicenses foi escrita por Paulo no idioma grego. Nós temos aqui uma tradução para o português. No original grego, a palavra ali é xenume. Quer anotar isso aí? Xenume. E essa palavra xenume no grego, ela se refere apenas a relação de apagar o fogo. Porque o verbo apagar, ele pode ser usado para várias outras expressões idiomáticas. Por exemplo, a professora diz para o aluno: apague a lousa. Não tem fogo na lousa, você concorda? Ele vai lá e apaga a lousa. Menino, passa a borracha e apaga isso aí. Não tem fogo no caderno, não é? O verbo apagar pode ser usado para outros tipos de ações. Mas aqui, no original grego, xenume, se refere especificamente a apagar o fogo. Quer dizer que a ordem não extingais o Espírito, quer dizer, não apagar a chama do Espírito, o fogo do Espírito. Amém? E o fogo, ele é constituído, você sabe disso, de três coisas, não é? Ele é constituído de combustível, que é aquilo que faz queimar. É constituído do oxigênio, porque quando você quer apagar um fogo, é só abafar o fogo que ele apaga, né? Não é assim? Quando bate assim, causa um vácuo. Quando bate, causa ausência de ar, de oxigênio. É por isso que o fogo apaga. Então o fogo, além dele ter o combustível para queimar, ele precisa do oxigênio. Se você tentar acender o fogo onde não tem oxigênio, não vai queimar. Se você pegar gasolina e colocar num ambiente onde não tem oxigênio, pode meter fogo ali que não pega. Porque o fogo só pega se tiver, além do combustível, se tiver também o oxigênio. E quando o fogo surge, fogo que é fogo, ele tem que dar calor e tem de queimar. Todo fogo queima, é verdade ou não é? Senão não é fogo. É uma representação de fogo. Uma simulação de fogo, porque fogo mesmo, ele aquece e ele queima. E o fogo foi a grande descoberta da humanidade. Na verdade, o homem não inventou o fogo. O fogo já estava na natureza. O homem aprendeu a dominar o fogo e usou isso em seu benefício. Então, o homem viu lá um raio cair e pegar fogo numa árvore. Ele pegou lá um tição com fogo, um pedaço de lenha com fogo, e ele viu que aquilo aquecia, aquilo esquentava. Então, na antiguidade, o homem, para combater o frio, ele fazia fogueira, ele dominava o fogo, ele aprendeu a dominar o fogo. O fogo foi de grande utilidade no passado, porque todos os outros animais, inclusive os predadores mais ferozes, têm medo do fogo. Se um leão viesse atacar um homem no passado, esse homem, ele podia estar com arco, flecha, escudo, lança, o leão não tem medo. Mas se o homem tiver com uma tocha de fogo na mão assim, o leão recua, o tigre recua, o urso recua. Porque até os piores predadores têm medo do fogo. Então o homem passou a usar o fogo em seu próprio benefício. E o fogo também serve para preparar o nosso alimento. Uma das razões porque a humanidade progrediu é porque a humanidade aprendeu a cozinhar, aprendeu a assar o alimento utilizando o fogo. Quando você assa um alimento ou quando você cozinha um alimento, muitas bactérias que estão na carne crua e que são nocivas para a nossa saúde são eliminadas. Quer dizer que o fogo serviu para muita coisa para o ser humano, mas o fogo, repare, ele é trino. O fogo precisa do combustível, aquilo que queima, não é? O fogo, ele precisa do oxigênio. E o fogo tem que queimar, ele tem que ter calor. O fogo é trino. Isso te lembra alguém? Deus é trino também, não lembra? A Trindade. Então olha só. Neste caso aqui, não extingais o Espírito. No sentido que Paulo está escrevendo com o verbo xenume em grego. No sentido de apagar, não apague o Espírito. Então o que, que nós vemos? Que o combustível, aquilo que queima, é o Espírito Santo, o azeite. Amém? Este é o Espírito Santo, representa o Espírito Santo. O oxigênio representa quem? Jesus, porque sem oxigênio não há vida. Ele é o ar que nós respiramos. Sem Jesus nós não temos vida. E o fogo, a chama que queima, quem representa? Deus Pai, o Deus Pai. Então vamos ver algumas referências aqui para a gente começar a entender o que Paulo quer dizer ao escrever: não extingais o Espírito. Vamos comigo no livro de Deuteronômio, capítulo 4. Deuteronômio, capítulo 4, versículo 24. Está escrito assim: porque o Senhor, teu Deus... Quem aqui tem Deus como seu Deus? Levante a mão. Porque o Senhor, teu Deus, é um fogo que consome, um Deus zeloso. Amém? Carta aos Hebreus, capítulo 12, versículo 29. Aos Hebreus 12:29, está escrito: porque o nosso Deus é um fogo que consumidor. Livro de Apocalipse, capítulo 2, versículo 18. E ao anjo da igreja de Tiátira escreve: isto diz o Filho de Deus, que tem os olhos como que? Como chama de fogo. O fogo, para ele estar aceso, para que ele não seja extinguido, porque o nosso Deus é este fogo, é esta chama que arde, esse fogo consumidor, tem que ter o combustível. Vamos até o livro de Êxodo, só para lembrar o versículo. Êxodo capítulo 27, versículo 20. Ache aí. Olha o que está escrito aqui, ó. Tu, pois, ordenarás aos filhos de Israel, e preste atenção, na época em que isso foi escrito, o único povo de Deus na terra era o povo de Israel. Então é por isso que Deus está dando essa ordem, mas essa ordem é para o povo dele. Hoje o povo de Deus é muito maior, não é só Israel. Nós também somos o Israel de Deus. Tu, pois, ordenarás aos filhos de Israel que te tragam azeite puro de oliveiras, batido para o candeeiro, para fazer arder as lâmpadas continuamente. Atendeu aí a palavra? Para fazer arder a lâmpada continuamente, para queimar continuamente, arder, queimar, para que a chama não se apague, para que o Espírito que está em você, o Espírito de Deus, não se extinga. Não extingais o Espírito, não apague este fogo. Este fogo, para se manter aceso, precisa do combustível. O combustível é o azeite. E você vê então que a ordem de Deus é para o povo trazer o azeite. Comece a entender o segredo do candeeiro. Você é o candeeiro. Olha aqui, ó. Você tem que trazer o azeite puro de oliveira. O azeite não pode ser misturado, não pode ser falsificado. Tem que ser um azeite puro. Não pode ser uma palavra falsificada. Tem que ser a palavra pura. Batido para o candeeiro, para fazer arder as lâmpadas, fazer arder as lâmpadas continuamente, para que o fogo do Espírito não se extinga. Então, qual é o segredo do candeeiro para concluir esta mensagem? O segredo é você não deixar a chama, o fogo apagar. E para a chama não apagar, olha aqui, ó, você tem que trazer o azeite puro. O azeite é o combustível. O que isto representa? Manda aos filhos de Israel que te tragam azeite puro batido. Quer dizer que o povo estava trazendo aquilo como oferta. Preste atenção nisso. O que é que faz com que a chama do Espírito e o fogo do Espírito e o fogo de Deus se manifeste? É a oração e a oferta. Quando Deus diz, traga o azeite, Deus está falando claramente a respeito disso, a oração e a oferta. Vamos ver o caso do profeta Elias. O profeta Elias, ele precisava provar para o povo que só o Senhor é Deus, porque a chama estava brilhando só em Elias, o fogo ardia só em Elias. O restante do povo estava servindo Baal. O Espírito de Deus já tinha se apagado no restante da nação. Havia 7 mil que ainda mantinha a chama ardendo, mas eles estavam escondidos numa cova. A luz não resplandecia. Elias era o único que se apresentava diante do povo para mostrar quem é a luz do mundo, quem é o único e verdadeiro Deus. E Elias então vai fazer uma oração, mas não é só oração. Vamos comigo ali no primeiro livro de Reis, capítulo 18, versículo 23. Primeiro livro de Reis, capítulo 18, versículo 23. Vou esperar você achar. A responsabilidade do povo é esta: para a chama não apagar, a oração e a oferta, trazer o azeite. Olha aqui, ó. Achou aí? Primeiro livro de Reis, capítulo 18, versículo 23. Elias disse: deem-se-nos, pois, 2 bezerros, e eles escolham para si 1 dos bezerros, e o dividam em pedaços, e o ponham sobre a lenha, porém não lhe metam fogo. E eu prepararei o outro bezerro, e o porei sobre a lenha, e não lhe meterei fogo. Veja, não é você que mete o fogo, não é você que providencia o fogo, porque o nosso Deus é esse fogo consumidor. Mas é você que traz o azeite, a oferta. Elias falou: vocês tragam dois bezerros, mas não metam fogo. Vocês vão pegar um e eu vou pegar outro, mas eu também não vou meter fogo no meu. E eu vou orar. E o Deus que responder por fogo, esse é o verdadeiro Deus. Vocês vão orar aí para Baal e vão ver se ele responde com fogo. Se ele responder com fogo, então está provado que Baal é Deus. Mas se Baal não responder com fogo, eu vou orar para o meu Deus. E se o meu Deus responder com fogo, então ficará provado que só o Senhor é Deus. Veja aqui comigo o versículo 36, acompanhe. Sucedeu, pois, que, oferecendo-se a oferta de manjares, o profeta Elias se chegou e disse: ó Senhor, Deus de Abraão, de Isaac e de Israel, manifeste-se hoje que tu és Deus em Israel e que eu sou teu servo e que conforme a tua palavra fiz todas estas coisas. Responde-me, Senhor, responde-me, para que este povo conheça que tu, Senhor, és Deus e que tu fizeste tornar o seu coração para trás. Então caiu fogo do Senhor e consumiu o holocausto e a lenha e as pedras e o pó, e ainda lambeu a água que estava no rego. O que vendo todo o povo caiu sobre os seus rostos e disse: só o Senhor é Deus, só o Senhor é Deus. Manter o fogo aceso em você depende disso. Trazer o azeite puro. Continuando. A segunda coisa que você tem que fazer para não extinguir o espírito é permanecer na igreja. Tem que permanecer na igreja. Não é só orar e ofertar, não. Tem que permanecer na igreja. Atos dos Apóstolos, capítulo 2, versículo 1. Vamos lá comigo? Atos, capítulo 2, versículo 1. Cumprindo-se o dia de Pentecostes, estavam todos reunidos aonde? No mesmo lugar. Tem que estar na igreja. E de repente veio do céu um som, como de um vento veemente e impetuoso, e encheu toda a casa em que estavam assentados. E foram vistas por eles línguas repartidas, como que de fogo, as quais pousaram sobre cada um deles. E todos foram cheios do Espírito Santo e começaram a falar em outras línguas, conforme o Espírito Santo lhes concedia que falassem. E a terceira coisa que você tem que fazer é permanecer firme na palavra. Você tem que ficar firme na palavra, não pode fugir da palavra de Deus. Porque tudo existe pela palavra e pela palavra as coisas subsistem. Se você não aprender a palavra de Deus, a tua chama vai apagar, o teu espírito vai se apagar. Não extingais o espírito significa não deixe esta chama apagar em você. Esse fogo tem que estar continuamente aceso. Quando você acende o fogo, meu querido e minha querida, você vai perceber que o inferno tenta atacar. Quando você procura manter o fogo do Espírito aceso, Satanás fica furioso. Satanás, a serpente, a víbora, vai tentar te atacar. Vemos isso na vida do apóstolo Paulo, que escreveu estas palavras. O apóstolo Paulo estava fazendo uma viagem missionária dentro de um navio e teve uma grande tempestade. Havia naquele navio 270 pessoas e o navio afundou, foi um naufrágio. Paulo profetizou no navio: ninguém vai morrer, ninguém vai se perder. A embarcação vai perder, mas ninguém aqui vai morrer nesse naufrágio. Imagine, um naufrágio em alto mar, chovendo, o maior frio que estava, e o barco afundou com 270 pessoas e todos foram parar na ilha de Malta. Na ilha de Malta eles estavam cheios de frio porque ainda chovia muito. Vieram de uma água gelada do mar, estavam todos precisando de fogo. Paulo foi a única pessoa que se preocupou em manter o fogo aceso. Diz que ele foi pegar gravetos em uma vinha E quando ele pegou aqueles gravetos e foi colocar no fogo para aquecer as pessoas que estavam em volta, uma víbora venenosa, quando viu o fogo, picou o apóstolo Paulo. E todos os que assistiram isso, e eles não conheciam Paulo porque eram apenas tripulantes e passageiros do navio, eles pensaram assim: esse homem realmente deve ser um homicida, um assassino, um criminoso, porque ele escapou do naufrágio e a justiça divina não o deixa viver. Ele foi picado por esta víbora. Logo o seu braço vai inchar, ele vai começar a tremer, o seu rosto vai inchar, ele vai estribuchar e vai cair morto. Já já ele vai morrer. Aí Paulo pegou aquela víbora que estava ainda pendurada no braço dele, que mordeu e ficou pendurada. Paulo chacoalhou aquela víbora assim, ó, em cima do fogo, e matou a víbora. E todo mundo ficou olhando para Paulo e dizendo: ele vai morrer. Essa víbora é mortal. Esse homem deve ser mau mesmo. Deve ser mau. Escapou do naufrágio, mas a justiça divina o apanhou. Ele vai morrer. E ficou todo mundo esperando Paulo cair duro, passar mal. Mas Paulo continuou lá em volta do fogo, pegando mais lenha e mantendo o fogo aceso. Paulo era o único ali que se preocupava em manter o fogo aceso. Aí eles esperaram, esperaram. E Paulo está lá mantendo o fogo aceso e pegando mais lenha e colocando e acendendo fogo. E a víbora morta queimou. E todo mundo esperando Paulo cair duro, mas ele está cada vez mais disposto, consolando os outros. Eu não falei que ninguém ia morrer. Eu não falei que ninguém ia se afogar. Eu sirvo a um Deus vivo. E ele começou a pregar para todo mundo. E todo mundo esperando que ele morresse, ele não morria. Aí os supersticiosos começaram a dizer que Paulo era um Deus. Um Deus, né? Olha a mudança de pensamento. Como Paulo se preocupou em manter o fogo aceso, a víbora atacou. Não é? Feriu até. Mas foi parar no fogo. Paulo foi considerado a princípio um condenado, que a justiça divina não deixava escapar. Mas ele agora está há horas ali e cada vez melhor e ainda confortando os outros. Aí começaram a dizer que ele era um Deus. Uma mudança radical de pensamento. Podem pensar o que quiserem de você. Podem achar o que quiserem a respeito da tua pessoa. Mas você está mantendo o fogo aceso. Você está preocupado, preocupado em não extinguir a chama. Satanás vai contra-atacar, não resta dúvida. Mas o diabo pode fazer o ataque que quiser. Ele vai parar na fornalha de fogo ardente. Jesus disse: os que creem em mim, em meu nome, pegarão em serpentes e não lhes fará dano algum. Isso não quer dizer que você vai ficar pegando cobra aí na rua ou no mato. Isso quer dizer que você vai pegar Satanás pelo rabo. Viu? E deixa a cabeça que Jesus pisa, tá? Você vai pegar a cobra pelo rabo, que nem Moisés pegou. Deus fala assim para Moisés: põe tua vara no chão, põe teu cajado no chão. Ele pôs o cajado e virou uma cobra. E a cobra ia atrás do Moisés. Aí Deus falou: pega aí a cobra. Ele pegou pelo rabo. A gente pega o diabo pelo rabo, tá? A gente pega o inimigo pelo rabo, porque a cabeça, Jesus Cristo já enfiou o calcanhar em cima. Quem pisa na cabeça do diabo é Jesus Cristo. Nenhum mal te sucederá se você estiver com a chama do Espírito acesa. Você é o candeeiro. O que, que era o candeeiro? Um recipiente feito de barro. Parece assim um mini bule. E nesse recipiente se colocava o combustível, que é o azeite, e o pavio, e o fogo. E que essa lâmpada tem que arder continuamente. Explicamos que você é o candeeiro, porque você também é feito de barro. E o azeite que tem que estar em você não pode ser um azeite falsificado, tem que ser um azeite puro. Você tem que providenciar o azeite. Deus deu ordem para você providenciar o azeite e orar. Porque através da oração e da oferta, o fogo de Deus se manifesta. Deus faz descer fogo do céu. Quando você se preocupa em manter o fogo aceso, o diabo fica furioso e ele ataca. Ih, mas pode deixar, fique tranquilo, tranquila. Pastor, mas eu tenho medo do diabo. Você está enganado, você está enganada. É o diabo que tem medo de você. Quando você está cheio, cheia do Espírito Santo, é o diabo que tem pavor de você. A víbora foge, está escrito lá que a víbora fugiu, mas Paulo jogou ela no fogo. Amém? E mesmo com todo o veneno do inferno, nenhum mal te sucederá, porque o fogo do Espírito Santo está contigo. Vamos ficar todos de pé. Igreja, quando uma pessoa recebe Jesus Cristo como o único, suficiente, exclusivo e eterno Salvador, é o Espírito Santo que a convence a tomar essa decisão. Só que o Espírito Santo está do lado de fora. Jesus disse que o Espírito Santo convence o homem do pecado, da justiça e do juízo. Quando uma pessoa se convence de que ela tem que receber Jesus, isso é obra do Espírito Santo. Mas aí ela precisa se converter por dentro. Ela tem que receber Jesus no seu interior. Aí Jesus vem e purifica essa pessoa de todo o pecado. Quando Jesus purifica essa pessoa de todo o pecado, aí o Espírito Santo pode entrar no seu corpo. A chama foi acesa, viu? Esse fogo inicial é Jesus quem faz, porque ele disse: eu vim acender o fogo na terra. E que mais eu quero se o fogo já está aceso? Quem acende o fogo é Jesus. Mas manter o fogo aceso é sua responsabilidade. É você que tem que se dedicar. É você que tem que estar firme com Jesus. É você que tem que trazer o azeite. É você que tem que orar. É você que tem que ficar firme com o Senhor. E profetizar, como fez o apóstolo Paulo. O barco está afundando, tem 270 vidas aqui. Paulo falou: ninguém vai morrer. Nenhuma vida se perderá. O barco vai se perder, mas ninguém se perderá. Imagine um naufrágio no mar. Um mar em tempestade, chovendo, as ondas revoltadas, ondas tão fortes que afundaram um navio grande. Quantas pessoas era para ter morrido ali? Quantas? A maior parte. Mas Paulo profetizou: ninguém vai morrer. E quando ele chegou lá na ilha de Malta, ele se preocupou em manter o fogo aceso, aquecer as pessoas que estavam tiritando de frio, tremendo de frio. Ele se preocupou em manter o fogo aceso. Por isso ele foi atacado pela víbora. Ele foi atacado. Você tem que se manter ocupado, ocupada com o fogo aceso. Não se preocupe com os ataques do diabo, não, porque ele não vai prevalecer contra a tua vida. O veneno do inferno não tem efeito em você, viu? É mortal para quem é do mundo. O veneno do inferno é mortal para quem é do mundo, não para você que é de Cristo. Sabe qual é a melhor coisa que você pode fazer hoje? Entregar a vida para Jesus. Porque Jesus precisa retirar o pecado, retirar a iniquidade que está no teu coração. Jesus precisa te purificar de todo o pecado. Aí então o Espírito Santo vai entrar em você. A chama inicial é Jesus que acende. Aí você vai sentir o teu coração arder. Você vai sentir o teu coração pegando fogo. Aquele fogo do Espírito. Jesus vai acender esse fogo em você. É isso que Ele quer. Então olhem todos para mim. Eu pergunto agora. Você que ouviu esta palavra. Você que está compreendendo os mistérios de Deus. Você que já foi convencido, convencida pelo Espírito Santo, que Jesus é o único, suficiente, exclusivo e eterno Salvador. Você que várias e várias vezes já ouviu o Espírito Santo falar com você, mas ainda não tomou essa decisão pública de receber Jesus como único Salvador. Eu vou perguntar agora, olhem todos para mim. Eu vou perguntar, porque esse é o momento mais importante da tua vida. Neste momento, Deus vai te ver. E se você levantar a tua mão, Ele vai escrever o teu nome no livro da vida do Cordeiro. E dali o teu nome não será mais tirado. Você vai passar a ser um cidadão, uma cidadã do céu. Aí, meu querido e minha querida, você só vai precisar manter o fogo aceso. Amém? Não deixar extinguir o Espírito de Deus na tua vida. Jesus vai fazer tudo agora por você, porque Ele já fez. Agora Ele vai completar a obra. Mas para Ele completar a obra, você tem que recebê-Lo agora como teu único, suficiente, exclusivo e eterno Salvador, porque Ele te ama. Você está sentindo o chamado de Deus? O Senhor Jesus está te chamando, viu? Ele te ama, Ele quer te salvar. Quer vir aqui? Quer subir no altar e colocar tua vida aqui também? Está sentindo o chamado de Deus? Venha. Foi por você. Glória a Deus. Glória a Deus, venha. Tem mais alguém? Venha. Eu quero chamar aqui na frente você que está sem igreja nenhuma. Pastor João Ribe, eu congreguei. Eu fui membro de uma outra igreja, ou mesmo da Paz e Vida, mas eu parei. Eu não estou frequentando mais igreja nenhuma. Não sou mais de igreja nenhuma. Olha só. Você precisa da igreja. Por quê? Porque a igreja é o corpo visível de Cristo aqui na terra. E nós somos seus membros em particular. Eu não sei se eu sou a orelha, se eu sou a boca, se eu sou o dedinho, se eu sou a unha, se eu sou o dedão do pé. Eu não sei se eu sou a perna, eu não sei se eu sou o nariz, eu não sei. Eu só sei que eu sou membro do corpo de Cristo. E eu só tenho vida se estiver ligado no corpo. A igreja de Cristo é o corpo. Esta igreja é o corpo de Cristo. Você tem que ser membro do corpo de Cristo. Senão você apodrece. O membro separado do corpo, ele apodrece, começa a cheirar mal e desaparece. É isso que você quer? Quer sumir? Quer desaparecer? Quer apodrecer na sua vida espiritual? Hoje a mensagem foi dita: não extingais o Espírito. Você está deixando essa chama apagar? Pastor Joimbe, eu quero ser membro do corpo de Cristo. Eu não estou em igreja nenhuma, mas eu quero ser membro do corpo de Cristo. Eu quero ser membro desta igreja. Então vem aqui para frente, você que não é de igreja nenhuma, sobe aqui no altar também. Você que não é membro de igreja nenhuma, sobe aqui no altar. Jesus disse: o que ligares na terra será ligado no céu. Sobe aqui no altar. Glória a Deus. Sobe, sobe. Sobe, isso. Vamos aplaudir mais ao nome do Senhor. Glória a Deus. Você que está afastado, afastada, vem se reconciliar com o teu Deus. Filho pródigo, filha pródiga, até quando você vai ficar no mundo, hein? Jesus está voltando. Eu nasci num berço cristão, mas depois dos 12 anos eu fui para o mundo. Outro filho pródigo chegando aqui. Vem, filho pródigo, seja bem-vindo. Vem, filha pródiga, venha. Olha outro filho pródigo chegando aqui, ó. Seja bem-vindo, filho pródigo. Temos uma festa para você hoje. Ô, glória. Vem, filha pródiga, aí. Sabe, quando eu estava no mundo, quando eu era jovem, várias vezes eu olhei para o céu naquelas madrugadas que eu saía só com gente que não prestava. Várias madrugadas eu olhei para o céu e pensei: e se Jesus voltar? O que vai ser da minha alma? Porque eu conhecia a palavra. Eu tinha medo, eu tinha temor. Filho pródigo, você conhece a palavra. Se Jesus voltar, o que vai ser da tua alma, hein? Se Jesus voltar agora, e Ele vai mandar tocar a trombeta a qualquer momento, Se a trombeta tocar, os salvos serão arrebatados. Não vai dar tempo de você se consertar com Deus de última hora. Essa é a hora da reconciliação. Essa é a hora de você se firmar com Deus. Jesus está voltando. Filha pródiga, me ouve. Filho pródigo, me ouve. Jesus está voltando. Vem aqui para cima, vem para o altar, vem colocar tua vida no altar. O Espírito Santo está falando com você? Você está sentindo o desejo de vir? Então venha. Pastor João Ribe, eu ando fraco na fé, eu estou dividido. Eu não saí da igreja não, pastor. Eu não saí da igreja. Mas eu não estou andando direito com Deus. Eu reconheço que eu não estou seguindo Jesus direito. Eu queria melhorar. Eu queria consertar a minha vida. Eu queria o fogo do Espírito em mim. Eu quero esta alegria do primeiro amor. Eu quero sentir o meu coração arder novamente. Então vem aqui para o altar também, você que está sentindo isso. Vem aqui para o altar. Você não se desviou, você não se afastou, mas você quer mais de Deus. Você quer a chama do Espírito ardendo no teu coração. Você quer sentir aquela alegria do salvo. Aquela alegria da salvação. Isso, venha, venha. Nós não vamos deixar você se perder. Aqui ninguém se perderá. Ninguém ficará para trás. Olha, quando a trombeta soar, eu não sei onde eu vou estar. Que eu viajo muito, eu não sei onde eu vou estar quando a trombeta soar. Mas eu sei que eu serei arrebatado. E eu sei que você será também. E nós vamos nos encontrar lá na nuvem do céu. Amém? Deixa eu olhar para vocês aqui, porque quando eu te vir lá na nuvem, eu vou falar, e aí, tudo bem? Deixou o Maranhão para trás, né? O Maranhão vai ficar para trás. Porque nós vamos nos encontrar na nuvem do céu. Amém? Jesus está voltando, fica firme com Jesus. Ó, não vale a pena desviar agora. Eu sei que a vida espiritual da gente é cheia de altos e baixos, mas nós estamos profetizando que vai ser o seu ano dos lugares altos. Só estarás em cima e não embaixo. Amém? Se tem mais alguém que quer aproveitar e vir aqui, aproveite agora, porque eu quero falar com quem está ouvindo pela rádio. Você que está ouvindo esta mensagem pela rádio, quer entregar a vida para Jesus, se ajoelhe ao lado do teu rádio. Você que está ouvindo esta mensagem pela internet, se ajoelhe ao lado do teu computador. Você que está numa cadeia, numa penitenciária, não se importe com os outros presos não. Se ajoelhe aí onde você está para entregar a vida para Jesus. Tem muitos desviados que foram parar nas cadeias. É impressionante. Você que conhece a palavra está me ouvindo aí na penitenciária. Volta para Jesus, filho pródigo. Volta para Jesus, filha pródiga. Se ajoelha ao lado do teu rádio, não se importe com os demais presos, não. Deixa eles zombarem, não tem problema. O que interessa é você e Deus agora. Você que está ouvindo esta mensagem no teu celular, você que está ouvindo na tua condução, no trem, no ônibus, no metrô, você que está ouvindo esta mensagem aí enquanto dirige, quer entregar a vida para Jesus, coloque a mão direita sobre o teu coração. Quer voltar para Jesus? Coloque a mão direita sobre o teu coração, porque nós vamos orar. Toda a igreja continue de pé. Vou pedir para vocês se ajoelharem agora. Vamos nos ajoelhar. A igreja continua de pé. Igreja, escolha alguém que está aqui no altar. Estende a tua mão direita na direção de uma pessoa. Escolhe alguém. Escolhe alguém. Entre tantos aqui ajoelhados, escolhe alguém para você orar. E você que está de joelhos comigo aqui na sede da Paz e Vida de São Luís do Maranhão, e você que está de joelhos à distância, ao lado do rádio e do computador, você que está com a mão no peito aí, à distância também, entregando a vida para Jesus e voltando para Jesus, ore desta maneira comigo. Meu Deus e meu Pai, Isso, não tenha vergonha não, meu Deus e meu Pai. Eu ouvi a tua ordem e eu não posso extinguir o teu espírito. Eu tenho que zelar para a chama se manter acesa, porque eu sou o teu candeeiro, a tua lâmpada. O Senhor disse que eu também sou a luz do mundo e a minha luz não pode se apagar. Por isso, meu Deus, eu te peço agora o perdão sincero dos meus pecados. Apaga, Senhor, as minhas iniquidades. Apaga, Senhor, as minhas transgressões. Só não apague o teu espírito na minha vida. Me enche, Senhor, da tua presença e escreve o meu nome no teu santo livro. Escreve o meu nome no livro da vida e não permita que o meu nome dali seja arriscado. Meu Deus da glória, transforma o meu viver, me liberta e me dá vida de verdade, me restaura, me renova, me enche do teu poder, me enche da tua presença e me ajuda nesta jornada, porque eu quero perseverar até o fim. Quando a trombeta soar ou quando a morte chegar, eu quero estar na tua presença. Por isso, meu Deus, eu declaro que o Senhor Jesus é para sempre o meu único, suficiente, exclusivo e eterno Salvador, e que assim seja feito. Amém, Senhor.
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um velho carpinteiro estava pronto para se aposentar. Ele informou ao chefe seu desejo de sair da indústria de construção e passar mais tempo com sua família. Ele ainda disse que sentiria falta do salário, mas realmente queria se aposentar. A empresa não seria muito afetada com sua saída, mas o chefe estava triste em ver um bom funcionário partindo e ele pediu ao carpinteiro para trabalhar em mais um projeto como um favor. O carpinteiro concordou, mas era fácil ver que ele não estava entusiasmado com a ideia. Ele prosseguiu fazendo um trabalho de segunda qualidade e usando materiais inadequados. Foi uma maneira negativa dele terminar sua carreira. Quando o carpinteiro acabou, o chefe veio fazer a inspeção da casa, depois deu a chave da casa para o carpinteiro e disse: "Esta é sua casa, é o meu presente para você." O carpinteiro ficou muito surpreso. Que pena! Se ele soubesse que estava construindo sua própria casa, teria feito tudo diferente. O mesmo acontece muitas vezes conosco. Nós construímos nossa vida um dia de cada vez e muitas vezes fazendo menos que o possível. Depois, com surpresa, descobrimos que precisamos viver nesta construção. Se nós pudéssemos fazer tudo de novo, faríamos diferente. Mas não podemos voltar atrás. Você é o carpinteiro. Todo dia você martela pregos, ajusta tábuas e constrói paredes. Alguém disse que a vida é um projeto que você mesmo constrói. Suas atitudes e escolhas de hoje estão construindo a casa que você vai morar amanhã. Construa com sabedoria. Trabalhe como se você não precisasse do dinheiro. Ame como se você nunca tivesse se magoado antes. Dance como se ninguém estivesse olhando. Sempre que você for fazer alguma coisa, faça bem feito. Conheço também uma história que aconteceu no passado, numa cidade do Paraná. Aconteceu um acidente grave e a pessoa que socorreu levou o jovem ferido, perdendo muito sangue, para os hospitais da cidade. Isso mesmo, hospitais, pois o primeiro e o segundo não quiseram recebê-lo, alegando que estavam sem médicos. Aconteceu que num destes, o médico pediu depósito adiantado para sair de casa. Não atendeu e levaram o jovem, que já perdera muito sangue, para outro hospital. O jovem estudante de engenharia não resistiu à perda de sangue e veio a falecer. Ele vinha passar uns dias de férias, com muita saudade de sua família, de seu pai querido. Seu pai era o médico que não o atendera e que, depois deste episódio, ficou completamente louco. As nossas ações devem ser responsáveis por tudo o que fazemos na vida. Somos frutos do que pensamos e fazemos. Se queremos o bem para nós mesmos, é preciso que façamos o bem para os outros. Não existe empresa 100% com funcionários 50%. Construa a casa do outro pensando que você é quem irá morar nela. Atenda as pessoas como se fosse da sua família. A vida é assim. As empresas de sucesso são assim. As pessoas de sucesso são assim. Pense nisso e um forte abraço.

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8: Então pega a palavra de Deus, abra no livro de Esdras, capítulo 7, versículo 11. Talvez aqui no Rio de Janeiro você estranhe a gente falar Esdras, porque aqui vocês falam Esdras, né? Em São Paulo a gente fala Esdras. E às vezes a gente fica meio assim confuso por causa dessa diferença cultural. Então vou tentar falar na língua de vocês. Abra no livro de Esdras, capítulo 7, versículo 11. Muito legal o que você vai aprender agora. Achou? Tem alguém perto de você sem a palavra de Deus? Mesmo não conhecendo a pessoa, aproxime-se dela para dividir a leitura. Está escrito o seguinte, preste atenção. Esdras, capítulo 7, versículo 11. Esta é, pois, a cópia da carta que o rei Artaxerxes, diga Artaxerxes, deu nó na língua? Isso é um trava-língua, né? Vou ler de novo. Esta é, pois, a cópia da carta que o rei Artaxerxes deu ao sacerdote Esdras, o escriba das palavras, dos mandamentos do Senhor e dos seus estatutos sobre Israel. Artaxerxes, bem alto, Artaxerxes, rei dos reis. Agora é o rei falando. Agora é a cópia da carta do rei Artaxerxes. Olha como ele abre a carta. Ele se identifica, ele diz: Artaxerxes, rei dos reis. Por que que ele está usando esse título, rei dos reis? Porque ele era rei da Pérsia. A Pérsia hoje é o Irã, é o mesmo país, né? Mudou de nome, até bem pouco tempo atrás chamava-se Pérsia. Quando o Shah Reza Pahlavi foi derrubado e o Ayatollah Khomeini assumiu, eles colocaram o nome de Irã, mas o Irã é a Pérsia. Há 2.500 anos atrás aproximadamente, esse rei Artaxerxes era o rei da Pérsia. Hoje seria o rei do Irã, só você entender, só para você se situar. E ele, como rei da Pérsia, herdou um império que, a partir da Pérsia, governava o mundo inteiro. Por isso que ele diz, rei dos reis, porque Artaxerxes era o maior rei da terra. Todos os outros reis da terra se subordinavam a ele, eram dominados por ele. Então vamos continuar o versículo 12, vamos lá. Artaxerxes, Ele falando, rei dos reis, ao sacerdote Esdras, escriba da lei do Deus do céu, paz perfeita. Ele faz a saudação, paz perfeita. Versículo 13, o rei continua escrevendo, o rei dos reis, por mim se decreta, vamos lá, repitam, por mim se decreta que no meu reino, e olha só, no reino dele, no reino que governava a terra, ou seja, ele está decretando para o mundo todo, o rei Artaxerxes fez um decreto, uma carta, e ele deu para o sacerdote Esdras, autorizando ele a voltar para Israel, que ficava a 1.500 quilômetros da Babilônia, e quem quisesse ir com Esdras, que fosse, estava liberado. E ele, esse rei Artaxerxes, ele vai dar, juntamente com seus 7 príncipes, conselheiros, ministros, que com ele governavam o mundo na época, ele vai dar voluntariamente um grande tesouro para o Deus de Esdras, para que aquele grande tesouro fosse levado como oferta para Jerusalém. Ele continua aqui a carta, mas aqui no versículo 21, olha o que ele diz. Olha o que ele diz na carta. E por mim mesmo, o rei Artaxerxes, se decreta a todos os tesoureiros que estão da além do rio, que tudo quanto vos pedir o sacerdote Esdras, escriba da lei do Deus dos céus, apressuradamente se faça. E ele manda todo mundo, por onde Esdras passar, se Esdras pedir ouro, prata, pedras preciosas, tesouros e ofertas, que todo mundo está obrigado por decreto a dar, olha só, porque ele deu, ele está falando, eu dei, os meus 7 conselheiros também deram, e ele está explicando por que ele faz isso aqui no versículo 23, tudo quanto se ordenar, segundo o mandado do Deus do céu, prontamente se faça para a casa do Deus dos céus, porque para que haveria grande ira sobre o reino do rei e de seus filhos? Você vê? Olha o que esse rei Artaxerxes está pensando. Ele é o homem mais poderoso do mundo. O Esdras, sabe quem ele era? Um hábil escriba. O que, que era um escriba? A pessoa que naquela época copiava à mão a palavra de Deus e fazia cópias da Torá, dos 5 primeiros livros da Bíblia, porque não havia gráfica na época. Então, Artaxerxes reconhece que Esdras, ele tem o conhecimento da palavra de Deus. Reconhece que Esdras é um homem de Deus e que por isso ele dá tudo juntamente com os seus príncipes, e ele por decreto determina que por onde Esdras passar, que as pessoas entreguem coisas para ele. Eu quero já neste momento liberar esse segredo para você. Se você se tornar uma pessoa hábil na palavra de Deus, se você conhecer profundamente esta palavra, se ela estiver não apenas na memória, mas gravada nas tábuas do teu coração, então por onde você passar, todos entregarão tudo o que você pedir, tudo o que você mandar. Nada te será impossível. E o conhecimento da palavra de Deus te garante isso. Porque o homem mais poderoso da terra na época está se curvando para um hábil conhecedor da palavra de Deus, um exilado, podemos dizer, um escravo, Porém, que antes de tudo é servo do Deus Altíssimo. E por isso, o próprio rei Artaxerxes acaba considerando Esdras maior do que ele. Ele reconhece isso. Vai valer a pena depois você ler melhor esta carta, este decreto do rei Artaxerxes. Porque o sacerdote Esdras fica maravilhado. Porque ele não tinha nada, agora ele tem tudo. E ainda Artaxerxes disse para o sacerdote Esdras: quando você chegar lá nos povos depois do rio, ele está se referindo ao rio Tigre, rio Eufrates da Babilônia, não é? Depois que você passar da Babilônia e chegar do outro lado do rio, todos os povos estarão sujeitos a ti. Você vai ter autoridade sobre todo mundo. É isso que o rei Artaxerxes está colocando no decreto. Esdras, do outro lado, teria poder para dominar e ter autoridade sobre todas as coisas e sobre todas as pessoas. Vou liberar mais uma palavra poderosa e uma revelação secreta para você. A partir do momento que você se tornar um hábil conhecedor da palavra de Deus, você irá dominar a rua onde você mora, o bairro onde você mora, a cidade onde você vive. E eu não estou falando de dominar só com relação a outras pessoas. Você vai dominar até sobre o inferno. Os demônios irão cair diante de você. Você vai dominar as doenças, vai dominar o sofrimento, vai dominar os problemas. Poder e autoridade. Porque quem está te falando isso agora não é o rei Artaxerxes. Porque o rei Artaxerxes foi o rei dos reis naquela época, mas ele já morreu. Quem está falando isso para você é o rei dos reis, aquele que ressuscitou e vive para sempre, o nosso Senhor Jesus Cristo. Eis que eu te dou poder e autoridade para pisar serpentes e escorpiões, e nada, nada, absolutamente nada te fará dano algum. Está tomando posse? Está crendo nesta palavra? Assume, porque é para você. Muito bem. Você crê que o homem mais poderoso da terra naquela época, o rei dos reis daquela época, se sujeitou desta maneira para um exilado, um escravo que ele estava dando liberdade, um servo? Você acredita que isso realmente aconteceu? Quem acredita, levante a mão. Então preste atenção. Quero te falar nem tanto de Esdras, porque o Esdras é um servo de Deus, é um profundo conhecedor da palavra. O projeto de vida que ele tinha, ele conseguiu contagiar todos os filhos de Deus que moravam na Babilônia, e 17 mil pessoas irão com ele numa jornada muito difícil, e todos eles vão conseguir êxito em apenas 4 meses. Mas neste momento eu quero te falar mais do rei Artaxerxes. Esse rei, cujo nome em persa antigo, na língua antiga dos persas, significa Artaxerxes, nele o reino é aperfeiçoado. Esse rei, quando nasceu e era apenas um bebê, ele já recebeu um nome profético. O pai dele colocou um nome que já colocava na vida dele um projeto. Um dia ele será rei, e nele o reino será aperfeiçoado. E ele cresce, se torna um homem, e um dia assume o poder como o homem mais poderoso da terra, o rei dos reis, conforme ele mesmo sabia que era, porque todos os reis da terra se submetiam a Artaxerxes. Os historiadores gregos dão muitas informações sobre Artaxerxes, porque os gregos também foram dominados por ele. Os judeus foram dominados por ele. Todos os povos da terra foram dominados por ele. Os babilônios, inclusive. Por isso que ele, sendo rei da Pérsia, ele está dando ordens para outro país, para moradores da Babilônia. E a Babilônia hoje, só para você saber, é o Iraque. São países vizinhos. Então, este rei Artaxerxes é descrito tanto por Esdras como por Neemias. Neemias também fala deste rei, porque Neemias era o copeiro deste rei. E ele era contemporâneo de Esdras. Neemias e Esdras estão debaixo da ordem do mesmo rei. Só que Esdras é um escriba hábil, conhecedor da palavra, que deixa o culto rei Artaxerxes impressionado, e Neemias é apenas um copeiro. Sabe o que é o copeiro do rei? O copeiro do rei é aquele que, antes do rei beber uma água, ou um suco, ou um vinho, ele toma primeiro. E o rei fica olhando para o copeiro. Se o copeiro não cair envenenado, então ele toma aquela bebida. Neemias é copeiro do rei, quer dizer, é um simples serviçal que corre risco de vida todas as refeições, porque é ele que prova a bebida que o rei Artaxerxes tem de beber. Veja só, Artaxerxes nos dá assim uma ideia do seu caráter através de Esdras e através de Neemias na Bíblia. Mas na história universal antiga, os gregos, os historiadores gregos, especialmente Plutarco, fala como que este rei era, porque os gregos o conheciam muito bem. Então, Artaxerxes é descrito da seguinte maneira: como um homem de muita coragem e ao mesmo tempo muito bonito. Ele é descrito como um homem bonito. E ele é descrito também pelos gregos como um homem magnânimo, que tem uma grandeza de alma e uma extrema generosidade. É um homem que se importa com todo mundo, grandes e pequenos, ricos e pobres, pessoas cultas e pessoas simples. Para você ter uma ideia aqui na Bíblia de como esse rei Artaxerxes realmente se importava com as pessoas, vá comigo aqui no livro de Neemias, que é o próximo livro depois de Esdras. Vá no livro de Neemias, capítulo 2. Olha o que Neemias escreve. Sucedeu, pois, no mês de Nisan, no ano vigésimo do rei Artaxerxes, que estava posto vinho diante dele, e eu tomei o vinho e o dei ao rei. Por que que ele tomou o vinho e o deu ao rei? Porque se o vinho tivesse envenenado, o rei não bebia. O que Neemias é? Um copeiro. Neemias é um testador de bebidas. Se a bebida estiver envenenada porque inimigos do rei querem matá-lo, Neemias cairia morto primeiro. Por isso que ele diz aqui que estava posto vinho diante dele e eu tomei o vinho e o dei ao rei. Neemias, ele fazia parte do povo de Deus, ele era um exilado. E o vinho está lá na mesa do rei, o rei mais poderoso da terra, um rei que todo mundo admira, mas que também tem inimigos. E Neemias vai servir o vinho, e ele prova primeiro, e o rei fica olhando para ele. Ele prova o vinho, e ele diz: rei, está tudo bem, pode beber, não tem problema nenhum. E veja o que Neemias continua dizendo no versículo 1. Porém, nunca antes estivera triste diante dele. E o rei me disse: por que está triste o teu rosto? Pois não estás doente. Não é isso senão tristeza de coração? Então temi muito em grande maneira, Neemias está dizendo. Vem cá. Qual é o rei que olha para um criado e diz: eu estou percebendo que você está triste. Estou vendo que isso é tristeza de coração, tristeza da alma. Eu nunca te vi triste assim, hein? Você está vendo como Artaxerxes é uma pessoa que se importa com os pequeninos? Com as pessoas que não têm importância nenhuma? Tem gente que só gosta de atender os grandes, dar atenção para os grandes. Seja na parentela, seja no trabalho ou em qualquer lugar que vai, a pessoa só quer dar atenção para os importantes. Mas veja só, Artaxerxes era o rei mais importante da terra, e Neemias, eu posso dizer para você que é o menos importante daquele lugar, o menos importante. E no entanto, o rei se preocupa com o seu sentimento, com a tristeza no seu coração. Aí Neemias tremeu, ele disse aqui, né? Versículo 3. E disse ao rei: viva o rei para sempre! Como não estaria triste o meu rosto, estando a cidade, o lugar dos sepulcros de meus pais, assolada, e tendo sido consumidas as suas portas a fogo? Neemias está falando de Jerusalém, porque está na Babilônia. A terra aonde os meus pais foram sepultados está assolada. Aí, versículo 4, o rei Artaxerxes diz: que me pedes agora? Que me pedes agora? Quer me pedir alguma coisa agora? Ele poderia dizer: ô Neemias, agora eu vou comer, dá licença. Agora eu vou tomar o meu vinho, dá licença. Depois a gente conversa. Outra hora eu bato um papo com você, se eu tiver tempo. Sendo tão importante, ele não podia falar isso. Neemias é só um garçom, é só um criado. Mas ele interrompe o almoço. Quero que você entenda a grandeza desse rei, a grandeza da alma desse rei. Ele interrompe ali a sua refeição e ele diz: o que me pedes agora? Versículo 4, a parte final, Neemias diz: então orei ao Deus dos céus e disse ao rei. Quer dizer, Neemias orou em espírito, né? Ele não orou de voz alta, de viva voz, nada. Ele só orou em pensamento. Ele deve ter orado: meu Deus, é agora. É a minha oportunidade. O Senhor tem que abençoar, eu vou pedir. E disse ao rei: se é do agrado do rei e se o teu servo é aceito em tua presença, peço-te que me envies ajudar a cidade dos sepulcros de meus pais, para que eu a edifique. Então o rei Artaxerxes me disse, estando a rainha sentada junto a ele. A rainha devia até estar pensando: mas esse meu marido, né, fica dando trela para empregado. Ela não podia pensar assim se ela fosse aquela mulher snob. A rainha está na mesa. Então o rei me disse, estando a rainha sentada junto a ele: quanto durará a tua viagem? Quando voltarás? E aprove ao rei enviar-me, apontando-lhe eu um certo tempo. Ah, rei, eu gostaria de ir tal dia. E o rei autorizou. Disse mais o rei, estou lendo o versículo 7. Se ao rei parece bem, dê-se-me cartas para os governadores da além do rio, para que me deem passagem até que chegue a Judá. como também uma carta para Zaf, guarda do jardim do rei, para que me dê madeira para cobrir as portas do passo da casa e para o muro da cidade e para a casa em que eu houver de entrar. E o rei Masdeu, segundo a boa mão de Deus sobre mim. Você está vendo que Neemias, ele é só um copeiro, mas onde está a fonte do seu êxito? Na mão de Deus sobre a sua vida. A mesma mão que estava sobre Esdras. Esdras fala isso o tempo todo. Então eu concluo que Neemias devia ser um discípulo ensinado por Esdras, porque ele assumiu esse ensinamento. Eu vou conseguir as coisas na vida, e o que eu consigo na vida é porque a boa mão de Deus está sobre mim. Preste atenção. Você percebeu então que Artaxerxes, esse rei poderosíssimo, é generoso realmente? Tem grandeza de alma? Você está percebendo como esse rei, como ele é bom mesmo, de verdade? E ele é bonito. Os historiadores gregos dizem, ele era bonito. Esse rei Artaxerxes, ele era tão admirado pelos persas, que depois que Artaxerxes morrer, dali a 40 anos, porque ele vai ter um reinado longo, e o império dele vai crescer em paz. Depois que ele morrer, virão outros reis da Pérsia. E esses outros reis da Pérsia, por admiração a Artaxerxes, vão adotar o nome dele e vão dizer assim: eu sou o Artaxerxes II. Aí depois que o Artaxerxes II morre, vem um outro rei. Aí esse outro rei diz: eu vou ser o Artaxerxes III. Porque só adota o nome de alguém quando a pessoa é admirada. Você percebe então que Artaxerxes é um homem admirado, e a admiração que ele causa vai até extrapolar a sua morte. Eu não sei se você está entendendo onde eu quero chegar. Você está entendendo todas as comparações, não está? Você já está pegando a revelação da palavra. Agora, eu vou te dar outra informação de Artaxerxes que é curiosa e você deve anotar. Artaxerxes recebeu uma espécie de apelido. Os historiadores, para deixarem Artaxerxes no singular, ao invés de dizer Artaxerxes primeiro, eles vão dizer assim: Artaxerxes, o longimanos. Escreve aí, longimanos, anote. Sabe por quê? Porque Artaxerxes tinha uma característica especial. A mão direita dele era mais longa do que a esquerda. Daí o nome, o apelido Longimanos. A mão direita dele era maior do que a mão esquerda. Muito legal isso, não? E aí eu começo a perceber que este homem tinha essa característica da mão direita maior do que a outra, justamente pelo poder que estava na mão dele, na mão direita dele, pela generosidade em dar para todo mundo. Tudo que o Esdras pediu, ele deu. Tudo que Neemias pediu, ele deu. Você vê? Porque ele era um homem que tinha a mão grande, uma mão generosa, a mão aberta. É, a destra, né? Aqui vocês falam a destra A destra, eu escuto também, destra. A mão direita dele, a mão direita dele era grande. Como se estivesse traduzindo o seu poder de alcançar, de dominar e de dar. Então Artaxerxes, por tudo que ele vai fazer, pelo reinado de paz, pelos benefícios que ele vai trazer para a casa de Deus, para a obra de Deus, e pelo tempo que ele vai governar em paz, e pelo grande crescimento que ele vai gerar na terra, pela grande prosperidade, e pela sobrevivência do seu nome, não apenas naquela época, mas até hoje, porque nós estamos falando dele, e esse homem viveu há 2.500 anos atrás. É um nome que não vai se apagar. Então estou te contando tudo isso sobre este rei que já morreu e continua morto, mas que eu estou comparando ao verdadeiro rei. Aquele que quando foi pendurado no madeiro, Pilatos mandou escrever o motivo da sua condenação numa placa que pregou na madeira acima da sua cabeça e mandou escrever nas três línguas que toda a terra falava, as três línguas mais faladas do mundo. Mandou escrever em hebraico, mandou escrever em latim, que era a língua do Império Romano que tinha dominado o mundo, e mandou escrever em grego, que era a língua culta que o mundo inteiro falava, era o inglês da época. Mandou escrever: este é Jesus Nazareno, o rei dos judeus. Mas rei dos judeus é pouco. Se ele era só rei dos judeus, bastava escrever apenas em hebraico. Mas escreveu também em latim, a língua do poder, e escreveu em grego, na língua do conhecimento, para dizer que ele é o rei de toda a terra, o rei dos reis e o senhor dos senhores. E ele morreu, não é? Você sabe que ele morreu, mas ele deu a prova de que é o rei eterno, porque no terceiro dia, estando tudo quieto, morreu, acabou, até os discípulos pensavam, o sonho acabou. Você viu o que fizeram com Jesus? E engraçado que foram dizer isso justamente para ele que tinha ressuscitado e apareceu para os discípulos. O que que fizeram com Jesus? Então você é peregrino aqui, não sabe? Jesus ainda devia estar com o rosto todo machucado, né? Inchado, né? Porque é uma pessoa que apanha como ele apanhou, em 3 dias o rosto não fica bonitinho, não. Por isso que eles não reconheceram. Não reconheceram. É. E só o que fizeram com ele? Acabaram com ele. Um homem santo, bom, justo, que fazia o bem, que curava os doentes, ressuscitava os mortos. Mataram ele. Aí, aquele estranho, que eles não reconheceram ser Jesus, disse: mas como vocês são lerdos de raciocínio, como vocês são tolos, como vocês são nécios, vocês não sabiam, ele não explicou para vocês que era necessário que tudo isso acontecesse, mas que no terceiro dia ele iria ressuscitar? E aí aquele estranho começou a revelar a escritura, a mostrar a palavra, começou a citar o Antigo Testamento, que era a Bíblia da época, começou a colocar as referências que falavam do seu sofrimento, mencionou Isaías, mencionou o livro de Salmos, mencionou a lei de Moisés, mencionou os profetas, e foi ensinando os discípulos, que eles ficaram com o coração ardendo de ouvir a palavra de Deus. Aí escureceu e disseram para o estranho: já está tarde, não quer pousar na nossa casa? Fica lá. Tá, eu aceito. Aí eles colocaram o pão sobre a mesa. E aquele estranho pegou o pão do jeito que só ele pegava e ergueu ao céu do jeito que só ele fazia e abençoou o pão do jeito que só ele abençoava. Aí os discípulos reconheceram que aquele era Jesus ressuscitado. E quando eles disseram: Senhor! Ele desapareceu e ficou só o pão sobre a mesa. Sabe por quê? Porque na Santa Ceia você vai ter o Cristo na forma do pão. Na mesa do Senhor você vai ter comunhão com o corpo de Cristo. É isso que nós temos hoje. Mas a boa notícia é essa: Artaxerxes foi um excelente rei, magnânimo, maravilhoso, né? Generoso, foi um homem muito bom, mas morreu. Por isso que eu não posso continuar admirando Artaxerxes apenas como personagem histórico e por tudo que ele fez para o povo de Deus, mas eu tenho que voltar.

0: prazer de conhecer e ser ajudado por ele. Um rei melhor do que aquele que Neemias teve o prazer de conhecer e também foi ajudado por ele. Eu estou te trazendo o Rei dos Reis, o verdadeiro Rei dos Reis. Toda a igreja fique de pé agora. Quero que você preste atenção nisso. Quero que você consiga ver a oportunidade. Eu quero que as escamas caiam dos teus olhos, que você enxergue Jesus Cristo vivo aqui neste lugar. Porque ele disse: onde estiverem dois ou três reunidos em meu nome, aí estou eu presente no meio deles. Eu quero que você veja Jesus Cristo aqui, no meio desta multidão em Niterói. Coloque a mão direita sobre o teu coração assim. Quem está à distância também, escute agora, porque nós vamos orar juntos. Você que está entregando a vida para Jesus, você que está voltando para Jesus, você que está querendo mais comunhão, mais intimidade com Ele, cada pessoa aqui em Niterói e à distância também, ore assim comigo: meu Deus e meu Pai, eu ouvi a Tua santa palavra e eu tenho melhor opção que Neemias e que Esdras. Eu tenho o Rei dos Reis, o Senhor dos Senhores, aquele que vive e um dia voltará para me buscar. Eu quero que o Senhor purifique a minha vida, a minha alma, o meu corpo, os meus olhos, a minha mente, o meu coração, as minhas mãos, os meus pés. Eu quero que o Senhor arranque de mim tudo que não presta, tudo que não te agrada, porque eu declaro que o Senhor é o meu único, suficiente, exclusivo e eterno Salvador. Escreve o meu nome no livro da vida e me dê agora, além do perdão, a alegria da minha salvação. Me dá, Senhor, do teu Espírito, me dá do teu poder e esteja agora a tua boa mão sobre mim todos os dias da minha vida, em nome de Jesus, o meu Salvador. Assim seja feito. Amém.
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7: O povo judaico, por ser milenar, contém muitas histórias para ensinamento das gerações. E há uma história muito interessante que conta que, numa certa ocasião, um homem rico convidou um famoso rabino para jantar na sua casa e preparou um grande banquete com tudo o que havia de mais precioso e apetitoso. Colocou também as melhores bebidas e ficou esperando à porta da casa que o rabino chegasse. E ali, junto à porta, estavam as talhas de água para purificação. Porque nenhum judeu come sem antes lavar bastante as mãos. Aliás, quando o Senhor Jesus estava aqui na terra, várias e várias vezes os fariseus o criticaram, dizendo: por que os teus discípulos não lavam as mãos antes de comer? O povo judeu dá muita importância a esse ritual de purificação. Quando Jesus foi transformar água em vinho, tinha ali 6 talhas. Que cabiam muitos litros de água, e aquelas talhas eram para a purificação dos convidados. E este homem rico fez a mesma coisa, colocou as talhas com água para esperar que o rabino famoso lave ali as suas mãos e assim eles participem do banquete. E quando aquele rabino chegou, o homem rico ficou muito emocionado e, depois de lhe dar as boas-vindas e depois do rabino dizer paz seja nesta casa, o homem rico lhe mostrou as talhas com água para que ele lavasse bastante as mãos e começassem a jantar. Mas o rabino, ele, ao invés de lavar as mãos com toda aquela água, ele simplesmente molhou as pontas dos dedos e já tomou a toalha para enxugar. E o dono da casa, o homem rico, estranhou aquela atitude, porque aquele rabino tinha a fama de ser um homem santo. E como que ele, sendo alguém tão puro, tivesse lavado tão pouco as suas mãos com míseras gotas de água? Então o homem rico, constrangido, disse ao rabino: mestre, há mais água aí, e se precisar, mandarei trazer mais. Por favor, lave melhor as suas mãos. E o mestre, sem dizer uma única palavra, apontou para a janela daquela mansão. E o homem rico olhou na direção que o rabino estava apontando, e ele viu uma senhora idosa andando encurvada e trazendo na sua cabeça um grande vaso com água. E o homem rico disse para o rabino: que tem? O rabino disse: por acaso não é aquela mulher que desce até lá embaixo para pegar água no poço e trazer aqui para estas talhas? E o homem rico disse: sim, ela é minha empregada há muitos anos. É ela que enche de água essas talhas. E o rabino disse: pois bem, eu não vou gastar esta água, porque pode ser que a economia que eu fiz impeça que aquela pobre mulher, aquela pobre senhora, tenha que descer outra vez para buscar mais água. E quando o homem rico ouviu estas palavras, ele compreendeu, através da boca do mestre, que o importante não é a aplicação do ritual, e sim a misericórdia que cada pessoa precisa ter dos seus semelhantes. Por isso, você que muitas e muitas vezes tem pessoas que te servem, que trabalham para você, não é porque você as paga que você vai abusar delas. Seja comedido, seja comedida. E você, que é filho ou filha, não abuse da sua pobre mãe, fazendo mais bagunça na sala, deixando o quarto desarrumado, sujando um monte de copos, sujando roupas desnecessariamente, lançando no saco de roupa para lavar roupas que ainda não estão sujas. Não abuse. Tenha compaixão das pessoas que estão à tua volta e você será uma pessoa muito abençoada por causa disso. E Deus te recompensará. Você sabia que Deus se revolta quando vê um rico espoliando o pobre, se enriquecendo em cima da miséria de alguém necessitado, pagando mal, explorando com baixos salários? Deus se revolta com isso. Eu digo isso também a você que tem uma atividade ilegal e se enriquece em cima da desgraça de jovens e pais de famílias. Você que vende drogas ou bebidas alcoólicas, talvez você ganhe bastante dinheiro para usufruir de um apartamento luxuoso, ou de uma lancha, ou de um automóvel importado. Mas quantos pobres e miseráveis estão pagando com sangue pelo teu conforto? A lição que o mestre deu àquele homem rico mostrou que nós não podemos abusar das pessoas. E a palavra de Deus confirma que o Senhor é vingador de todas essas coisas. A palavra de Deus diz o seguinte no livro do profeta Isaías, capítulo 3, versículo 14: o Senhor vem em juízo contra os anciãos do seu povo e contra os seus príncipes. É que fostes vós que consumistes esta vinha. O espólio do pobre está em vossas casas. Que tem de vós que afligir o meu povo e moer as faces do pobre, diz o Senhor, o Deus dos exércitos? Mas esse mesmo Deus que se revolta contra a exploração e o abuso também diz aqui mesmo em Isaías, capítulo 3, versículo 10: dizei aos justos que bem lhes irá, porque comerão do fruto das suas obras. Ai do ímpio, mal lhe irá, porque a recompensa das suas mãos se lhe dará. Há uma recompensa para o justo e há uma recompensa para o ímpio, e que virá diretamente do juiz de toda a terra. E se você for uma pessoa que atende ao pobre e ao necessitado, pode ter a certeza de que você é um bem-aventurado. Salmo de número 41, versículo 1, está escrito: bem-aventurado é aquele que atende ao pobre. O Senhor o livrará no dia do mal. Se você atender o pobre necessitado, Deus também te atenderá. Se você servir o pobre necessitado, o pequenino, Deus também, que é todo-poderoso e grande, te servirá. Se você for manso, humilde e valorizar as pessoas que estão à tua volta, Deus também te valorizará. Portanto, não abuse, haja com generosidade, pratique a palavra, ame o teu semelhante, inclusive os mais humildes, e o Senhor, o Deus Todo-Poderoso, ricamente te recompensará.

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2: Abra aí o Novo Testamento na primeira carta de Paulo aos Tessalonicenses, capítulo 5. Primeira carta aos Tessalonicenses, capítulo 5. Nós vamos ler o versículo 19. Assim que você achar, veja se ao teu lado tem alguém sem a palavra de Deus, e mesmo não conhecendo a pessoa, aproxime-se dela para dividir essa leitura. Primeiro aos Tessalonicenses, capítulo 5. Versículo 19, todos acharam? Está escrito assim: não extingais o Espírito. Amém? Eu vou reler e chamar tua atenção. Veja que a palavra Espírito é com letra maiúscula. Está se referindo, portanto, ao Espírito Santo de Deus. Quer dizer que uma pessoa pode extinguir o Espírito nela? Olha só, não extingais o Espírito. O Espírito Santo de Deus que está em você. Agora eu leio mais uma vez e cada pessoa que está comigo aqui na sede da Paz e Vida do Estado do Maranhão, na cidade de São Luís, repete em seguida, vamos lá. Não extingais o Espírito. Amém? Você sabe que esta carta aos Tessalonicenses foi escrita por Paulo no idioma grego. Nós temos aqui uma tradução para o português. No original grego, a palavra ali é xenume. Quer anotar isso aí? Xenume. E essa palavra xenume no grego, ela se refere apenas a relação de apagar o fogo. Porque o verbo apagar, ele pode ser usado para várias outras expressões idiomáticas. Por exemplo, a professora diz para o aluno: apague a lousa. Não tem fogo na lousa, você concorda? Ele vai lá e apaga a lousa. Menino, passa a borracha e apaga isso aí. Não tem fogo no caderno, não é? O verbo apagar pode ser usado para outros tipos de ações. Mas aqui, no original grego, xenume, se refere especificamente a apagar o fogo. Quer dizer que a ordem não extingais o Espírito, quer dizer, não apagar a chama do Espírito, o fogo do Espírito. Amém? E o fogo, ele é constituído, você sabe disso, de três coisas, não é? Ele é constituído de combustível, que é aquilo que faz queimar. É constituído do oxigênio, porque quando você quer apagar um fogo, é só abafar o fogo que ele apaga, né? Não é assim? Quando bate assim, causa um vácuo. Quando bate, causa ausência de ar, de oxigênio. É por isso que o fogo apaga. Então o fogo, além dele ter o combustível para queimar, ele precisa do oxigênio. Se você tentar acender o fogo onde não tem oxigênio, não vai queimar. Se você pegar gasolina e colocar num ambiente onde não tem oxigênio, pode meter fogo ali que não pega. Porque o fogo só pega se tiver, além do combustível, se tiver também o oxigênio. E quando o fogo surge, fogo que é fogo, ele tem que dar calor e tem de queimar. Todo fogo queima, é verdade ou não é? Senão não é fogo. É uma representação de fogo. Uma simulação de fogo. Porque fogo mesmo, ele aquece e ele queima. E o fogo foi a grande descoberta da humanidade. Na verdade, o homem não inventou o fogo. O fogo já estava na natureza. O homem aprendeu a dominar o fogo e usou isso em seu benefício. Então, o homem viu lá um raio cair e pegar fogo numa árvore. Ele pegou lá um tição com fogo, um pedaço de lenha com fogo, e ele viu que aquilo aquecia, aquilo esquentava. Então, na antiguidade, o homem, para combater o frio, ele fazia fogueira, ele dominava o fogo, ele aprendeu a dominar o fogo. O fogo foi de grande utilidade no passado, porque todos os outros animais, inclusive os predadores mais ferozes, têm medo do fogo. Se um leão viesse atacar um homem no passado, esse homem ele podia estar com arco, flecha, escudo, lança, o leão não tem medo. Mas se o homem tiver com uma tocha de fogo na mão assim, o leão recua, o tigre recua, o urso recua. Porque até os piores predadores têm medo do fogo. Então o homem passou a usar o fogo em seu próprio benefício. E o fogo também serve para preparar o nosso alimento. Uma das razões porque a humanidade progrediu é porque a humanidade aprendeu a cozinhar, aprendeu a assar o alimento utilizando o fogo. Quando você assa um alimento ou quando você cozinha um alimento, muitas bactérias que estão na carne crua e que são nocivas para a nossa saúde são eliminadas. Quer dizer que o fogo serviu para muita coisa para o ser humano, mas o fogo, repare, ele é trino. O fogo precisa do combustível, aquilo que queima, não é? O fogo ele precisa do oxigênio e o fogo tem que queimar, ele tem que ter calor. O fogo é trino. Isso te lembra alguém? Deus é trino também, não lembra? A Trindade. Então olha só, neste caso aqui, não extingais o Espírito, no sentido que Paulo está escrevendo com o verbo xenume em grego. No sentido de apagar, não apague o Espírito. Então o que nós vemos? Que o combustível, aquilo que queima, é o Espírito Santo, o azeite. Amém? Este é o Espírito Santo, representa o Espírito Santo. O oxigênio representa quem? Jesus, porque sem oxigênio não há vida. Ele é o ar que nós respiramos. Sem Jesus nós não temos vida. E o fogo, a chama que queima, quem representa? Deus Pai, o Deus Pai. Então vamos ver algumas referências aqui para a gente começar a entender o que Paulo quer dizer ao escrever: não extingais o Espírito. Vamos comigo no livro de Deuteronômio, capítulo 4. Deuteronômio, capítulo 4, versículo 24. Está escrito assim: porque o Senhor, teu Deus, quem aqui tem Deus como seu Deus, levante a mão, porque o Senhor, teu Deus, é um fogo que consome, um Deus zeloso. Amém? Carta aos Hebreus, capítulo 12, versículo 29, aos Hebreus 12:29, está escrito: porque o nosso Deus é um fogo que consumidor. Livro de Apocalipse, capítulo 2, versículo 18: e ao anjo da igreja de Tiátira escreve: isto diz o Filho de Deus, que tem os olhos como o quê? Como chama de fogo. O fogo para ele estar aceso, para que ele não seja extinguido, porque o nosso Deus é este fogo, é esta chama que arde, esse fogo consumidor, tem que ter o combustível. Vamos até o livro de Êxodo, só para lembrar o versículo. Êxodo capítulo 27, versículo 20. Ache aí. Olha o que está escrito aqui, ó. Tu, pois, ordenarás aos filhos de Israel, e preste atenção, na época em que isso foi escrito, o único povo de Deus na terra era o povo de Israel. Então é por isso que Deus está dando essa ordem, mas essa ordem é para o povo dele. Hoje o povo de Deus é muito maior, não é só Israel. Nós também somos o Israel de Deus. Tu, pois, ordenarás aos filhos de Israel que te tragam azeite puro de oliveiras, batido para o candeeiro, para fazer arder as lâmpadas continuamente. Atendeu aí a palavra? Para fazer arder a lâmpada continuamente, para queimar continuamente, arder, queimar, para que a chama não se apague, para que o Espírito que está em você, o Espírito de Deus, não se extinga. Não extingais o Espírito, não apague este fogo. Este fogo, para se manter aceso, precisa do combustível. O combustível é o azeite. E você vê então que a ordem de Deus é para o povo trazer o azeite. Comece a entender o segredo do candeeiro. Você é o candeeiro. Olha aqui, ó. Você tem que trazer o azeite puro de oliveira. O azeite não pode ser misturado, não pode ser falsificado. Tem que ser um azeite puro. Não pode ser uma palavra falsificada. Tem que ser a palavra pura. Batido para o candeeiro, para fazer arder as lâmpadas, fazer arder as lâmpadas continuamente, para que o fogo do Espírito não se extinga. Então, qual é o segredo do candeeiro para concluir esta mensagem? O segredo é você não deixar a chama, o fogo apagar. E para a chama não apagar, olha aqui, ó, você tem que trazer o azeite puro. O azeite é o combustível. O que isto representa? Manda aos filhos de Israel que te tragam azeite puro batido. Quer dizer que o povo estava trazendo aquilo como oferta. Preste atenção nisso. O que é que faz com que a chama do Espírito e o fogo do Espírito e o fogo de Deus se manifeste? É a oração e a oferta. Quando Deus diz, trago azeite, Deus está falando claramente a respeito disso, a oração e a oferta. Vamos ver o caso do profeta Elias. O profeta Elias, ele precisava provar para o povo que só o Senhor é Deus, porque a chama estava brilhando só em Elias, o fogo ardia só em Elias. O restante do povo estava servindo Baal. O Espírito de Deus já tinha se apagado no restante da nação. Havia 7 mil.

responsabilidade do povo é esta: para a chama não apagar, a oração e a oferta, trazer o azeite. Olha aqui, ó. Achou aí? Primeiro livro de Reis, capítulo 18, versículo 23. Elias disse: deem-se-nos, pois, dois bezerros, e eles escolham para si um dos bezerros, e o dividam em pedaços, e o ponham sobre a lenha, porém não lhe metam fogo. E eu prepararei o outro bezerro, e o porei sobre a lenha, e não lhe meterei fogo. Veja, não é você que mete o fogo, não é você que providencia o fogo, porque o nosso Deus é esse fogo consumidor. Mas é você que traz o azeite, a oferta. Elias falou: vocês tragam dois bezerros, mas não metam fogo. Vocês vão pegar um e eu vou pegar outro, mas eu também não vou meter fogo no meu. E eu vou orar, e o Deus que responder por fogo, esse é o verdadeiro Deus. Vocês vão orar aí para Baal, e vamos ver se ele responde com fogo. Se ele responder com fogo, então está provado que Baal é Deus. Mas se Baal não responder com fogo, eu vou orar para o meu Deus. E se o meu Deus responder com fogo, então ficará provado que só o Senhor é Deus. Veja aqui comigo o versículo 36, acompanhe. Sucedeu, pois, que, oferecendo-se a oferta de manjares, o profeta Elias se chegou e disse: ó Senhor, Deus de Abraão, de Isaac e de Israel, manifeste-se hoje que tu és Deus em Israel e que eu sou teu servo e que conforme a tua palavra fiz todas estas coisas. Responde-me, Senhor, responde-me, para que este povo conheça que tu, Senhor, és Deus e que tu fizeste tornar o seu coração para trás. Então caiu fogo do Senhor e consumiu o holocausto e a lenha e as pedras e o pó, e ainda lambeu a água que estava no rego. O que vendo todo o povo caiu sobre os seus rostos e disse: só o Senhor é Deus, só o Senhor é Deus. Manter o fogo aceso em você depende disso. Trazer o azeite puro. Continuando. A segunda coisa que você tem que fazer para não extinguir o espírito é permanecer na igreja. Tem que permanecer na igreja. Não é só orar e ofertar, não. Tem que permanecer na igreja. Atos dos Apóstolos, capítulo 2, versículo 1. Vamos lá comigo? Atos, capítulo 2, versículo 1. Cumprindo-se o dia de Pentecostes, estavam todos reunidos aonde? No mesmo lugar. Tem que estar na igreja. E de repente veio do céu um som como de um vento veemente e impetuoso, e encheu toda a casa em que estavam assentados. E foram vistas por eles línguas repartidas como que de fogo, as quais pousaram sobre cada um deles. E todos foram cheios do Espírito Santo e começaram a falar em outras línguas, conforme o Espírito Santo lhes concedia que falassem. E a terceira coisa que você tem que fazer é permanecer firme na palavra. Você tem que ficar firme na palavra, não pode fugir da palavra de Deus. Porque tudo existe pela palavra e pela palavra as coisas subsistem. Se você não aprender a palavra de Deus, a tua chama vai apagar, o teu espírito vai se apagar. Não extingais o espírito significa não deixe esta chama apagar em você. Esse fogo tem que estar continuamente aceso. Quando você acende o fogo, meu querido e minha querida, você vai perceber que o inferno tenta atacar. Quando você procura manter o fogo do Espírito aceso, Satanás fica furioso. Satanás, a serpente, a víbora, vai tentar te atacar. Vemos isso na vida do apóstolo Paulo, que escreveu estas palavras. O apóstolo Paulo estava fazendo uma viagem missionária dentro de um navio e teve uma grande

0: grande tempestade. Havia naquele navio 270 pessoas e o navio afundou, foi um naufrágio. Paulo profetizou no navio: ninguém vai morrer, ninguém vai se perder. A embarcação vai perder, mas ninguém aqui vai morrer nesse naufrágio. Imagine um naufrágio em alto mar, chovendo, o maior frio que estava, e o barco afundou com 270 pessoas e todos foram parar na ilha de Malta. Na ilha de Malta eles estavam cheios de frio porque ainda chovia muito. Vieram de uma água gelada do mar, estavam todos precisando de fogo. Paulo foi a única pessoa que se preocupou em manter o fogo aceso. Diz que ele foi pegar gravetos em uma vinha. E quando ele pegou aqueles gravetos e foi colocar no fogo para aquecer as pessoas que estavam em volta, uma víbora venenosa, quando viu o fogo, picou o apóstolo Paulo. E todos os que assistiram isso, e eles não conheciam Paulo porque eram apenas tripulantes e passageiros do navio, eles pensaram assim: esse homem realmente deve ser um homicida, um assassino, um criminoso, porque ele escapou do naufrágio e a justiça divina não o deixa viver. Ele foi picado por esta víbora. Logo, seu braço vai inchar, ele vai começar a tremer, o seu rosto vai inchar, ele vai estribuchar e vai cair morto. Já já ele vai morrer. Aí Paulo pegou aquela víbora que estava ainda pendurada no braço dele, que mordeu e ficou pendurada. Paulo chacoalhou aquela víbora assim, ó, em cima do fogo, e matou a víbora. E todo mundo ficou olhando para Paulo e dizendo: ele vai morrer. Essa víbora é mortal. Esse homem deve ser mau mesmo. Deve ser mau. Escapou do naufrágio, mas a justiça divina o apanhou. Ele vai morrer. E ficou todo mundo esperando Paulo cair duro, passar mal. Mas Paulo continuou lá em volta do fogo, pegando mais lenha e mantendo o fogo aceso. Paulo era o único ali que se preocupava em manter o fogo aceso. Aí eles esperaram, esperaram, e Paulo está lá mantendo o fogo aceso, e pegando mais lenha, e colocando e acendendo o fogo, e a víbora morta queimou. E todo mundo esperando Paulo cair duro, mas ele está cada vez mais disposto, consolando os outros. Eu não falei que ninguém ia morrer, eu não falei que ninguém ia se afogar, eu sirvo a um Deus vivo. E ele começou a pregar para todo mundo, e todo mundo esperando que ele morresse, ele não morria. Aí os supersticiosos começaram a dizer que Paulo era um Deus, né? Olha a mudança de pensamento. Como Paulo se preocupou em manter o fogo aceso, a víbora atacou, não é? Feriu até, mas foi parar no fogo. Paulo foi considerado a princípio um condenado, que a justiça divina não deixava escapar. Mas ele agora está há horas ali e cada vez melhor e ainda confortando os outros. Aí começaram a dizer que ele era um Deus. Uma mudança radical de pensamento. Podem pensar o que quiserem de você. Podem achar o que quiserem a respeito da tua pessoa. Mas você está mantendo o fogo aceso. Você está preocupado, preocupado em não extinguir a chama. Satanás vai contra-atacar, não resta dúvida. Mas o diabo pode fazer o ataque que quiser. Ele vai parar na fornalha de fogo ardente. Jesus disse: os que creem em mim, em meu nome, pegarão em serpentes e não lhes fará dano algum. Isso não quer dizer que você vai ficar pegando cobra aí na rua ou no mato. Isso quer dizer que você vai pegar Satanás pelo rabo. Viu? E deixa a cabeça que Jesus pisa, tá? Você vai pegar a cobra pelo rabo, que nem Moisés pegou. Deus fala assim para Moisés: põe tua vara no chão, põe teu cajado no chão. Ele pôs o cajado e virou uma cobra. E a cobra ia atrás do Moisés. E Deus falou: pega aí a cobra. Ele pegou pelo rabo. A gente pega o diabo pelo rabo, tá? A gente pega o inimigo pelo rabo, porque a cabeça, Jesus Cristo já enfiou o calcanhar em cima. Quem pisa na cabeça do diabo é Jesus Cristo. Nenhum mal te sucederá se você estiver com a chama do Espírito acesa. Você é o candeeiro. O que, que era o candeeiro? Um recipiente feito de barro, parece assim um mini bule, e nesse recipiente se colocava o combustível, que é o azeite, e o pavio, e o fogo, e que essa lâmpada tem que arder continuamente. Explicamos que você é o candeeiro, porque você também é feito de barro. E o azeite que tem que estar em você não pode ser um azeite falsificado, tem que ser o azeite puro. Você tem que providenciar o azeite. Deus deu ordem para você providenciar o azeite e orar. Porque através da oração e da oferta, o fogo de Deus se manifesta. Deus faz descer fogo do céu. Quando você se preocupa em manter o fogo aceso, o diabo fica furioso e ele ataca. Ih, mas pode deixar, fique tranquilo, tranquila. Pastor, mas eu tenho medo do diabo. Você está enganado, você está enganada. É o diabo que tem medo de você. Quando você está cheio, cheia do Espírito Santo, é o diabo que tem pavor de você. A víbora foge. Está escrito lá que a víbora fugiu, mas Paulo jogou ela no fogo. Amém? E mesmo com todo o veneno do inferno, nenhum mal te sucederá, porque o fogo do Espírito Santo está contigo. Vamos ficar todos de pé. Igreja, quando uma pessoa recebe Jesus Cristo como único, suficiente, exclusivo e eterno Salvador, é o Espírito Santo que a convence a tomar essa decisão. Só que o Espírito Santo está do lado de fora. Jesus disse que o Espírito Santo convence o homem do pecado, da justiça e do juízo. Quando uma pessoa se convence de que ela tem que receber Jesus, isso é obra do Espírito Santo. Mas aí ela precisa se converter por dentro. Ela tem que receber Jesus no seu interior. Aí Jesus vem e purifica essa pessoa de todo o pecado. Quando Jesus purifica essa pessoa de todo o pecado, aí o Espírito Santo pode entrar no seu corpo. A chama foi acesa, viu? Esse fogo inicial é Jesus quem faz, porque ele disse: eu vim acender o fogo na terra. E que mais eu quero se o fogo já está aceso? Quem acende o fogo é Jesus. Mas manter o fogo aceso é sua responsabilidade. É você que tem que se dedicar. É você que tem que estar firme com Jesus. É você que tem que trazer o azeite. É você que tem que orar. É você que tem que ficar firme com o Senhor e profetizar, como fez o apóstolo Paulo. O barco está afundando, tem 270 vidas aqui. Paulo falou: ninguém vai morrer, nenhuma vida se perderá. O barco vai se perder, mas ninguém se perderá. Imagine um naufrágio no mar, um mar em tempestade, chovendo, as ondas revoltadas, ondas tão fortes que afundaram um navio grande. Quantas pessoas era para ter morrido ali? Quantas? A maior parte. Mas Paulo profetizou: ninguém vai morrer. E quando ele chegou lá na ilha de Malta, ele se preocupou em manter o fogo aceso, aquecer as pessoas que estavam tiritando de frio, tremendo de frio. Ele se preocupou em manter o fogo aceso. Por isso ele foi atacado pela víbora. Ele foi atacado. Você tem que se manter ocupado, ocupada com o fogo aceso. Não se preocupe com os ataques do diabo, não, porque ele não vai prevalecer contra a tua vida. O veneno do inferno não tem efeito em você, viu? É mortal para quem é do mundo. O veneno do inferno é mortal para quem é do mundo, não para você que é de Cristo. Sabe qual é a melhor coisa que você pode fazer hoje? Entregar a vida para Jesus. Porque Jesus precisa retirar o pecado, retirar a iniquidade que está no teu coração. Jesus precisa te purificar de todo o pecado. Aí então o Espírito Santo vai entrar em você. A chama inicial é Jesus que acende. Aí você vai sentir o teu coração arder. Você vai sentir o teu coração pegando fogo. Aquele fogo do Espírito. Jesus vai acender esse fogo em você. É isso que Ele quer. Então olhem todos para mim. Eu pergunto agora. Você que ouviu esta palavra. Você que está compreendendo os mistérios de Deus. Você que já foi convencido, convencida pelo Espírito Santo, que Jesus é o único, suficiente, exclusivo e eterno Salvador. Você que várias e várias vezes já ouviu o Espírito Santo falar com você, mas ainda não tomou essa decisão pública de receber Jesus como único Salvador. Eu vou perguntar agora, olhem todos para mim. Eu vou perguntar, porque esse é o momento mais importante da tua vida. Neste momento, Deus vai te ver. E se você levantar a tua mão, Ele vai escrever o teu nome no livro da vida do Cordeiro. E dali o teu nome não será mais tirado. Você vai passar a ser um cidadão, uma cidadã do céu. Aí, meu querido e minha querida, você só vai precisar manter o fogo aceso. Amém? Não deixar extinguir o Espírito de Deus na tua vida. Jesus vai fazer tudo agora por você, porque Ele já fez. Agora Ele vai completar a obra. Mas para Ele completar a obra, você tem que recebê-Lo agora como teu único, suficiente, exclusivo e eterno Salvador, porque Ele te ama. Você está sentindo o chamado de Deus? O Senhor Jesus está te chamando, viu? Ele te ama, Ele quer te salvar. Quer vir aqui? Quer subir no altar e colocar tua vida aqui também? Está sentindo o chamado de Deus? Venha. Foi por você. Glória a Deus. Glória a Deus, venha. Tem mais alguém? Venha. Eu quero chamar aqui na frente você que está sem igreja nenhuma. Pastor João Ribeiro, eu congreguei. Eu fui membro de uma outra igreja, ou mesmo da Paz e Vida, mas eu parei. Eu não estou frequentando mais igreja nenhuma. Não sou mais de igreja nenhuma. Olha só. Você precisa da igreja. Por quê? Porque a igreja é o corpo visível de Cristo aqui na terra. E nós somos seus membros em particular. Eu não sei se eu sou a orelha, se eu sou a boca, se eu sou o dedinho, se eu sou a unha, se eu sou o dedão do pé. Eu não sei se eu sou a perna, eu não sei se eu sou o nariz, eu não sei. Eu só sei que eu sou membro do corpo de Cristo. E eu só tenho vida se estiver ligado no corpo. A igreja de Cristo é o corpo. Esta igreja é o corpo de Cristo. Você tem que ser membro do corpo de Cristo. Senão você apodrece. O membro separado do corpo, ele apodrece, começa a cheirar mal e desaparece. É isso que você quer? Quer sumir? Quer desaparecer? Quer apodrecer na sua vida espiritual? Hoje a mensagem foi dita: não extingais o Espírito. Você está deixando essa chama apagar? Pastor Joimbe, eu quero ser membro do corpo de Cristo. Eu não estou em igreja nenhuma, mas eu quero ser membro do corpo de Cristo. Eu quero ser membro desta igreja. Então vem aqui para frente, você que não é de igreja nenhuma, sobe aqui no altar também. Você que não é membro de igreja nenhuma, sobe aqui no altar. Jesus disse: o que ligares na terra será ligado no céu. Sobe aqui no altar. Glória a Deus. Sobe, sobe. Sobe, isso. Vamos aplaudir mais ao nome do Senhor. Glória a Deus. Você que está afastado, afastada, vem se reconciliar com o teu Deus. Filho pródigo, filha pródiga, até quando você vai ficar no mundo, hein? Jesus está voltando. Eu nasci num berço cristão, mas depois dos 12 anos eu fui para o mundo. Outro filho pródigo chegando aqui. Vem, filho pródigo, seja bem-vindo. Vem, filha pródiga, venha. Olha outro filho pródigo chegando aqui, ó. Seja bem-vindo, filho pródigo. Temos uma festa para você hoje. Ô, glória! Vem, filha pródiga, aí. Sabe, quando eu estava no mundo, quando eu era jovem, várias vezes eu olhei para o céu naquelas madrugadas que eu saía só com gente que não prestava. Várias madrugadas eu olhei para o céu e pensei, e se Jesus voltar? O que vai ser da minha alma? Porque eu conhecia a palavra. Eu tinha medo, eu tinha temor. Filho pródigo, você conhece a palavra. Se Jesus voltar, o que vai ser da tua alma, hein? Se Jesus voltar agora e ele vai mandar tocar a trombeta a qualquer momento. Se a trombeta tocar, os salvos serão arrebatados. Não vai dar tempo de você se consertar com Deus de última hora. Essa é a hora da reconciliação. Essa é a hora de você se firmar com Deus. Jesus está voltando. Filha pródiga, me ouve. Filho pródigo, me ouve. Jesus está voltando. Vem aqui para cima, vem para o altar, vem colocar tua vida no altar. O Espírito Santo está falando com você? Você está sentindo o desejo de vir? Então venha. Pastor João Ribe, eu ando fraco na fé, eu estou dividido. Eu não saí da igreja não, pastor. Eu não saí da igreja. Mas eu não estou andando direito com Deus. Eu reconheço que eu não estou seguindo Jesus direito. Eu queria melhorar. Eu queria consertar a minha vida. Eu queria o fogo do Espírito em mim. Eu quero esta alegria do primeiro amor. Eu quero sentir o meu coração arder novamente. Então vem aqui para o altar também, você que está sentindo isso. Vem aqui para o altar. Você não se desviou, você não se afastou, mas você quer mais de Deus. Você quer a chama do Espírito ardendo no teu coração. Você quer sentir aquela alegria do salvo, aquela alegria da salvação. Isso, venha, venha. Nós não vamos deixar você se perder. Aqui ninguém se perderá. Ninguém ficará para trás. Olha, quando a trombeta soar, eu não sei onde eu vou estar. Que eu viajo muito, eu não sei onde eu vou estar quando a trombeta soar. Mas eu sei que eu serei arrebatado. E eu sei que você será também. E nós vamos nos encontrar lá na nuvem do céu. Amém? Deixa eu olhar para vocês aqui, porque quando eu te vir lá na nuvem, eu vou falar, e aí, tudo bem? Deixou o Maranhão para trás, né? O Maranhão vai ficar para trás. Porque nós vamos nos encontrar na nuvem do céu. Amém? Jesus está voltando, fica firme com Jesus. Ó, não vale a pena desviar agora. Eu sei que a vida espiritual da gente é cheia de altos e baixos, mas nós estamos profetizando que vai ser o seu ano dos lugares altos. Só estarás em cima e não embaixo. Amém? Se tem mais alguém que quer aproveitar e vir aqui, aproveite agora, porque eu quero falar com quem está ouvindo pela rádio. Você que está ouvindo esta mensagem pela rádio, quer entregar a vida para Jesus, se ajoelhe ao lado do teu rádio. Você que está ouvindo esta mensagem pela internet, se ajoelhe ao lado do teu computador. Você que está numa cadeia, numa penitenciária, não se importe com os outros presos não. Se ajoelhe aí onde você está para entregar a vida para Jesus. Tem muitos desviados que foram parar nas cadeias. É impressionante. Você que conhece a palavra está me ouvindo aí na penitenciária. Volta para Jesus, filho pródigo. Volta para Jesus, filha pródiga. Se ajoelha ao lado do teu rádio. Não se importe com os demais presos, não. Deixa eles zombarem, não tem problema. O que interessa é você e Deus agora. Você que está ouvindo esta mensagem no teu celular, você que está ouvindo na tua condução, no trem, no ônibus, no metrô, você que está ouvindo esta mensagem aí enquanto dirige, quer entregar a vida para Jesus, coloque a mão direita sobre o teu coração. Quer voltar para Jesus? Coloque a mão direita sobre o teu coração, porque nós vamos orar. Toda a igreja continue de pé. Vou pedir para vocês se ajoelharem agora. Vamos nos ajoelhar. A igreja continua de pé. Igreja, escolha alguém que está aqui no altar. Estende a tua mão direita na direção de uma pessoa. Escolhe alguém. Escolhe alguém. Entre tantos aqui ajoelhados, escolhe alguém para você orar. E você que está de joelhos comigo aqui na sede da Paz e Vida de São Luís do Maranhão, e você que está de joelhos à distância, ao lado do rádio e do computador, você que está com a mão no peito aí, à distância também, entregando a vida para Jesus e voltando para Jesus, ore desta maneira comigo. Meu Deus e meu Pai. Isso, não tenha vergonha não. Meu Deus e meu Pai. Eu ouvi a tua ordem e eu não posso extinguir o teu espírito. Eu tenho que zelar para a chama se manter acesa, porque eu sou o teu candeeiro, a tua lâmpada. O Senhor disse que eu também sou a luz do mundo e a minha luz não pode se apagar. Por isso, meu Deus, eu te peço agora o perdão sincero dos meus pecados. Apaga, Senhor, as minhas iniquidades. Apaga, Senhor, as minhas transgressões. Só não apague o teu Espírito na minha vida. Me enche, Senhor, da tua presença e escreve o meu nome no teu santo livro. Escreve o meu nome no livro da vida e não permita que o meu nome dali seja arriscado. Meu Deus da glória, transforma o meu viver, me liberta e me dá vida de verdade, me restaura, me renova, me enche do teu poder, me enche da tua presença e me ajuda nesta jornada, porque eu quero perseverar até o fim. Quando a trombeta soar ou quando a morte chegar, eu quero estar na tua presença. Por isso, meu Deus, eu declaro que o Senhor Jesus é para sempre o meu único, suficiente, exclusivo e eterno Salvador, e que assim seja feito. Amém, Senhor.
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1: 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Reflexão original de Sheikh Ousmane Kané. 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Onde é que você pode ler na sua versão original na francês. 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

um velho carpinteiro estava pronto para se aposentar. Ele informou ao chefe seu desejo de sair da indústria de construção e passar mais tempo com sua família. Ele ainda disse que sentiria falta do salário, mas realmente queria se aposentar. A empresa não seria muito afetada com sua saída, mas o chefe estava triste em ver um bom funcionário partindo e ele pediu ao carpinteiro para trabalhar em mais um projeto como um favor. O carpinteiro concordou, mas era fácil ver que ele não estava entusiasmado com a ideia. Ele prosseguiu fazendo um trabalho de segunda qualidade e usando materiais inadequados. Foi uma maneira negativa dele terminar sua carreira. Quando o carpinteiro acabou, o chefe veio fazer a inspeção da casa, depois deu a chave da casa para o carpinteiro e disse: "Esta é sua casa, é o meu presente para você." O carpinteiro ficou muito surpreso. Que pena! Se ele soubesse que estava construindo sua própria casa, teria feito tudo diferente. O mesmo acontece muitas vezes conosco. Nós construímos nossa vida um dia de cada vez e muitas vezes fazendo menos que o possível. Depois, com surpresa, descobrimos que precisamos viver nesta construção. Se nós pudéssemos fazer tudo de novo, faríamos diferente. Mas não podemos voltar atrás. Você é o carpinteiro. Todo dia você martela pregos, ajusta tábuas e constrói paredes. Alguém disse que a vida é um projeto que você mesmo constrói. Suas atitudes e escolhas de hoje estão construindo a casa que você vai morar amanhã. Construa com sabedoria. Trabalhe como se você não precisasse do dinheiro. Ame como se você nunca tivesse se magoado antes. Dance como se ninguém estivesse olhando. Sempre que você for fazer alguma coisa, faça bem feito. Conheço também uma história que aconteceu no passado, numa cidade do Paraná. Aconteceu um acidente grave e a pessoa que socorreu levou o jovem ferido, perdendo muito sangue, para os hospitais da cidade. Isso mesmo, hospitais, pois o primeiro e o segundo não quiseram recebê-lo, alegando que estavam sem médicos. Aconteceu que num destes, o médico pediu depósito adiantado para sair de casa. Não atendeu e levaram o jovem, que já perdera muito sangue, para outro hospital. O jovem estudante de engenharia não resistiu à perda de sangue e veio a falecer. Ele vinha passar uns dias de férias, com muita saudade de sua família, de seu pai querido. Seu pai era o médico que não o atendera e que depois deste episódio ficou completamente louco. As nossas ações devem ser responsáveis por tudo o que fazemos na vida. Somos frutos do que pensamos e fazemos. Se queremos o bem para nós mesmos, é preciso que façamos o bem para os outros. Não existe empresa 100% com funcionários 50%. Construa a casa do outro pensando que você é quem irá morar nela. Atenda as pessoas como se fosse da sua família. A vida é assim. As empresas de sucesso são assim. As pessoas de sucesso são assim. Pense nisso e um forte abraço.

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8: Então pega a palavra de Deus, abra no livro de Esdras, capítulo 7, versículo 11. Talvez aqui no Rio de Janeiro você estranhe a gente falar Esdras, porque aqui vocês falam Esdras, né? Em São Paulo a gente fala Esdras. E às vezes a gente fica meio assim confuso por causa dessa diferença cultural. Então vou tentar falar na língua de vocês. Abra no livro de Esdras, capítulo 7, versículo 11. Muito legal o que você vai aprender agora. Achou? Tem alguém perto de você sem a palavra de Deus? Mesmo não conhecendo a pessoa, aproxime-se dela para dividir a leitura. Está escrito o seguinte, preste atenção. Esdras, capítulo 7, versículo 11. Esta é, pois, a cópia da carta que o rei Artaxerxes, diga Artaxerxes, deu nó na língua? Isso é um trava-língua, né? Vou ler de novo. Esta é, pois, a cópia da carta que o rei Artaxerxes deu ao sacerdote Esdras, o escriba das palavras, dos mandamentos do Senhor.

0: Senhor e dos seus estatutos sobre Israel. Artaxerxes, bem alto, Artaxerxes, rei dos reis. Agora é o rei falando. Agora é a cópia da carta do rei Artaxerxes. Olha como ele abre a carta. Ele se identifica, ele diz: Artaxerxes, rei dos reis. Por que ele está usando esse título, rei dos reis? Porque ele era rei da Pérsia. A Pérsia hoje é o Irã, é o mesmo país, né? Mudou de nome, até bem pouco tempo atrás chamava-se Pérsia. Quando o Shah Reza Pahlavi foi derrubado e o Ayatollah Khomeini assumiu, eles colocaram o nome de Irã. Mas o Irã é a Pérsia. Há 2.500 anos atrás, aproximadamente, esse rei Artaxerxes era o rei da Pérsia. Hoje seria o rei do Irã. Só para você entender. Só para você se situar. E ele, como rei da Pérsia, herdou um império que, a partir da Pérsia, governava o mundo inteiro. Por isso que ele diz, rei dos reis. Porque Artaxerxes era o maior rei da terra. Todos os outros reis da terra se subordinavam a ele. Eram dominados por ele. Então vamos continuar o versículo 12. Vamos lá. Artaxerxes, ele falando, rei dos reis, ao sacerdote Esdras, escriba da lei do Deus do céu, paz perfeita. Ele faz a saudação. Paz perfeita. Versículo 13. O rei continua escrevendo, o rei dos reis. Por mim se decreta, vamos lá, repitam, por mim se decreta que no meu reino, e olha só, no reino dele, no reino que governava a terra, ou seja, ele está decretando para o mundo todo, o rei Artaxerxes fez um decreto, uma carta, e ele deu para o sacerdote Esdras, autorizando ele a voltar para Israel, que ficava a 1.500 quilômetros da Babilônia, e quem quisesse ir com Esdras, que fosse, estava liberado. E ele, esse rei Artaxerxes, ele vai dar, juntamente com seus 7 príncipes, conselheiros, ministros, que com ele governavam o mundo na época, ele vai dar voluntariamente um grande tesouro para o Deus de Esdras, para que aquele grande tesouro fosse levado como oferta para Jerusalém. Ele continua aqui a carta, mas aqui no versículo 21, olha o que ele diz. Olha o que ele diz na carta. E por mim mesmo, o rei Artaxerxes, se decreta a todos os tesoureiros que estão da além do rio, que tudo quanto vos pedir o sacerdote Esdras, escriba da lei do Deus dos céus, apressuradamente se faça. E ele manda todo mundo, por onde Esdras passar, se Esdras pedir ouro, prata, pedras preciosas, tesouros e ofertas, que todo mundo está obrigado por decreto a dar, olha só, porque ele deu, ele está falando, eu dei, os meus 7 conselheiros também deram, e ele está explicando por que que ele faz isso aqui no versículo 23. Tudo quanto se ordenar, segundo o mandado do Deus do céu, prontamente se faça para a casa do Deus dos céus, Porque para que haveria grande ira sobre o reino do rei e de seus filhos? Você vê? Olha o que esse rei Artaxerxes está pensando. Ele é o homem mais poderoso do mundo. O Esdras, sabe quem ele era? Um hábil escriba. O que, que era um escriba? A pessoa que naquela época copiava à mão a palavra de Deus e fazia cópias da Torá, dos 5 primeiros livros da Bíblia, porque não havia gráfica na época. Então, Artaxerxes reconhece que Esdras, ele tem o conhecimento da palavra de Deus. Reconhece que Esdras é um homem de Deus e que por isso ele dá tudo juntamente com os seus príncipes e ele por decreto determina que por onde Esdras passar, que as pessoas entreguem coisas para ele. Eu quero já neste momento liberar esse segredo para você. Se você se tornar uma pessoa hábil na palavra de Deus, se você conhecer profundamente esta palavra, se ela estiver não apenas na memória, mas gravada nas tábuas do teu coração, então por onde você passar, todos entregarão tudo o que você pedir, tudo o que você mandar. Nada te será impossível. E o conhecimento da palavra de Deus te garante isso. Porque o homem mais poderoso da terra na época está se curvando para um hábil conhecedor da palavra de Deus, um exilado, podemos dizer, um escravo, porém, que antes de tudo é servo do Deus Altíssimo. E por isso, o próprio rei Artaxerxes acaba considerando Esdras, maior do que ele. Ele reconhece isso. Vai valer a pena depois você ler melhor esta carta, este decreto do rei Artaxerxes. Porque o sacerdote Esdras fica maravilhado. Porque ele não tinha nada, agora ele tem tudo e ainda Artaxerxes disse para o sacerdote Esdras, quando você chegar lá nos povos depois do rio, ele está se referindo ao rio Tigre, rio Eufrates da Babilônia, não é? Depois que você passar da Babilônia e chegar do outro lado do rio, todos os povos estarão sujeitos a ti. Você vai ter autoridade sobre todo mundo. É isso que o rei Artaxerxes está colocando no decreto. Esdras, do outro lado, teria poder para dominar e ter autoridade sobre todas as coisas e sobre todas as pessoas. Vou liberar mais uma palavra poderosa e uma revelação secreta para você. A partir do momento que você se tornar um hábil conhecedor da palavra de Deus, você irá dominar a rua onde você mora, o bairro onde você mora, a cidade onde você vive. E eu não estou falando de dominar só com relação a outras pessoas. Você vai dominar até sobre o inferno. Os demônios irão cair diante de você. Você vai dominar as doenças, vai dominar o sofrimento, vai dominar os problemas. Poder e autoridade. Porque quem está te falando isso agora não é o rei Artaxerxes. Porque o rei Artaxerxes foi o rei dos reis naquela época, mas ele já morreu. Quem está falando isso para você é o rei dos reis, aquele que ressuscitou e vive para sempre, o nosso Senhor Jesus Cristo. Eis que eu te dou poder e autoridade para pisar serpentes e escorpiões, e nada, absolutamente nada te fará dano algum. Está tomando posse? Está crendo nesta palavra? Assume porque é para você. Muito bem. Você crê que o homem mais poderoso da terra naquela época, o rei dos reis daquela época, se sujeitou desta maneira para um exilado, um escravo que ele estava dando liberdade, um servo. Você acredita que isso realmente aconteceu? Quem acredita, levante a mão. Então preste atenção. Quero te falar nem tanto de Esdras, porque o Esdras é um servo de Deus, é um profundo conhecedor da palavra. O projeto de vida que ele tinha, ele conseguiu contagiar todos os filhos de Deus que moravam na Babilônia, e 17 mil pessoas irão com ele numa jornada muito difícil, e todos eles vão conseguir êxito em apenas 4 meses. Mas neste momento eu quero te falar mais do rei Artaxerxes. Esse rei, cujo nome em persa antigo, na língua antiga dos persas, significa Artaxerxes, nele o reino é aperfeiçoado. Esse rei, quando nasceu e era apenas um bebê, ele já recebeu um nome profético. O pai dele colocou um nome que já colocava na vida dele um projeto. Um dia ele será rei, e nele o reino será aperfeiçoado. E ele cresce, se torna um homem, e um dia assume o poder como o homem mais poderoso da terra, o rei dos reis, conforme ele mesmo sabia que era, porque todos os reis da terra se submetiam a Artaxerxes. Os historiadores gregos dão muitas informações sobre Artaxerxes, porque os gregos também foram dominados por ele. Os judeus foram dominados por ele. Todos os povos da terra foram dominados por ele. Os babilônios, inclusive. Por isso que ele, sendo rei da Pérsia, ele está dando ordens para outro país, para moradores da Babilônia. E a Babilônia hoje, só para você saber, é o Iraque. São países vizinhos. Então, este rei Artaxerxes é descrito tanto por Esdras como por Neemias. Neemias também fala deste rei, porque Neemias era o copeiro deste rei. E ele era contemporâneo de Esdras. Neemias e Esdras estão debaixo da ordem do mesmo rei. Só que Esdras é um escriba hábil, conhecedor da palavra, que deixa o culto rei Artaxerxes impressionado, e Neemias é apenas um copeiro. Sabe o que é o copeiro do rei? O copeiro do rei é aquele que, antes do rei beber uma água, ou um suco, ou um vinho, ele toma primeiro, e o rei fica olhando para o copeiro. Se o copeiro não cair envenenado, então ele toma aquela bebida. Neemias é copeiro do rei, quer dizer, é um simples serviçal que corre risco de vida todas as refeições, porque é ele que prova a bebida que o rei Artaxerxes tem de beber. Veja só, Artaxerxes nos dá assim uma ideia do seu caráter através de Esdras e através de Neemias na Bíblia. Mas na história universal antiga, os gregos, os historiadores gregos, especialmente Plutarco, fala como que este rei era, porque os gregos o conheciam muito bem. Então, Artaxerxes é descrito da seguinte maneira: como um homem de muita coragem e ao mesmo tempo muito bonito. Ele é descrito como um homem bonito. E ele é descrito também pelos gregos como um homem magnânimo, que tem uma grandeza de alma e uma extrema generosidade. É um homem que se importa com todo mundo, grandes e pequenos, ricos e pobres, pessoas cultas e pessoas simples. Para você ter uma ideia, aqui na Bíblia, de como esse rei Artaxerxes realmente se importava com as pessoas, vá comigo aqui no livro de Neemias, que é o próximo livro depois de Esdras. Vá no livro de Neemias, capítulo 2. Olha o que Neemias escreve. Sucedeu, pois, no mês de Nisan, no ano vigésimo do rei Artaxerxes, que estava posto vinho diante dele, e eu tomei o vinho e o dei ao rei. Por que ele tomou o vinho e o deu ao rei? Porque se o vinho tivesse envenenado, o rei não bebia. O que Neemias é? Um copeiro. Neemias é um testador de bebidas. Se a bebida estiver envenenada porque inimigos do rei querem matá-lo, Neemias cairia morto primeiro. Por isso que ele diz aqui que estava posto vinho diante dele e eu tomei o vinho e o dei ao rei. Neemias, ele fazia parte do povo de Deus, ele era um exilado, e o vinho está lá na mesa do rei, o rei mais poderoso da terra, um rei que todo mundo admira, mas que também tem inimigos. E Neemias vai servir o vinho, e ele prova primeiro, e o rei fica olhando para ele. Ele prova o vinho, e ele diz: rei, está tudo bem, pode beber, não tem problema nenhum. E veja o que Neemias continua dizendo no versículo 1. Porém, nunca antes estivera triste diante dele. E o rei me disse: por que está triste o teu rosto? Pois não estás doente. Não é isso senão tristeza de coração? Então temi muito em grande maneira, Neemias está dizendo. Vem cá. Qual é o rei que olha para um criado e diz: eu estou percebendo que você está triste, estou vendo que isso é tristeza de coração, tristeza da alma, eu nunca te vi triste assim, hein? Você está vendo que o Artaxerxes é uma pessoa que se importa com os pequeninos, com as pessoas que não têm importância nenhuma? Tem gente que só gosta de atender os grandes, dar atenção para os grandes, seja na parentela, seja no trabalho ou em qualquer lugar que vai, a pessoa só quer dar atenção para os importantes. Mas veja só, Artaxerxes era o rei mais importante da terra, e Neemias, eu posso dizer para você que é o menos importante daquele lugar, o menos importante, e no entanto o rei se preocupa com o seu sentimento, com a tristeza no seu coração. Aí Neemias tremeu, ele disse aqui, né? Versículo 3. E disse ao rei: viva o rei para sempre! Como não estaria triste o meu rosto, estando a cidade, o lugar dos sepulcros de meus pais, assolada e tendo sido consumidas as suas portas a fogo? Neemias está falando de Jerusalém, porque está na Babilônia. A terra onde os meus pais foram sepultados está assolada. Aí, versículo 4, o rei Artaxerxes diz: que me pedes agora? Que me pedes agora? Quer me pedir alguma coisa agora? Ele poderia dizer: ô Neemias, agora eu vou comer, dá licença. Agora eu vou tomar o meu vinho, dá licença. Depois a gente conversa. Outra hora eu bato um papo com você, se eu tiver tempo. Sendo tão importante, ele não podia falar isso? Neemias é só um garçom, é só um criado. Mas ele interrompe o almoço. Quero que você entenda a grandeza desse rei, a grandeza da alma desse rei. Ele interrompe ali a sua refeição e ele diz: o que me pedes agora? Versículo 4, a parte final, Neemias diz: então orei ao Deus dos céus e disse ao rei. Quer dizer, Neemias orou em espírito, né? Ele não orou de voz alta, de viva voz, nada. Ele só orou em pensamento. Ele deve ter orado: meu Deus, é agora. É a minha oportunidade. O Senhor tem que abençoar, eu vou pedir. E disse ao rei: se é do agrado do rei e se o teu servo é aceito em tua presença, peço-te que me envies ajudar a cidade dos sepulcros de meus pais, para que eu a edifique. Então o rei Artaxerxes me disse, estando a rainha sentada junto a ele. A rainha devia até estar pensando: mas esse meu marido, né, fica dando trela para empregado. Ela não podia pensar assim se ela fosse aquela mulher snob. A rainha está na mesa. Então o rei me disse, estando a rainha sentada junto a ele: quanto durará a tua viagem? Quando voltarás? E aprove ao rei enviar-me, apontando-lhe eu um certo tempo. Ah, rei, eu gostaria de ir tal dia. E o rei autorizou. Disse mais o rei, estou lendo o versículo 7. Se ao rei parece bem, dêem-se-me cartas para os governadores da além do rio, para que me deem passagem até que chegue a Judá. Como também uma carta para Asaf, guarda do jardim do rei, para que me dê madeira para cobrir as portas do passo da casa e para o muro da cidade e para a casa em que eu houver de entrar. E o rei mas deu, segundo a boa mão de Deus sobre mim. Você está vendo que Neemias, ele é só um copeiro. Mas onde está a fonte do seu êxito? Na mão de Deus sobre a sua vida. A mesma mão que estava sobre Esdras. Esdras fala isso o tempo todo. Então eu concluo que Neemias devia ser um discípulo ensinado por Esdras, porque ele assumiu esse ensinamento: eu vou conseguir as coisas na vida, e o que eu consigo na vida é porque a boa mão de Deus está sobre mim. Preste atenção. Você percebeu então que Artaxerxes, esse rei poderosíssimo, é generoso realmente? Tem grandeza de alma? Você está percebendo como esse rei, como ele é bom mesmo, de verdade? E ele é bonito. Os historiadores gregos dizem: ele era bonito. Esse rei Artaxerxes, ele era tão admirado pelos persas, que depois que Artaxerxes morrer, dali a 40 anos, porque ele vai ter um reinado longo, e o império dele vai crescer em paz. Depois que ele morrer, virão outros reis da Pérsia. E esses outros reis da Pérsia, por admiração a Artaxerxes, vão adotar o nome dele e vão dizer assim: eu sou o Artaxerxes II. Aí depois que o Artaxerxes II morre, vem um outro rei. Aí esse outro rei diz: eu vou ser o Artaxerxes III. Porque só adota o nome de alguém quando a pessoa é admirada. Você percebe então que Artaxerxes é um homem admirado. E a admiração que ele causa vai até extrapolar a sua morte. Eu não sei se você está entendendo onde eu quero chegar. Você está entendendo todas as comparações, não está? Você já está pegando a revelação da palavra. Agora, eu vou te dar outra informação de Artaxerxes que é curiosa e você deve anotar. Artaxerxes recebeu uma espécie de apelido. Os historiadores, para deixarem Artaxerxes no singular, ao invés de dizer Artaxerxes primeiro, eles vão dizer assim: Artaxerxes, o longimanos. Escreve aí, longimanos, anote. Sabe por quê? Porque Artaxerxes tinha uma característica especial. A mão direita dele era mais longa do que a esquerda. Daí o nome, o apelido longimanos. A mão direita dele era maior do que a mão esquerda. Muito legal isso, não? E aí eu começo a perceber que este homem tinha essa característica da mão direita maior do que a outra, justamente pelo poder que estava na mão dele, na mão direita dele, pela generosidade em dar para todo mundo. Tudo que o Esdras pediu, ele deu. Tudo que Neemias pediu, ele deu. Você vê? Porque ele era um homem que tinha a mão grande, uma mão generosa, a mão aberta, é a destra, né? Aqui vocês falam a destra, eu escuto também, destra. A mão direita dele era grande, como se estivesse traduzindo o seu poder de alcançar, de dominar e de dar. Então Artaxerxes, por tudo que ele vai fazer, pelo reinado de paz, pelos benefícios que ele vai trazer para a casa de Deus, para a obra de Deus, e pelo tempo que ele vai governar em paz, e pelo grande crescimento que ele vai gerar na terra, pela grande prosperidade, e pela sobrevivência do seu nome, não apenas naquela época, mas até hoje, porque nós estamos falando dele, e esse homem viveu há 2.500 anos atrás, é um nome que não vai se apagar. Então estou te contando tudo isso sobre este rei que já morreu e continua morto, mas que eu estou comparando ao verdadeiro rei. Aquele que, quando foi pendurado no madeiro, Pilatos mandou escrever o motivo da sua condenação numa placa que pregou na madeira acima da sua cabeça, e mandou escrever nas três línguas que toda a terra falava, as três línguas mais faladas do mundo. Mandou escrever em hebraico, mandou escrever em latim, que era a língua do Império Romano que tinha dominado o mundo, e mandou escrever em grego, que era a língua culta que o mundo inteiro falava, era o inglês da época. Mandou escrever: este é Jesus Nazareno, o rei dos judeus. Mas rei dos judeus é pouco. Se ele era só rei dos judeus, bastava escrever apenas em hebraico. Mas escreveu também em latim, a língua do poder, e escreveu em grego, na língua do conhecimento, para dizer que ele é o rei de toda a terra, o rei dos reis e o senhor dos senhores. E ele morreu, não é? Você sabe que ele morreu, mas ele deu a prova de que é o rei eterno, porque no terceiro dia, estando tudo quieto, morreu, acabou, até os discípulos pensavam, o sonho acabou. Você viu o que fizeram com Jesus? E engraçado que foram dizer isso justamente para ele que tinha ressuscitado e apareceu para os discípulos. O que que fizeram com Jesus? Então você é peregrino aqui, não sabe? Jesus ainda devia estar com o rosto todo machucado, né? Inchado, né? Porque é uma pessoa que apanha como ele apanhou, em 3 dias o rosto não fica bonitinho, não. Por isso que eles não reconheceram. Não reconheceram. É. E só o que fizeram com ele? Acabaram com ele. Um homem santo, bom, justo, que fazia o bem, que curava os doentes, ressuscitava os mortos. Mataram ele. Aí, aquele estranho, que eles não reconheceram ser Jesus, disse: mas como vocês são lerdos de raciocínio. Como vocês são tolos, como vocês são nécios. Vocês não sabiam, ele não explicou para vocês que era necessário que tudo isso acontecesse, mas que no terceiro dia ele iria ressuscitar. E aí aquele estranho começou a revelar a escritura, a mostrar a palavra. Começou a citar o Antigo Testamento, que era a Bíblia da época. Começou a colocar as referências que falavam do seu sofrimento. Mencionou Isaías, mencionou o livro de Salmos, mencionou a lei de Moisés, mencionou os profetas, e foi ensinando os discípulos, que eles ficaram com o coração ardendo de ouvir a palavra de Deus. Aí escureceu e disseram para o estranho: já está tarde, não quer pousar na nossa casa? Fica lá. Tá, eu aceito. Aí eles colocaram o pão sobre a mesa. E aquele estranho pegou o pão do jeito que só ele pegava. E ergueu ao céu do jeito que só ele fazia. E abençoou o pão do jeito que só ele abençoava. Aí os discípulos reconheceram que aquele era Jesus ressuscitado. E quando eles disseram: Senhor! Ele desapareceu e ficou só o pão sobre a mesa. Sabe por quê? Porque na Santa Ceia você vai ter o Cristo na forma do pão. Na mesa do Senhor você vai ter comunhão com o corpo de Cristo. É isso que nós temos hoje. Mas a boa notícia é essa: Artaxerxes foi um excelente rei, magnânimo, maravilhoso, né? Generoso, foi um homem muito bom, mas morreu. Por isso que eu não posso continuar admirando Artaxerxes apenas como personagem histórico e por tudo que ele fez para o povo de Deus, mas eu tenho que voltar o meu olhar para aquele que vive para todos sempre. Amém. Aquele que tem nas mãos as chaves da morte e do inferno, aquele que a sepultura não pôde deter, aquele que foi coroado de glória lá no céu, aquele que tem todo o poder do universo. É este rei que eu estou trazendo para você. Um rei melhor do que aquele rei que Esdras teve o prazer de conhecer e ser ajudado por ele. Um rei melhor do que aquele que Neemias teve o prazer de conhecer e também foi ajudado por ele. Eu estou te trazendo o Rei dos Reis, o verdadeiro Rei dos Reis. Toda a igreja fique de pé agora. Quero que você preste atenção nisso. Quero que você consiga ver a oportunidade. Eu quero que as escamas caiam dos teus olhos. Que você enxergue Jesus Cristo vivo aqui neste lugar. Porque ele disse: onde estiverem 2 ou 3 reunidos em meu nome, aí estou eu presente no meio deles. Eu quero que você veja Jesus Cristo aqui, no meio desta multidão em Niterói. Coloque a mão direita sobre o teu coração assim. Quem está à distância também, escute agora, porque nós vamos orar juntos. Você que está entregando a vida para Jesus, você que está voltando para Jesus, Você que está querendo mais comunhão, mais intimidade com Ele, cada pessoa aqui em Niterói e à distância também, ore assim comigo: meu Deus e meu Pai, eu ouvi a Tua santa palavra e eu tenho melhor opção que Neemias e que Esdras. Eu tenho o Rei dos Reis, o Senhor dos Senhores, aquele que vive e um dia voltará para me buscar. Eu quero que o Senhor purifique a minha vida, a minha alma, o meu corpo, os meus olhos, a minha mente, o meu coração, as minhas mãos, os meus pés. Eu quero que o Senhor arranque de mim tudo que não presta, tudo que não te agrada, porque eu declaro que o Senhor é o meu único, suficiente, exclusivo e eterno Salvador. Escreve o meu nome no livro da vida e me dê agora, além do perdão, a alegria da minha salvação. Me dá, Senhor, do Teu Espírito, me dá do Teu poder, e esteja agora a Tua boa mão sobre mim todos os dias da minha vida, em nome de Jesus, o meu Salvador. Assim seja feito. Amém.
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7: O povo judaico, por ser milenar, contém muitas histórias para ensinamento das gerações. E há uma história muito interessante que conta que, numa certa ocasião, um homem rico convidou um famoso rabino para jantar na sua casa e preparou um grande banquete com tudo o que havia de mais precioso e apetitoso. Colocou também as melhores bebidas e ficou esperando à porta da casa que o rabino chegasse. E ali, junto à porta, estavam as talhas de água para purificação. Porque nenhum judeu come sem antes lavar bastante as mãos. Aliás, quando o Senhor Jesus estava aqui na terra, várias e várias vezes os fariseus o criticaram, dizendo: por que os teus discípulos não lavam as mãos antes de comer? O povo judeu dá muita importância a esse ritual de purificação. Quando Jesus foi transformar água em vinho, tinha ali 6 talhas. Que cabiam muitos litros de água, e aquelas talhas eram para a purificação dos convidados. E este homem rico fez a mesma coisa. Colocou as talhas com água para esperar que o rabino famoso lave ali as suas mãos e assim eles participem do banquete. E quando aquele rabino chegou, o homem rico ficou muito emocionado e, depois de lhe dar as boas-vindas e depois do rabino dizer paz seja nesta casa, o homem rico lhe mostrou as talhas com água para que ele lavasse bastante as mãos e começassem a jantar. Mas o rabino, ele, ao invés de lavar as mãos com toda aquela água, ele simplesmente molhou as pontas dos dedos e já tomou a toalha para enxugar. E o dono da casa, o homem rico, estranhou aquela atitude, porque aquele rabino tinha a fama de ser um homem santo. E como que ele, sendo alguém tão puro, tivesse lavado tão pouco as suas mãos com míseras gotas de água? Então o homem rico, constrangido, disse ao rabino: mestre, há mais água aí, e se precisar, mandarei trazer mais. Por favor, lave melhor as suas mãos. E o mestre, sem dizer uma única palavra, apontou para a janela daquela mansão. E o homem rico olhou na direção que o rabino estava apontando, e ele viu uma senhora idosa andando encurvada e trazendo na sua cabeça um grande vaso com água. E o homem rico disse para o rabino: que tem? O rabino disse: por acaso não é aquela mulher que desce até lá embaixo para pegar água no poço e trazer aqui para estas talhas? E o homem rico disse: sim, ela é minha empregada há muitos anos. É ela que enche de água essas talhas. E o rabino disse: pois bem, eu não vou gastar esta água, porque pode ser que a economia que eu fiz impeça que aquela pobre mulher, aquela pobre senhora, tenha que descer outra vez para buscar mais água. E quando o homem rico ouviu estas palavras, ele compreendeu, através da boca do mestre, que o importante não é a aplicação do ritual, e sim a misericórdia que cada pessoa precisa ter dos seus semelhantes. Por isso, você que muitas e muitas vezes tem pessoas que te servem, que trabalham para você, não é porque você as paga que você vai abusar delas. Seja comedido, seja comedida. E você, que é filho ou filha, não abuse da sua pobre mãe, fazendo mais bagunça na sala, deixando o quarto desarrumado, sujando um monte de copos, sujando roupas desnecessariamente, lançando no saco de roupa para lavar roupas que ainda não estão sujas. Não abuse. Tenha compaixão das pessoas que estão à tua volta, e você será uma pessoa muito abençoada por causa disso. E Deus te recompensará. Você sabia que Deus se revolta quando vê um rico espoliando o pobre, se enriquecendo em cima da miséria de alguém necessitado, pagando mal, explorando com baixos salários? Deus se revolta com isso. Eu digo isso também a você que tem uma atividade ilegal e se enriquece em cima da desgraça de jovens e pais de famílias. Você que vende drogas ou bebidas alcoólicas, talvez você ganhe bastante dinheiro para usufruir de um apartamento luxuoso, ou de uma lancha, ou de um automóvel importado. Mas quantos pobres e miseráveis estão pagando com sangue pelo teu conforto? A lição que o mestre deu àquele homem rico mostrou que nós não podemos abusar das pessoas. E a palavra de Deus confirma que o Senhor é vingador de todas essas coisas. A palavra de Deus diz o seguinte no livro do profeta Isaías, capítulo 3, versículo 14: o Senhor vem em juízo contra os anciãos do seu povo e contra os seus príncipes. É que fostes vós que consumistes esta vinha. O espólio do pobre está em vossas casas. Que tem de vós que afligir o meu povo e moer as faces do pobre, diz o Senhor, o Deus dos exércitos? Mas esse mesmo Deus que se revolta contra a exploração e o abuso também diz aqui mesmo em Isaías, capítulo 3, versículo 10: dizei aos justos que bem lhes irá, porque comerão do fruto das suas obras. Ai do ímpio, mal lhe irá, porque a recompensa das suas mãos se lhe dará. Há uma recompensa para o justo e há uma recompensa para o ímpio, e que virá diretamente do juiz de toda a terra. E se você for uma pessoa que atende ao pobre e ao necessitado, pode ter a certeza de que você é um bem-aventurado. Salmo de número 41, versículo 1, está escrito: Bem-aventurado é aquele que atende ao pobre. O Senhor o livrará no dia do mal. Se você atender o pobre necessitado, Deus também te atenderá. Se você servir o pobre necessitado, o pequenino, Deus também, que é todo-poderoso e grande, te servirá. Se você for manso, humilde e valorizar as pessoas que estão à tua volta, Deus também te valorizará. Portanto, não abuse, haja com generosidade, pratique a palavra, ame o teu semelhante, inclusive os mais humildes, e o Senhor, o Deus Todo-Poderoso, ricamente te recompensará.

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2: Abra aí o Novo Testamento na primeira carta de Paulo aos Tessalonicenses, capítulo 5. Primeira carta aos Tessalonicenses, capítulo 5. Nós vamos ler o versículo 19. Assim que você achar, veja se ao teu lado tem alguém sem a palavra de Deus, e mesmo não conhecendo a pessoa, aproxime-se dela para dividir essa leitura. Primeiro aos Tessalonicenses, capítulo 5. Versículo 19, todos acharam? Está escrito assim: não extingais o Espírito. Amém? Eu vou reler e chamar tua atenção. Veja que a palavra Espírito é com letra maiúscula. Está se referindo, portanto, ao Espírito Santo de Deus. Quer dizer que uma pessoa pode extinguir o Espírito nela? Olha só, não extingais o Espírito. O Espírito Santo de Deus que está em você. Agora eu leio mais uma vez e cada pessoa que está comigo aqui na sede da Paz e Vida do Estado do Maranhão, na cidade de São Luís, repete em seguida, vamos lá. Não extingais o Espírito. Amém? Você sabe que esta carta aos Tessalonicenses foi escrita por Paulo no idioma grego. Nós temos aqui uma tradução para o português. No original grego, a palavra ali é xenume. Quer anotar isso aí? Xenume. E essa palavra xenume no grego, ela se refere apenas a relação de apagar o fogo. Porque o verbo apagar, ele pode ser usado para várias outras expressões idiomáticas. Por exemplo, a professora diz para o aluno: apague a lousa. Não tem fogo na lousa, você concorda? Ele vai lá e apaga a lousa. Menino, passa a borracha e apaga isso aí. Não tem fogo no caderno, não é? O verbo apagar pode ser usado para outros tipos de ações. Mas aqui, no original grego, xenume, se refere especificamente a apagar o fogo. Quer dizer que a ordem não extingais o Espírito, quer dizer, não apagar a chama do Espírito, o fogo do Espírito. Amém? E o fogo, ele é constituído, você sabe disso, de três coisas, não é? Ele é constituído de combustível, que é aquilo que faz queimar. É constituído do oxigênio, porque quando você quer apagar um fogo, é só abafar o fogo que ele apaga, né? Não é assim? Quando bate assim, causa um vácuo. Quando bate, causa ausência de ar, de oxigênio. É por isso que o fogo apaga. Então o fogo, além dele ter o combustível para queimar, ele precisa do oxigênio. Se você tentar acender o fogo onde não tem oxigênio, não vai queimar. Se você pegar gasolina e colocar num ambiente onde não tem oxigênio, pode meter fogo ali que não pega. Porque o fogo só pega se tiver, além do combustível, se tiver também o oxigênio. E quando o fogo surge, fogo que é fogo, ele tem que dar calor e tem de queimar. Todo fogo queima, é verdade ou não é? Senão não é fogo. É uma representação de fogo. Uma simulação de fogo. Porque fogo mesmo, ele aquece e ele queima. E o fogo foi a grande descoberta da humanidade. Na verdade, o homem não inventou o fogo. O fogo já estava na natureza. O homem aprendeu a dominar o fogo e usou isso em seu benefício. Então, o homem viu lá um raio cair e pegar fogo numa árvore. Ele pegou lá um tição com fogo, um pedaço de lenha com fogo, e ele viu que aquilo aquecia, aquilo esquentava. Então, na antiguidade, o homem, para combater o frio, ele fazia fogueira, ele dominava o fogo, ele aprendeu a dominar o fogo. O fogo foi de grande utilidade no passado, porque todos os outros animais, inclusive os predadores mais ferozes, têm medo do fogo. Se um leão viesse atacar um homem no passado, esse homem ele podia estar com arco, flecha, escudo, lança, o leão não tem medo. Mas se o homem tiver com uma tocha de fogo na mão assim, o leão recua, o tigre recua, o urso recua. Porque até os piores predadores têm medo do fogo. Então o homem passou a usar o fogo em seu próprio benefício. E o fogo também serve para preparar o nosso alimento. Uma das razões porque a humanidade progrediu é porque a humanidade aprendeu a cozinhar, aprendeu a assar o alimento utilizando o fogo. Quando você assa um alimento ou quando você cozinha um alimento, muitas bactérias que estão na carne crua e que são nocivas para a nossa saúde são eliminadas. Quer dizer que o fogo serviu para muita coisa para o ser humano, mas o fogo, repare, ele é trino. O fogo precisa do combustível, aquilo que queima, não é? O fogo ele precisa do oxigênio e o fogo tem que queimar, ele tem que ter calor. O fogo é trino. Isso te lembra alguém? Deus é trino também, não lembra? A Trindade. Então olha só, neste caso aqui, não extingais o Espírito, no sentido que Paulo está escrevendo com o verbo xenume em grego. No sentido de apagar, não apague o Espírito. Então o que nós vemos? Que o combustível, aquilo que queima, é o Espírito Santo, o azeite. Amém? Este é o Espírito Santo, representa o Espírito Santo. O oxigênio representa quem? Jesus, porque sem oxigênio não há vida. Ele é o ar que nós respiramos. Sem Jesus nós não temos vida. E o fogo, a chama que queima, quem representa? Deus Pai, o Deus Pai. Então vamos ver algumas referências aqui para a gente começar a entender o que Paulo quer dizer ao escrever: não extingais o Espírito. Vamos comigo no livro de Deuteronômio, capítulo 4. Deuteronômio, capítulo 4, versículo 24. Está escrito assim: porque o Senhor, teu Deus, quem é que tem Deus como seu Deus? Levante a mão. Porque o Senhor, teu Deus, é um fogo que consome, um Deus zeloso. Amém? Carta aos Hebreus, capítulo 12, versículo 29. Aos Hebreus 12:29 está escrito: porque o nosso Deus é um fogo que consumidor. Livro de Apocalipse, capítulo 2, versículo 18. E ao anjo da igreja de Tiátira escreve: isto diz o Filho de Deus, que tem os olhos como que? Como chama de fogo. O fogo, para ele estar aceso, para que ele não seja extinguido, porque o nosso Deus é este fogo, é esta chama que arde, esse fogo consumidor, tem que ter o combustível. Vamos até o livro de Êxodo, só para lembrar o versículo. Êxodo capítulo 27, versículo 20. Ache aí. Olha o que está escrito aqui, ó. Tu, pois, ordenarás aos filhos de Israel, e preste atenção, na época em que isso foi escrito, o único povo de Deus na terra era o povo de Israel. Então é por isso que Deus está dando essa ordem, mas essa ordem é para o povo dele. Hoje o povo de Deus é muito maior, não é só Israel. Nós também somos o Israel de Deus. Tu, pois, ordenarás aos filhos de Israel que te tragam azeite puro de oliveiras, batido para o candeeiro, para fazer arder as lâmpadas continuamente. Atendeu aí a palavra? Para fazer arder a lâmpada continuamente, para queimar continuamente, arder, queimar, para que a chama não se apague, para que o Espírito que está em você, o Espírito de Deus, não se extinga. Não extingais o Espírito, não apague este fogo. Este fogo, para se manter aceso, precisa do combustível. O combustível é o azeite. E você vê então que a ordem de Deus é para o povo trazer o azeite. Comece a entender o segredo do candeeiro. Você é o candeeiro. Olha aqui, ó. Você tem que trazer o azeite puro de oliveira. O azeite não pode ser misturado, não pode ser falsificado. Tem que ser um azeite puro. Não pode ser uma palavra falsificada. Tem que ser a palavra pura. Batido para o candeeiro, para fazer arder as lâmpadas, fazer arder as lâmpadas continuamente, para que o fogo do Espírito não se extinga. Então, qual é o segredo do candeeiro para concluir esta mensagem? O segredo é você não deixar a chama, o fogo apagar. E para a chama não apagar, olha aqui, ó, você tem que trazer o azeite puro. O azeite é o combustível. O que isto representa? Manda aos filhos de Israel que te tragam azeite puro batido. Quer dizer que o povo estava trazendo aquilo como oferta. Preste atenção nisso. O que é que faz com que a chama do Espírito e o fogo do Espírito e o fogo de Deus se manifeste? É a oração e a oferta. Quando Deus diz, traga o azeite, Deus está falando claramente a respeito disso, a oração e a oferta. Vamos ver o caso do profeta Elias. O profeta Elias, ele precisava provar para o povo que só o Senhor é Deus, porque a chama estava brilhando só em Elias, o fogo ardia só em Elias. O restante do povo estava servindo Baal. O Espírito de Deus já tinha se apagado no restante da nação. Havia 7 mil que ainda mantinha a chama ardendo, mas eles estavam escondidos numa cova. A luz não resplandecia. Elias era o único que se apresentava diante do povo para mostrar quem é a luz do mundo, quem é o único e verdadeiro Deus. E Elias então vai fazer uma oração, mas não é só oração. Vamos comigo ali no primeiro livro de Reis, capítulo 18, versículo 23. Primeiro livro de Reis, capítulo 18, versículo 23. Vou esperar você achar. A responsabilidade do povo é esta: para a chama não apagar, a oração e a oferta, trazer o azeite. Olha aqui, ó. Achou aí? Primeiro livro de Reis, capítulo 18, versículo 23. Elias disse: deem-se-nos, pois, 2 bezerros, e eles escolham para si 1 dos bezerros, e o dividam em pedaços, e o ponham sobre a lenha, porém não lhe metam fogo. E eu prepararei o outro bezerro, e o porei sobre a lenha, e não lhe meterei fogo. Veja, não é você que mete o fogo, não é você que providencia o fogo, porque o nosso Deus é esse fogo consumidor. Mas é você que traz o azeite, a oferta. Elias falou: vocês tragam dois bezerros, mas não metam fogo. Vocês vão pegar um e eu vou pegar outro, mas eu também não vou meter fogo no meu. E eu vou orar. E o Deus que responder por fogo, esse é o verdadeiro Deus. Vocês vão orar aí para Baal e vão ver se ele responde com fogo. Se ele responder com fogo, então está provado que Baal é Deus. Mas se Baal não responder com fogo, eu vou orar para o meu Deus. E se o meu Deus responder com fogo, então ficará provado que só o Senhor é Deus. Veja aqui comigo o versículo 36, acompanhem. Sucedeu, pois, que, oferecendo-se a oferta de manjares, o profeta Elias se chegou e disse: ó Senhor, Deus de Abraão, de Isaac e de Israel, manifeste-se hoje que tu és Deus em Israel e que eu sou teu servo e que conforme a tua palavra fiz todas estas coisas. Responde-me, Senhor, responde-me, para que este povo conheça que tu, Senhor, és Deus e que tu fizeste tornar o seu coração para trás. Então caiu fogo do Senhor e consumiu o holocausto e a lenha e as pedras e o pó, e ainda lambeu a água que estava no rego. O que vendo todo o povo caiu sobre os seus rostos e disse: só o Senhor é Deus, só o Senhor é Deus. Manter o fogo aceso em você depende disso. Trazer o azeite puro. Continuando. A segunda coisa que você tem que fazer para não extinguir o espírito é permanecer na igreja. Tem que permanecer na igreja. Não é só orar e ofertar, não. Tem que permanecer na igreja. Atos dos Apóstolos, capítulo 2, versículo 1. Vamos lá comigo? Atos, capítulo 2, versículo 1. Cumprindo-se o dia de Pentecostes, estavam todos reunidos aonde? No mesmo lugar. Tem que estar na igreja. E de repente veio do céu um som, como de um vento veemente e impetuoso, e encheu toda a casa em que estavam assentados. E foram vistas por eles línguas repartidas, como que de fogo, as quais pousaram sobre cada um deles. E todos foram cheios do Espírito Santo e começaram a falar em outras línguas, conforme o Espírito Santo lhes concedia que falassem. E a terceira coisa que você tem que fazer é permanecer firme na palavra. Você tem que ficar firme na palavra, não pode fugir da palavra de Deus. Porque tudo existe pela palavra e pela palavra as coisas subsistem. Se você não aprender a palavra de Deus, a tua chama vai apagar, o teu espírito vai se apagar. Não extingais o espírito significa não deixe esta chama apagar em você. Esse fogo tem que estar continuamente aceso. Quando você acende o fogo, meu querido e minha querida, você vai perceber que o inferno tenta atacar. Quando você procura manter o fogo do Espírito aceso, Satanás fica furioso. Satanás, a serpente, a víbora, vai tentar te atacar. Vemos isso na vida do apóstolo Paulo, que escreveu estas palavras. O apóstolo Paulo estava fazendo uma viagem missionária dentro de um navio e teve uma grande tempestade. Havia naquele navio 270 pessoas e o navio afundou, foi um naufrágio. Paulo profetizou no navio: ninguém vai morrer, ninguém vai se perder. A embarcação vai perder, mas ninguém aqui vai morrer nesse naufrágio. Imagine, um naufrágio em alto mar, chovendo, o maior frio que estava, e o barco afundou com 270 pessoas e todos foram parar na ilha de Malta. Na ilha de Malta eles estavam cheios de frio porque ainda chovia muito. Vieram de uma água gelada do mar, estavam todos precisando de fogo. Paulo foi a única pessoa que se preocupou em manter o fogo aceso. Diz que ele foi pegar gravetos em uma vinha E quando ele pegou aqueles gravetos e foi colocar no fogo para aquecer as pessoas que estavam em volta, uma víbora venenosa, quando viu o fogo, picou o apóstolo Paulo. E todos os que assistiram isso, e eles não conheciam Paulo porque eram apenas tripulantes e passageiros do navio, eles pensaram assim: esse homem realmente deve ser um homicida, um assassino, um criminoso, porque ele escapou do naufrágio e a justiça divina não o deixa viver. Ele foi picado por esta víbora. Logo, seu braço vai inchar, ele vai começar a tremer, o seu rosto vai inchar, ele vai estribuchar e vai cair morto. Já, já ele vai morrer. Aí Paulo pegou aquela víbora que estava ainda pendurada no braço dele, que mordeu e ficou pendurada. Paulo chacoalhou aquela víbora assim, ó, em cima do fogo, e matou a víbora. E todo mundo ficou olhando para Paulo e dizendo: ele vai morrer. Essa víbora é mortal. Esse homem deve ser mau mesmo. Deve ser mau. Escapou do naufrágio, mas a justiça divina o apanhou. Ele vai morrer. E ficou todo mundo esperando Paulo cair duro, passar mal. Mas Paulo continuou lá em volta do fogo, pegando mais lenha e mantendo o fogo aceso. Paulo era o único ali que se preocupava em manter o fogo aceso. Aí eles esperaram, esperaram. E Paulo está lá, mantendo o fogo aceso. E pegando mais lenha, e colocando e acendendo o fogo. E a víbora morta queimou. E todo mundo esperando Paulo cair duro, mas ele está cada vez mais disposto, consolando os outros. Eu não falei que ninguém ia morrer. Eu não falei que ninguém ia se afogar. Eu sirvo a um Deus vivo. E ele começou a pregar para todo mundo. E todo mundo esperando que ele morresse, ele não morria. Aí os supersticiosos começaram a dizer que Paulo era um Deus. Um Deus, né? Olha a mudança de pensamento. Como Paulo se preocupou em manter o fogo aceso, a víbora atacou. Não é? Feriu até. Mas foi parar no fogo. Paulo foi considerado a princípio um condenado, que a justiça divina não deixava escapar. Mas ele agora está há horas ali e cada vez melhor e ainda confortando os outros. Aí começaram a dizer que ele era um Deus. Uma mudança radical de pensamento. Podem pensar o que quiserem de você. Podem achar o que quiserem a respeito da tua pessoa. Mas você está mantendo o fogo aceso. Você está preocupado, preocupado em não extinguir a chama. Satanás vai contra-atacar, não resta dúvida. Mas o diabo pode fazer o ataque que quiser. Ele vai parar na fornalha de fogo ardente. Jesus disse: os que creem em mim, em meu nome, pegarão em serpentes e não lhes fará dano algum. Isso não quer dizer que você vai ficar pegando cobra aí na rua ou no mato. Isso quer dizer que você vai pegar Satanás pelo rabo. Viu? E deixa a cabeça que Jesus pisa, tá? Você vai pegar a cobra pelo rabo, que nem Moisés pegou. Deus fala assim para Moisés: põe tua vara no chão, põe teu cajado no chão. Ele pôs o cajado e virou uma cobra. E a cobra ia atrás do Moisés. E Deus falou: pega aí a cobra. Ele pegou pelo rabo. A gente pega o diabo pelo rabo, tá? A gente pega o inimigo pelo rabo, porque a cabeça, Jesus Cristo já enfiou o calcanhar em cima. Quem pisa na cabeça do diabo é Jesus Cristo. Nenhum mal te sucederá se você estiver com a chama do Espírito acesa. Você é o candeeiro. O que, que era o candeeiro? Um recipiente feito de barro. Parece assim um mini bule. E nesse recipiente se colocava o combustível, que é o azeite, e o pavio, e o fogo. E que essa lâmpada tem que arder continuamente. Explicamos que você é o candeeiro, porque você também é feito de barro. E o azeite que tem que estar em você não pode ser um azeite falsificado, tem que ser um azeite puro. Você tem que providenciar o azeite. Deus deu ordem para você providenciar o azeite e orar. Porque através da oração e da oferta, o fogo de Deus se manifesta. Deus faz descer fogo do céu. Quando você se preocupa em manter o fogo aceso, o diabo fica furioso e ele ataca. Ih, mas pode deixar, fique tranquilo, tranquila. Pastor, mas eu tenho medo do diabo. Você está enganado, você está enganada. É o diabo que tem medo de você. Quando você está cheio, cheia do Espírito Santo, é o diabo que tem pavor de você. A víbora foge. Está escrito lá que a víbora fugiu, mas Paulo jogou ela no fogo. Amém? E mesmo com todo o veneno do inferno, nenhum mal te sucederá, porque o fogo do Espírito Santo está contigo. Vamos ficar todos de pé. Igreja, quando uma pessoa recebe Jesus Cristo como único, suficiente, exclusivo e eterno Salvador, é o Espírito Santo que a convence a tomar essa decisão. Só que o Espírito Santo está do lado de fora. Jesus disse que o Espírito Santo convence o homem do pecado, da justiça e do juízo. Quando uma pessoa se convence de que ela tem que receber Jesus, isso é obra do Espírito Santo. Mas aí ela precisa se converter por dentro. Ela tem que receber Jesus no seu interior. Aí Jesus vem e purifica essa pessoa de todo o pecado. Quando Jesus purifica essa pessoa de todo o pecado, aí o Espírito Santo pode entrar no seu corpo. A chama foi acesa, viu? Esse fogo inicial é Jesus quem faz, porque ele disse: eu vim acender o fogo na terra. E que mais eu quero se o fogo já está aceso? Quem acende o fogo é Jesus. Mas manter o fogo aceso é sua responsabilidade. É você que tem que se dedicar. É você que tem que estar firme com Jesus. É você que tem que trazer o azeite. É você que tem que orar. É você que tem que ficar firme com o Senhor e profetizar, como fez o apóstolo Paulo. O barco está afundando, tem 270 vidas aqui. Paulo falou: ninguém vai morrer, nenhuma vida se perderá. O barco vai se perder, mas ninguém se perderá. Imagine um naufrágio no mar, um mar em tempestade, chovendo, as ondas revoltadas, ondas tão fortes que afundaram um navio grande. Quantas pessoas era para ter morrido ali? Quantas? A maior parte. Mas Paulo profetizou: ninguém vai morrer. E quando ele chegou lá na ilha de Malta, ele se preocupou em manter o fogo aceso, aquecer as pessoas que estavam tiritando de frio, tremendo de frio. Ele se preocupou em manter o fogo aceso. Por isso ele foi atacado pela víbora. Ele foi atacado. Você tem que se manter ocupado, ocupada com o fogo aceso. Não se preocupe com os ataques do diabo, não, porque ele não vai prevalecer contra a tua vida. O veneno do inferno não tem efeito em você, viu? É mortal para quem é do mundo. O veneno do inferno é mortal para quem é do mundo, não para você que é de Cristo. Sabe qual é a melhor coisa que você pode fazer hoje? Entregar a vida para Jesus. Porque Jesus precisa retirar o pecado, retirar a iniquidade que está no teu coração. Jesus precisa te purificar de todo o pecado. Aí então o Espírito Santo vai entrar em você. A chama inicial é Jesus que acende. Aí você vai sentir o teu coração arder. Você vai sentir o teu coração pegando fogo, aquele fogo do Espírito. Jesus vai acender esse fogo em você. É isso que Ele quer. Então olhem todos para mim. Eu pergunto agora: você que ouviu esta palavra, você que está compreendendo os mistérios de Deus, você que já foi convencido, convencida pelo Espírito Santo, que Jesus é o único, suficiente, exclusivo e eterno Salvador. Você que várias e várias vezes já ouviu o Espírito Santo falar com você, mas ainda não tomou essa decisão pública de receber Jesus como único Salvador. Eu vou perguntar agora, olhem todos para mim. Eu vou perguntar: Porque esse é o momento mais importante da tua vida. Neste momento, Deus vai te ver. E se você levantar a tua mão, Ele vai escrever o teu nome no livro da vida do Cordeiro. E dali o teu nome não será mais tirado. Você vai passar a ser um cidadão, uma cidadã do céu. Aí, meu querido e minha querida, você só vai precisar manter o fogo aceso. Amém? Não deixar extinguir o Espírito de Deus na tua vida. Jesus vai fazer tudo agora por você, porque Ele já fez. Agora Ele vai completar a obra. Mas para Ele completar a obra, você tem que recebê-Lo agora como teu único, suficiente, exclusivo e eterno Salvador, porque Ele te ama. Você está sentindo o chamado de Deus? O Senhor Jesus está te chamando, viu? Ele te ama, Ele quer te salvar. Quer vir aqui? Quer subir no altar e colocar tua vida aqui também? Está sentindo o chamado de Deus? Venha. Foi por você. Glória a Deus. Glória a Deus, venha. Tem mais alguém? Venha. Eu quero chamar aqui na frente você que está sem igreja nenhuma. Pastor João Ribeiro, eu congreguei. Eu fui membro de uma outra igreja, ou mesmo da Paz e Vida, mas eu parei. Eu não estou frequentando mais igreja nenhuma. Não sou mais de igreja nenhuma. Olha só. Você precisa da igreja. Por quê? Porque a igreja é o corpo visível de Cristo aqui na terra. E nós somos seus membros em particular. Eu não sei se eu sou a orelha, se eu sou a boca, se eu sou o dedinho, se eu sou a unha, se eu sou o dedão do pé. Eu não sei se eu sou a perna, não sei se eu sou o nariz, eu não sei. Eu só sei que eu sou membro do corpo de Cristo. E eu só tenho vida se estiver ligado no corpo. A igreja de Cristo é o corpo. Esta igreja é o corpo de Cristo. Você tem que ser membro do corpo de Cristo. Senão você apodrece. O membro separado do corpo, ele apodrece, começa a cheirar mal e desaparece. É isso que você quer? Quer sumir? Quer desaparecer? Quer apodrecer na sua vida espiritual? Hoje a mensagem foi dita: não extingais o Espírito. Você está deixando essa chama apagar? Pastor Joimbe, eu quero ser membro do corpo de Cristo. Eu não estou em igreja nenhuma, mas eu quero ser membro do corpo de Cristo. Eu quero ser membro desta igreja. Então vem aqui para frente, você que não é de igreja nenhuma, sobe aqui no altar também. Você que não é membro de igreja nenhuma, sobe aqui no altar. Jesus disse: o que ligares na terra será ligado no céu. Sobe aqui no altar. Glória a Deus. Sobe, sobe. Sobe, isso. Vamos aplaudir mais ao nome do Senhor. Glória a Deus. Você que está afastado, afastada, vem se reconciliar com o teu Deus. Filho pródigo, filha pródiga, até quando você vai ficar no mundo, hein? Jesus está voltando. Eu nasci num berço cristão, mas depois dos 12 anos eu fui para o mundo. Outro filho pródigo chegando aqui. Vem, filho pródigo, seja bem-vindo. Vem, filha pródiga, venha. Olha outro filho pródigo chegando aqui, ó. Seja bem-vindo, filho pródigo. Temos uma festa para você hoje. Ô, glória. Vem, filha pródiga, aí. Sabe, quando eu estava no mundo, quando eu era jovem, várias vezes eu olhei para o céu naquelas madrugadas que eu saía só com gente que não prestava. Várias madrugadas eu olhei para o céu e pensei: e se Jesus voltar? O que vai ser da minha alma? Porque eu conhecia a palavra. Eu tinha medo, eu tinha temor. Filho pródigo, você conhece a palavra. Se Jesus voltar, o que vai ser da tua alma, hein? Se Jesus voltar agora, e Ele vai mandar tocar a trombeta a qualquer momento, Se a trombeta tocar, os salvos serão arrebatados. Não vai dar tempo de você se consertar com Deus de última hora. Essa é a hora da reconciliação. Essa é a hora de você se firmar com Deus. Jesus está voltando. Filha pródiga, me ouve. Filho pródigo, me ouve. Jesus está voltando. Vem aqui para cima, vem para o altar, vem colocar tua vida no altar. O Espírito Santo está falando.

Eu quero esta alegria do primeiro amor, eu quero sentir o meu coração arder novamente. Então vem aqui para o altar também, você que está sentindo isso. Vem aqui para o altar. Você não se desviou, você não se afastou, mas você quer mais de Deus. Você quer a chama do Espírito ardendo no teu coração. Você quer sentir aquela alegria do salvo. Aquela alegria da salvação. Isso, venha, venha. Nós não vamos deixar você se perder. Aqui ninguém se perderá. Ninguém ficará para trás. Olha, quando a trombeta soar, eu não sei onde eu vou estar. Que eu viajo muito, eu não sei onde eu vou estar quando a trombeta soar. Mas eu sei que eu serei arrebatado. E eu sei que você será também. E nós vamos nos encontrar lá na nuvem do céu. Amém? Deixa eu olhar para vocês aqui, porque quando eu te vir lá na nuvem, eu vou falar, e aí, tudo bem? Deixou o Maranhão para trás, né? Maranhão vai ficar para trás. Porque nós vamos nos encontrar na nuvem do céu. Amém? Jesus está voltando, fica firme com Jesus. Ó, não vale a pena desviar agora. Eu sei que a vida espiritual da gente é cheia de altos e baixos, mas nós estamos profetizando que vai ser o seu ano dos lugares altos. Só estarás em cima e não embaixo. Amém? Se tem mais alguém que quer aproveitar e vir aqui, aproveite agora, porque eu quero falar com quem está ouvindo pela rádio. Você que está ouvindo esta mensagem pela rádio, quer entregar a vida para Jesus, se ajoelhe ao lado do teu rádio. Você que está ouvindo esta mensagem pela internet, se ajoelhe ao lado do teu computador. Você que está numa cadeia, numa penitenciária, não se importe com os outros presos não. Se ajoelhe aí onde você está para entregar a vida para Jesus. Tem muitos desviados que foram parar nas cadeias. É impressionante. Você que conhece a palavra está me ouvindo aí na penitenciária. Volta para Jesus, filho pródigo. Volta para Jesus, filha pródiga. Se ajoelha ao lado do teu rádio. Não se importe com os demais presos, não. Deixa eles zombarem, não tem problema. O que interessa é você e Deus agora. Você que está ouvindo esta mensagem no teu celular. Você que está ouvindo na tua condução. No trem, no ônibus, no metrô. Você que está ouvindo esta mensagem aí enquanto dirige, quer entregar a vida para Jesus, coloque a mão direita sobre o teu coração. Quer voltar para Jesus, coloque a mão direita sobre o teu coração, porque nós vamos orar. Toda a igreja continue de pé. Vou pedir para vocês se ajoelharem agora. Vamos nos ajoelhar. A igreja continua de pé. Igreja, escolha alguém que está aqui no altar. Estende a tua mão direita na direção de uma pessoa, escolhe alguém. Escolhe alguém. Entre tantos aqui ajoelhados, escolhe alguém para você orar. E você que está de joelhos comigo aqui na sede da Paz e Vida de São Luís do Maranhão, e você que está de joelhos à distância, ao lado do rádio e do computador, você que está com a mão no peito aí, à distância também, entregando a vida para Jesus e voltando para Jesus, ore desta maneira comigo. Meu Deus e meu Pai. Isso, não tenha vergonha não. Meu Deus e meu Pai. Eu ouvi a tua ordem. E eu não posso extinguir o teu Espírito. Eu tenho que zelar para a chama se manter acesa. Porque eu sou o teu candeeiro, a tua lâmpada. O Senhor disse que eu também sou a luz do mundo, e a minha luz não pode se apagar. Por isso, meu Deus, eu te peço agora o perdão sincero dos meus pecados. Apaga, Senhor, as minhas iniquidades. Apaga, Senhor, as minhas transgressões. Só não apague o teu Espírito na minha vida. Me enche, Senhor, da tua presença e escreve o meu nome no teu santo livro.
escreve.

0: O meu nome no livro da vida, e não permita que o meu nome dali seja arriscado. Meu Deus da glória, transforma o meu viver, me liberta e me dá vida de verdade, me restaura, me renova, me enche do teu poder, me enche da tua presença e me ajuda nesta jornada, porque eu quero perseverar até o fim. Quando a trombeta soar ou quando a morte chegar, eu quero estar na tua presença. Por isso, meu Deus, eu declaro que o Senhor Jesus é para sempre o meu único, suficiente, exclusivo e eterno Salvador, e que assim seja feito. Amém, Senhor.
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7: Há muito e muito tempo atrás, um príncipe chinês tinha mania de colecionar vasos de porcelana. De todos os tamanhos, de todos os tipos, um mais belo do que o outro. E ele colocava todos aqueles vasos preciosos numa sala reservada no seu palácio. E o seu grande prazer era entrar naquela sala e admirar os vasos e saber de que

dinastia eram, em que data que tinham sido fabricados. Ele catalogava cada vaso com uma etiquetinha, como se fosse uma certidão de nascimento daquele vaso. Para ele, os vasos eram tão preciosos e tão importantes que eram como filhos. Ele considerava aquela coleção de vasos de porcelana o bem mais precioso entre todos os que possuía. E a cada dia, pessoas do mundo todo vinham e lhe ofereciam algum vaso raro que ele imediatamente comprava e ampliava sua coleção. E ficava dentro daquela sala especial no seu palácio, admirando cada vaso, contemplando a sua beleza, a sua perfeição, o cuidado com que foi fabricado. E um dia, esse príncipe chinês encarregou um dos seus súditos de limpar os vasos. E com bastante cuidado, hein? Disse ele. Senão você me paga. E o servo ficou tão nervoso com aquela observação que na hora de limpar os vasos, ele acabou derrubando um dos mais queridos e aquele vaso de porcelana raríssimo e caríssimo transformou-se em pedaços irreconhecíveis, impossíveis de serem remontados. O súdito ficou apavorado, compreendeu que iria pagar com a própria vida, mas ele não teve outra alternativa senão confessar ao príncipe que, infelizmente, havia esbarrado num vaso e aquele vaso de porcelana tinha se partido. O príncipe disse: "O quê? Você está brincando comigo?" E ele correu para a sala especial ali onde tinha toda a coleção de vasos e com o coração mais partido do que aqueles cacos, ele começou a chorar e a lamentar o vaso quebrado. E quando ele pôde se recuperar daquele lamento, olhou para o seu servo, olhou para o seu súdito com uma fúria. "Eu te disse que você ia me pagar caro. Como eu sei que você é um vassalo e não possui nada, então você vai pagar com a tua vida. Guardas, prendam este homem!" O pobre do servo foi preso naquela hora e conduzido para a masmorra. E a notícia correu todo o Império da China. Inclusive o príncipe marcou o dia da execução para que todos soubessem que ninguém podia causar qualquer dano ao imperador, ao príncipe, porque pagaria muito caro. E a execução foi marcada. O pobre do servo lamentava muito, mas foi sem querer. Ele não teve a intenção, foi um acidente, mas aquele era o seu destino. Ele estava condenado à morte. Mas antes da execução, um sábio se apresentou diante do príncipe e disse: "Majestade, não fique triste por causa do vaso partido. Eu tenho o poder de fazer com que aquele vaso e os demais fiquem absolutamente iguais. O senhor olhará e não notará qualquer diferença." E o príncipe disse: "Você é algum mago?" E ele disse: "Não, digamos que eu tenho aqui um poder para fazer isso. Mas eu preciso entrar na sua sala, eu preciso de uma toalha bem grande e eu vou cobrir todos os vasos de porcelana da sua coleção. Vou precisar também dos cacos daquele vaso que se quebrou. E vou fazer com que todos os vasos fiquem iguais. E quando Vossa Majestade contemplar o vaso que era partido, com os outros vasos, não verá diferença nenhuma." Então o príncipe disse: "Ótimo, ótimo! Vamos rápido para a minha sala."
E quando o príncipe entrou com aquele sábio na sua sala, onde estava toda a coleção caríssima, raríssima, dos melhores vasos de porcelana de toda a China e do mundo, então o sábio pediu uma toalha bem grande que fosse capaz de cobrir todos aqueles vasos. E o príncipe arrumou para ele uma toalha belíssima, caríssima. Mas o sábio disse: "Ah, infelizmente essa toalha não serve. Eu preciso de uma toalha vermelha. Uma toalha bem vermelha para cobrir todos esses vasos." Então o imperador deu ordem: "Rápido, rápido, me arrume essa toalha vermelha bem grande." E trouxeram a maior e mais bela toalha vermelha de toda a China. Era um vermelho maravilhoso, nunca se tinha visto igual em todo o império. Um vermelho vivo, vibrante. E o sábio disse: "Agora sim." Então ele pegou os cacos do vaso quebrado e colocou ao lado dos vasos inteiros. E aí, com todo cuidado, estendeu aquela enorme toalha sobre todos os vasos e os cobriu com aquela toalha vermelha. E o imperador todo contente. E o sábio disse: "Majestade, quando eu tirar esta toalha, todos os vasos estarão iguais e Vossa Majestade não verá nenhuma diferença entre o vaso quebrado e os vasos inteiros." E o príncipe todo feliz: "Isso, ótimo, rápido, rápido." Então o sábio pegou pelas extremidades daquela toalha gigantesca e puxou ao mesmo tempo, arrastando a coleção de vasos. E o príncipe só teve tempo de pôr a mão na cabeça para dizer: "Que calamidade!" E o sábio foi puxando e arrebentando todos os vasos, derrubando toda a coleção que ia caindo no chão e se espatifando, acabando com a delicadeza e a beleza, se tornando um monte de caco. E quando o sábio retirou aquela toalha vermelha, disse: "Veja, majestade, todos os vasos agora são iguais. É impossível ver a diferença entre o primeiro que se partiu e estes." E o príncipe, enlouquecido, enfurecido, disse: "Você vai me pagar caro, por que que você fez isso?" E o sábio disse: "Por que, majestade? Porque cada um desses vasos que o senhor tanto admirava e dava tanto valor, esses vasos inanimados podiam custar a vida de um ser humano. Se por um vaso o senhor condenou um homem à morte, veja quantos poderiam morrer ainda por cada vaso que estava nessa sala. Por isso, eu destruí a todos e o senhor agora vai me destruir. Eu acho justo. Realmente eu fiz isso, mas é melhor que o senhor destrua a minha vida do que destruir a vida de todos os homens ainda por causa da sua coleção de vasos." E quando o príncipe ouviu essas palavras do sábio, parece que ele caiu na realidade. Ele percebeu então como estava sendo mesquinho de achar que uma porcaria de um vaso, ainda que fosse raríssimo de porcelana, pudesse valer mais do que a vida de um ser humano. Aquele príncipe chinês ficou envergonhado e ele contemplava o sábio que tinha colocado a sua vida à disposição para salvar a vida de muitos e muitos homens. Então ele decidiu que ia perdoar o sábio e perdoar também aquele servo que estava na masmorra esperando o dia da execução. E a partir daquele momento, ele passou a dar mais valor à vida dos seus súditos do que às coisas que ele possuía. Você que está ouvindo esta palavra, saiba disso. A toalha vermelha
é a cobertura do sangue de Jesus. Jesus Cristo veio para aniquilar as obras do diabo, o orgulho, a vaidade, a ambição, a avareza, a violência, a maldade. Jesus Cristo veio para destruir as obras do diabo. Ele veio para aniquilar as coisas que não são, para constituir as que são verdadeiras e eternas. A toalha vermelha é o sangue de Jesus Cristo. Os vasos, diz a palavra de Deus, representam cada vida humana. Aliás, é assim também que as vidas humanas são chamadas na palavra de Deus, de vasos, feitos pelo oleiro e o Senhor Jesus. O vaso mais perfeito e precioso já fabricado por Deus entregou a sua vida para morrer em nosso lugar, para que nenhum outro vaso, para que nenhum outro ser humano morresse, por qualquer motivo, fosse ele qual fosse. Jesus Cristo deu a sua vida por nós, e é por causa dele que eu e você somos poupados da condenação e do castigo eterno. E o Senhor Jesus, aquele vaso que foi partido e restaurado, mas restaurado de uma maneira que não encobriu as suas marcas. Ainda dá para ver as emendas no corpo de Cristo, as marcas das cicatrizes dos cravos nas mãos, nos pés, a marca da lança no seu lado, as marcas da coroa de espinho na sua testa e também as marcas dos açoites que ele sofreu antes de ser crucificado. As marcas estão ali nas suas costas e no seu peito e nas suas pernas e em todo o seu torso. Jesus Cristo, o vaso que foi partido por nós, para que nós não fôssemos partidos, ele foi restaurado por Deus, mas conserva as marcas da sua própria destruição. E Jesus Cristo, o Filho de Deus, aquele que nos livra da masmorra e da morte, e que nos livra de toda condenação, aquele que deu a sua vida por nós e pela nossa restauração, ele diz: e ao que vencer e guardar até o fim as minhas obras, eu lhe darei poder sobre as nações, e com vara de ferro as regerá, e serão quebradas como vasos de oleiro. Como também recebi de meu Pai, dar-lhe-ei a estrela da manhã. Quem tem ouvidos, ouça o que o Espírito diz às igrejas. Jesus Cristo está encorajando você a sair da masmorra e vencer, porque ele já perdoou os teus pecados e as tuas faltas, ele já assumiu a tua culpa. Jesus Cristo está dizendo: guarde as minhas obras, guarde o que eu fiz, guarde a minha palavra. E se você vencer, eu te darei poder sobre as nações, para você as reger com vara de ferro, para quebrá-las com esta vara de ferro, como quem quebra os vasos de oleiro, isto é, refazer todas as coisas, para tirar da cabeça das pessoas a falsa ideia daquilo que é importante, para substituir por aquilo que é verdadeiramente importante. Eu tenho aqui uma vara de ferro nas minhas mãos, que me foi dada por Jesus Cristo, para destruir as falsas ideias, os falsos valores, e para dizer a você que verdadeiramente Jesus Cristo, Filho de Deus, morreu na cruz do Calvário para assumir os teus pecados, a tua culpa e a tua condenação. E se você crer e guardar esta palavra e receber Jesus Cristo como único, suficiente, eterno e exclusivo Salvador, então você pode ter a certeza absoluta: a estrela da manhã vai brilhar na tua vida, e essa estrela da manhã é o nosso Senhor e Salvador, Jesus Cristo. 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
2: Se você tem aí uma Bíblia Sagrada, abra no livro de Deuteronômio, capítulo 28, versículo 2. Achando, olha ao teu lado para ver se tem alguém sem a palavra de Deus. Mesmo não conhecendo a pessoa, aproxime-se dela. Mostre aonde que nós vamos ler. Divida a leitura com alguém. Está escrito assim, ó: e todas estas bênçãos virão sobre ti e te alcançarão quando ouvires a voz do Senhor teu Deus. Amém? Eu vou ler de novo. Olha que palavra linda. E todas estas bênçãos virão sobre ti e te alcançarão quando ouvires a voz do Senhor teu Deus. Amém? Agora eu leio e cada pessoa que está comigo aqui na Sede Nacional da Paz e Vida repete em seguida. Vamos lá. E todas, todos, vamos lá. E todas estas bênçãos virão sobre ti e te alcançarão quando ouvires a voz do Senhor teu Deus. Amém? É no sentido de obedecer, não é? Ouvir no sentido de obedecer. Todas estas bênçãos virão sobre ti e te alcançarão quando ouvires a voz do Senhor teu Deus. Quando você obedecer a voz do Senhor teu Deus. Você crê nesta palavra? Quem crê? Então desocupe as tuas mãos, vamos dar a melhor salva de palmas para a palavra de Deus. Esta palavra que nós ouvimos e nos abençoa, vamos glorificar aquele que disse esta palavra. Vamos dizer: obrigado, Senhor, por esta palavra. Me ensina a ouvir, me ensina a obedecer. Vai dizendo isso para Ele e vai dizendo: glória, glória, glória ao teu nome, Senhor. Você que está ouvindo à distância, pela rádio ou pela internet, glorifique a Deus conosco. Diga glória, glória, glória a Deus. Pai querido, recebe o louvor de todo este povo. E sobre cada vida que te glorifica, derrame agora a tua bênção, a tua graça, a tua virtude, o teu poder. Pai querido, nós queremos ouvir a tua palavra, nós queremos aprender a obedecer a tua palavra. Então vem agora com teu Espírito Santo e tome o lugar do pregador, tome a boca do mensageiro e fale com cada vida aqui presente, fale com cada pessoa que está ouvindo pela rádio. Envia a tua palavra com poder e autoridade e que a tua palavra vá e produza o resultado para o qual está sendo mandada, em nome do Senhor Jesus. Diga amém, Jesus. Glória a Deus, poder se assentar.

Aí Jesus disse: antes, mais bem-aventurados são aqueles que ouvem a palavra de Deus e aguardam. Então, ouvir a palavra de Deus já é uma bênção, porque a palavra nunca volta vazia, mas depende da pessoa se ela quer obedecer ou não, não é? É como um pai que diz para um filho: filho, se você fizer assim é melhor. Mas o filho ouviu, porém não obedeceu, e ele faz do jeito dele. Aí vem todas aquelas consequências ruins. Deus é o nosso Pai, e Ele está dizendo para o nosso bem, que se nós ouvirmos a Sua palavra, e se nós obedecermos a Sua palavra, se nós guardarmos a Sua palavra, todas estas bênçãos virão sobre nós e nos alcançarão. E se você continuar lendo esse capítulo 28, você vai ver a quantidade de bênçãos que Deus está pronunciando para as nossas vidas. E estas bênçãos dependem unicamente da gente ouvir e obedecer. Não ser um ouvinte desatento ou um ouvinte negligente, mas uma pessoa que põe em prática a palavra de Deus, que observa a palavra de Deus. A quantidade de bênçãos é maravilhosa. Eu vou ler apenas algumas. Por exemplo, aqui está no versículo 11, olha só: e o Senhor te dará abundância de bens no fruto do teu ventre, e no fruto dos teus animais, e no fruto da tua terra, sobre a terra que o Senhor jurou a teus pais te dar. O Senhor te abrirá o seu bom tesouro, o céu, para dar chuva à tua terra no seu tempo, e para abençoar toda a obra das tuas mãos, e emprestarás a muitas gentes, porém tu não tomarás emprestado. Então, há uma quantidade imensa de bênçãos que são automáticas, que vêm automaticamente sobre a pessoa que guarda a palavra de Deus. E não apenas isso. Deus falou da seguinte maneira: e todas estas bênçãos virão sobre ti e te alcançarão quando ouvires a voz do Senhor teu Deus. Quer dizer, não é a gente que vai correr atrás da bênção, é a bênção que vai correr atrás da gente. Quando a pessoa fala: ah, estou correndo atrás da bênção e não alcanço, o problema está justamente nesse pequeno detalhe de ouvir a palavra do Senhor e guardar. Quando a pessoa ouve e guarda, não é ela que corre atrás da bênção, são as bênçãos que correm atrás dela. Mas vamos supor que a pessoa que está obedecendo a palavra de Deus não faz nem questão de ser abençoado e sai correndo. Mas olha o que diz aqui a palavra, Deus falando: todas estas bênçãos virão sobre ti e te alcançarão. Não vai dar para você fugir da bênção. Não vai ter como você correr da bênção. A bênção vai correr atrás de você e ela vai te alcançar. Por mais que você corra, a bênção vai acabar te alcançando. Então isso é promessa de Deus. Quando a pessoa ouve a palavra do Senhor e aguarda, ela é bem-aventurada, e essas bênçãos automáticas vêm sobre a pessoa e correm atrás da pessoa aonde ela estiver. E é bem verdade também que o contrário se realiza. Quando a pessoa não obedece à palavra de Deus, as bênçãos fogem da pessoa, correm da pessoa, e ao invés das bênçãos alcançarem a pessoa, são as maldições que a alcançam. Isso é terrível. Olha o que diz aqui o versículo 15, acompanhe comigo. Será, porém, que se não deres ouvidos à voz do Senhor teu Deus, para não cuidares em fazer todos os seus mandamentos e os seus estatutos que hoje te ordeno, então sobre ti virão todas estas maldições e te alcançarão. Aí vem uma quantidade imensa de maldições que também correm atrás da pessoa. Olha só, a bênção corre atrás de quem é obediente, e as maldições correm atrás de quem é desobediente. Estas coisas já foram ordenadas por Deus. Com o mesmo poder com o qual Ele criou os céus e a terra e sustenta todo o universo em perfeito funcionamento, a mesma palavra que criou todas estas coisas visíveis e invisíveis é a mesma palavra que já está ordenada para quem obedece o Senhor e para quem não obedece o Senhor. É automático, é lei, é uma vigência da lei, é uma coisa que está funcionando, e assim acontece.

0: disse: então, se a pessoa não ouve a voz do Senhor, fecha o coração, não quer ouvir, quer fazer tudo segundo a sua própria vontade e não segundo a voz de Deus, segundo a palavra de Deus, então, ao invés das bênçãos correrem atrás dela e alcançá-la, são as maldições que passam a correr atrás desta pessoa. É como se as bênçãos parassem ou fugissem da pessoa, aí as maldições começam a correr atrás da pessoa e alcança a pessoa. Olha só, a pessoa ou vai ser alcançada pela bênção ou vai ser alcançada pela maldição. Se ela é obediente, é alcançada pela bênção. Se ela é desobediente, é alcançada pela maldição. De alguma maneira, a pessoa vai ser alcançada, porque a palavra já foi ordenada por Deus. E a quantidade de maldições que vem a seguir é terrível. São coisas que você não pode querer para a tua vida. Eu vou citar apenas alguns versículos, porque há muitas maldições que vêm sobre as pessoas que não obedecem e nem ouvem a palavra de Deus. Olha só, por exemplo, vou ler o versículo 30. Acompanhe comigo. Pior coisa que pode acontecer com um ser humano, ó. Versículo 30. Desposar-te-ás com uma mulher, porém outro homem dormirá com ela. Edificarás uma casa, porém não morarás nela. Plantarás uma vinha, porém não lograrás o seu fruto. O teu boi será morto aos teus olhos, porém dele não comerás. O teu jumento será roubado diante de ti e não voltará a ti. As tuas ovelhas serão dadas aos teus inimigos e não haverá quem te salve. Teus filhos e tuas filhas serão dados a outro povo. Os teus olhos o verão e após eles desfalecerão todo dia, porém não haverá poder na tua mão. O fruto da tua terra e todo o teu trabalho o comerá um povo que nunca conheceste, e tu serás oprimido e quebrantado todos os dias. Agora veja o versículo 38. Não vou ler todas as maldições, mas apenas as mais evidentes que acontecem com as pessoas que não obedecem nem ouvem a voz do Senhor. Olha só, versículo 38. Lançarás muita semente ao campo, porém colherás pouco, porque o gafanhoto a consumirá. Plantarás vinhas e cultivarás, porém não beberás vinho, nem colherás as uvas, porque o bicho as colherá. Em todos os termos terás oliveiras, porém não te ungirás com azeite, porque a azeitona cairá da tua oliveira. Filhos e filhas gerarás, porém não serão para ti, porque irão em cativeiro. Horrível isso. Versículo 45. E todas estas maldições virão sobre ti e te perseguirão e te alcançarão até que sejas destruído, porquanto não haverás dado ouvidos à voz do Senhor teu Deus para guardar os seus mandamentos e os seus estatutos que te tem ordenado. Versículo 47. Porquanto não haverás servido ao Senhor teu Deus com alegria e bondade de coração pela abundância de tudo, assim servirás aos teus inimigos que o Senhor enviará contra ti, com fome e com sede e com nudez e com falta de tudo, e sobre o teu pescoço porá um jugo de ferro, até que te tenha destruído. Então, o que resta para uma pessoa que ouve a palavra, mas não obedece? Ou não quer ouvir a palavra, não quer tomar conhecimento da palavra? A vida dela só vai para trás. E estas maldições acabam refletindo no filho, na filha. Tudo que a pessoa tem, ela vai perdendo. Ela trabalha, ganha dinheiro, mas é assaltada. Ela planta muito e colhe pouco. Ela consegue as coisas, mas não aproveita. É como aquele rico que tem dinheiro para encher a mesa com os melhores alimentos, mas ele não tem apetite para comer. Você está entendendo? Então, a pessoa não quer ouvir, não quer obedecer, e as bênçãos correm, perseguem a pessoa que é obediente, mas quando ela é desobediente, as maldições correm e perseguem a pessoa até alcançar. Você vê? As maldições vêm sobre a pessoa também e persegue a pessoa. Puxa, pastor, mas a minha vida está um inferno, tudo de errado. Quando eu penso que vai melhorar, vem uma coisa, acontece um fato novo e tudo piora outra vez. Por quê? A razão está aqui. Eu estou te explicando dentro da palavra, porque não adianta só a gente orar. Eu posso orar muito por você, para mim não me custa nada, eu tenho o maior prazer de orar por você. Mas se você não ouvir a voz do Senhor teu Deus, se você não obedecer a palavra do Senhor, por mais que eu ore, por mais que eu te abençoe, por mais que você ore, por mais que você faça a campanha, não adianta. As bênçãos cessam e as maldições começam a correr atrás de você, até te perseguir. Pior coisa que tem, camarada casa com uma mulher, mas é outro que dorme com ela. A pessoa edifica uma casa, mas é outro que mora. Olha só, ela planta uma vinha, mas ela não consegue colher o fruto. Ela cria um boi ou cria um porco, mas é outro que vai comer, não é? Então, tudo que a pessoa faz, ela tem, ela até consegue, mas ela não aproveita aquilo, porque já foi ordenado por Deus. Às vezes a pessoa arruma um bom emprego para ganhar um bom salário e ela diz, agora vai melhorar. Aí, de repente, ela é assaltada, ou então um monte de doenças aparecem do nada. E ela que estava toda contente porque arrumou um emprego e ia ganhar bem, ela se vê obrigada a gastar o dinheiro em remédios, cirurgias, e perde tudo que tem, ou é enganada. Aí ela fala, mas que azar que eu tô, que maré de azar. A pessoa diz que é azar, não é? Mas não é, é consequência da palavra de Deus. A pessoa tem filhos, mas os filhos não são dela, é do inimigo. Cria filhos para a perdição. O filho está na mão do inimigo. Está lá na palavra. Gera filhos, mas eles vão para o cativeiro. Quer dizer que, pelo fato da pessoa ouvir a palavra e não obedecer, as maldições acabam alcançando também os familiares. A pessoa consegue as coisas, mas não pode aproveitar. Eu tenho aqui a revista Época na minha mão, e achei uma notícia pequena, porém interessante. Vou ler para você essa manchete. Eu não vou dar a data da revista, porque essa manchete, eu acredito que ela vale pelo resto da vida. Mesmo porque a pessoa que está envolvida aqui nessa notícia foi condenada à prisão perpétua. Olha só. Essa notícia, então, é válida até o fim da vida desta pessoa. E veja como retrata fielmente o que nós acabamos de ler na palavra de Deus. Diz assim, é uma pequena nota, loteria, né? O título da matéria, o pequenininho, a seção é loteria. Aí embaixo vem o título, condenado de sorte, ó, olha a ironia, condenado de sorte. E o texto diz o seguinte, o inglês Iwart Howery seria um cara de sorte, ganhou 7 milhões de libras na loteria, ou 13 milhões de dólares. Então, o inglês ganhou 13 milhões de dólares na loteria. É um cara de sorte, não é todo mundo que ganha tanto dinheiro numa loteria. Mas olha só, não fosse o fato dele estar na cadeia. Continuando a matéria, diz assim, condenado à prisão perpétua por estupro e agressões sexuais, Rory comprou o bilhete num fim de semana em que recebeu permissão especial para ir para casa. Com tamanha fortuna em mãos, ele teve de ser transferido para uma prisão de segurança máxima para não ser chantageado por outros presos. Além disso, teve suas saídas especiais canceladas. Resta saber o que Rory conseguirá fazer com tanto dinheiro dentro da cadeia. Olha só, é o retrato irônico do que nós acabamos de ler na palavra de Deus. Camarada, não obedeceu a palavra de Deus, praticou estupro e agressão sexual, e nos Estados Unidos e na Inglaterra não tem moleza. Pelo jeito, essa notícia foi na Inglaterra, porque o cara é inglês. Nesses países não tem moleza, praticou estupro ou agressão sexual, é julgado e a pena é pesada, e ele foi condenado à prisão perpétua. Mas ele tinha permissão da penitenciária para algumas saídas especiais, não é? Algumas vezes ele conseguia sair de final de semana, uma saída controlada, ele tinha essa regalia. Numa dessas vezes que ele saiu, ele comprou um bilhete de loteria, voltou para a cadeia, aí o bilhete foi premiado e ele ganhou 13 milhões de dólares. comemorou, tô rico, 13 milhões de dólares. Aí os outros presos caíram em cima dele, ah é? E começaram a forçar, a extorquir. Ele foi e reclamou. Eu estou correndo até perigo aqui agora, porque os presos estão me obrigando certas coisas. Os invejosos, os que não têm a sorte que eu tenho. Aí a direção da penitenciária tirou ele daquela cela e colocou numa de segurança máxima. Sabe aquela cela que não tem nem janela? Colocou ele incomunicável numa cela daquela. O homem tem 13 milhões de dólares, mas está numa cela incomunicável. E ainda cancelaram aquelas saídas especiais que ele tinha de final de semana. Por que que cancelaram as saídas de final de semana? A matéria não diz. Mas imagina só, o cara com 13 milhões de dólares. Se ele der uma saidinha, ele sai do país. Ele fala, vou para o Brasil. Mudo de nome, tenho 13 milhões de dólares. É ou não é? Então, a justiça, para não deixar ele fugir, cancelou as saídas, as visitas especiais, e agora ele não pode nem sair da cela de segurança máxima. Você está compreendendo? Ele tem 13 milhões de dólares. Imagina o que você poderia fazer com 13 milhões de dólares. Esse homem não pode fazer nada. Por quê? E nunca poderá. Por quê? Porque ele está numa prisão perpétua. Ele não vai sair. Ele tem 13 milhões de dólares e ele nunca vai aproveitar esse dinheiro. O que que ele vai acabar fazendo com esse dinheiro? Ele vai passar para algum parente. Se ele tiver filhos, ele vai mandar depositar na conta do filho. Se ele tiver mulher ou ex-mulher, ele vai ter que dar para esta pessoa. Se ele tiver um tio, uma tia, um pai, uma mãe, um avô, uma avó, ele vai ter que dar para outra pessoa. E é o que disse a palavra. Você vai casar com uma mulher, mas é outro que vai dormir com ela. Você vai construir uma casa, mas outro vai morar naquela casa. Você vai criar um boi, não é? Para comer a sua carne. Você vai ver o teu boi ser morto diante dos teus olhos, mas outro comerá o teu boi, porque não ouvistes a voz do Senhor teu Deus. O que acontece no mundo espiritual é exatamente isso. Vou te falar uma coisa boa agora. Vou te falar, você que está ouvindo a palavra de Deus, olhe bem para mim, olhe bem para mim. Você mais do que ganhou na loteria. Levanta a tua mão e fala, oba! Você tem mais do que 13 milhões de dólares. Levante a mão e fala, oba! Pastor, você está brincando? Não, estou falando sério. Muito mais do que isso. Diga, oba! É, só que você está preso. Para você aproveitar tudo isso, você tem que sair da prisão. É ou não é? Você está numa prisão. Você tem que sair da prisão para aproveitar essa fortuna que você ganhou. E como é que eu saio dessa prisão, pastor? Você tem que receber Jesus, o Filho de Deus, como teu único, suficiente, exclusivo e eterno Salvador. E ele disse o seguinte: se o Filho vos libertar, verdadeiramente sereis livres. Aí todas as bênçãos vão correr atrás de você. Aí você vai aproveitar tudo que Deus já ordenou para a tua vida. Mas é só Jesus que te liberta. Nenhum advogado da terra pode soltar você. Nenhuma entidade espiritual que há no universo, seja benigna ou maligna, anjo ou demônio, pode libertar você. Nenhuma pessoa viva ou morta, por melhor que seja, pode libertar você. Só Jesus Cristo pode libertar você. Se o Filho vos libertar, verdadeiramente sereis livres. Você vê esse condenado aqui? 13 milhões de dólares, mas é um prisioneiro perpetuamente. O ser humano está condenado a uma prisão perpétua, de onde nunca sairá, a menos que seja libertado pelo Senhor Jesus. E para a pessoa ser libertada por Jesus, ela tem que ouvir a palavra de Deus. Jesus falou assim: todo aquele que o Pai me dá, virá a mim. E quem vem a mim, de maneira nenhuma eu o lançarei fora. Se a pessoa vier para Jesus, e essa é a questão principal, se a pessoa ouvir a palavra crer que Jesus Cristo é o único Salvador e Libertador da sua vida. Se essa pessoa entregar a vida para Jesus, se essa pessoa entregar para Jesus as suas algemas, se essa pessoa entregar para Jesus as suas cadeias, se essa pessoa entregar para Jesus as suas prisões, e o que é que te mantém em prisão? O pecado, o erro, aquilo que você fez fora da lei de Deus. Se você entregar para Jesus as tuas cadeias, Jesus Cristo vai te libertar. E aí, aonde você estiver, as bênçãos do Senhor correrão atrás de ti e te alcançarão. Elas virão sobre a tua vida, mas tudo depende de você vir para Jesus. Ó, vamos ler a palavra com sabedoria. Deus disse: e todas estas bênçãos virão sobre ti e te alcançarão quando ouvires a voz do Senhor teu Deus, quando ouvires a palavra do Senhor teu Deus. Quem é a palavra de Deus? Quem é o verbo de Deus? É Jesus Cristo. É Jesus que nós temos que ouvir tudo aquilo que ele falou, e nós temos que nos apegar só com Jesus. Outro advogado não me tira da prisão. Outra advogada não me tira da prisão. Você sabe que uma pessoa, quando está presa, eu sou advogado também, a pessoa está presa, né? Para ela ser defendida e para que tentem tirar ela da cadeia, ela tem que contratar um advogado ou uma advogada. Quando a pessoa contrata o advogado ou a advogada, a pessoa tem que assinar uma procuração dando poderes àquele advogado para agir lá fora como se fosse a própria pessoa. O advogado é aquele que fala pela pessoa, é aquele que defende a pessoa, que age pela pessoa no processo. A primeira carta do apóstolo João, capítulo 2, versículo 1 em diante, apresenta Jesus como o advogado dos advogados. Quando você passa a tua procuração para Jesus Cristo, é Ele que começa a agir, é Ele que entra no processo em favor da tua vida. Mas você tem que passar essa procuração para Jesus. Se você não reconhecer Jesus como teu único advogado, se você falar: não, não, Jesus é meu advogado, mas eu também tenho uma advogada, eu também nomeei uma advogada. Às vezes a pessoa nomeia várias advogadas, não é? Ela tem várias outras advogadas e advogados. Olha, para questão impossível, o meu advogado é São Judas Tadeu. Para as causas do sentimento, do amor, da paixão, do coração, o meu advogado é Santo Antônio. Para as minhas causas de dívida, a minha advogada é a Santa... Eu nunca sei se é Eduíges ou Edviges. É, cada um fala de um jeito, né? A pessoa fala: não, mas Jesus também, Jesus é o meu advogado principal. Não adianta. Você não pode fazer uma bagunça dessa no mundo espiritual. É um advogado só. Olha, você pode nomear outros advogados ou outras advogadas, mas o único que consegue falar com o grande juiz é Jesus Cristo. Os outros advogados não chegam lá, as outras advogadas não chegam lá. O único advogado que consegue falar com o Pai é Jesus. E ele está ali, ó, à direita de Deus. Não precisa nem pedir audiência, não precisa nem marcar audiência. Agora mesmo ele vai defender a tua causa. Agora mesmo ele vai te pôr em liberdade. Mas você tem que nomear Jesus como teu único advogado, como teu único defensor, como teu único salvador. Você entendeu isso? Senão, nunca você sairá dessa prisão. O que, que eu quero dizer? Que toda a humanidade já ganhou mais do que na loteria. Olha só, não é só você que está aqui não. Toda a humanidade já ganhou mais do que na loteria. Há tesouros incontáveis, valiosíssimos, já prontos para cada morador que está na terra. Mas a pessoa está presa, feito esse condenado aqui, ó, da revista que eu li para você, e a pessoa não pode aproveitar nada daquilo que ela já ganhou, daquilo que ela recebeu de Deus. Ela tem que ser primeiro liberta. Se a pessoa for liberta, aí ela vai usufruir o que Deus já deu para ela. Amém? Então você tem que entregar tua vida para Jesus. Não tem outro jeito. e abrir mão dos outros advogados. Tem que dizer, olha, desculpa, viu, Iemanjá, tchau. Você não é uma boa advogada, Iemanjá. No tempo que você me defendeu, só complicou minha vida. Quase acabei na guilhotina. Quase acabei nas chamas. Aparecida, me desculpa, mas no tempo que você foi minha advogada, você só criou confusão na minha vida e por tua causa eu quase que fui pro abismo. Desculpa, viu, Aparecida? Você vai ter que chegar para cada advogado e dizer: não quero mais você, está destituído, a tua procuração está cassada, porque a partir de hoje o meu único advogado é o meu Senhor e Salvador Jesus Cristo, o único que fala diretamente com o Pai e entra na sala da audiência, é recebido na mesma hora e sempre consegue a minha absolvição. Aí na mesma hora você é absolvido, absolvida, porque se o Filho vos libertar, verdadeiramente sereis livres. Aí todas as bênçãos vão correr atrás de você e te alcançar. Quem aqui hoje, ouvindo esta palavra, ouvindo, hein? Olha só, já vimos que não basta apenas ouvir. Quem ouvindo esta palavra quer obedecer, esta é a questão. Quem ouvindo esta palavra quer obedecer, abrir mão de todos os medianeiros e medianeiras e receber Jesus Cristo, o Filho de Deus, como único, suficiente, exclusivo e eterno Salvador. Quem quer, levante a sua mão direita assim bem alto. Pastor João Ribeiro, eu quero. Eu quero que ele me liberte para sempre. Eu quero que ele me tire da prisão. Todos que ergueram as mãos, vem aqui para frente agora, vem para cá. Aqui vai ser declarada, na sentença de Deus, a tua libertação. Fica aqui. A tua libertação vai ser declarada agora. Você vai sair dessa prisão. Você sabe que às vezes a pessoa está livre e ela volta a se prender. Estranho isso. É que nem aquela pessoa que ficou na cadeia um tempo, aí ela sai. Porém, ao sair, ela volta a roubar, a furtar, a se prostituir, se drogar, a traficar, a fazer coisas erradas. Novamente ela é presa, não é? Aí a pena se complica, complica a pena. Vê se você entende. A pessoa já foi liberta uma vez por Jesus, foi liberta uma vez. Porém, ela não soube usar a liberdade e começou a fazer coisas erradas novamente. E mais uma vez a pessoa foi aprisionada. Por isso que a sua vida ficou pior. Olha só. Você está entendendo esta palavra? Pastor João Ribe, eu creio em Jesus, que ele é o meu único libertador, mas eu sinto que a minha vida está amarrada, está presa. Então você tem que analisar, não é? E fazer um compromisso com o Senhor para que, através da liberdade, você não faça mais coisas erradas, porque senão você volta para a prisão. Novamente, há aquele tesouro preparado por Deus para a tua vida, mas você não pode usufruir porque foi aprisionado de novo, foi aprisionada outra vez. Então o que você tem que fazer? Trazer as tuas prisões para Jesus. Trazer para Jesus as tuas cadeias e pedir para Ele: Senhor, me liberta e agora eu vou ficar firme no teu caminho. Agora eu vou andar direitinho no teu caminho. Agora eu não desvio mais da tua casa, eu não saio mais da tua presença. Agora não apenas eu vou ser ouvinte, mas praticante da tua palavra. Então veja só, o Espírito Santo está falando com algumas pessoas aqui no auditório. Eu sei que o Espírito Santo está falando com algumas pessoas e alguém está pensando assim: é verdade, isso aconteceu comigo. Eu era livre e voltei a me aprisionar. Eu preciso que Jesus destrua as minhas prisões. Então você que está com a sua vida presa, amarrada, sai do teu lugar, vem aqui para frente agora, porque nós vamos orar. Vem para cá. Jesus vai destruir as tuas cadeias. Jesus vai destruir as tuas algemas. Você que já era livre e voltou a se aprisionar, vem aqui para frente. Você que diz assim: Pastor João Ribe, eu gostaria que o Senhor Jesus me abençoasse de uma tal maneira que nunca mais eu ficasse em prisão. Nunca mais o inimigo pudesse me aprisionar. Então nós vamos fazer uma oração para o Espírito Santo de Deus te dar discernimento daquilo que é uma cilada do diabo. Às vezes a pessoa entra numa cilada sem perceber, sabia? Ela não consegue discernir que aquilo era um erro e ela faz sociedade com uma pessoa ruim. Ou então ela se junta com uma pessoa ruim. Ela toma uma decisão errada porque ela não soube discernir e acaba aprisionada. Pastor João Ribeiro, eu quero que o Senhor Jesus, pelo Espírito Santo, abra o meu entendimento para eu não cair mais nas ciladas do inimigo. Então vem aqui para frente em nome de Jesus e nós vamos orar. Vem para cá. Você que está ouvindo pela rádio, pela internet, e quer que Jesus Cristo te liberte, você precisa entregar tua vida para Jesus também. Você que está ouvindo à distância e quer entregar a vida para Jesus, se ajoelha ao lado do rádio, se ajoelha ao lado do teu computador, como nós também estamos nos ajoelhando aqui na sede da Paz e Vida. Vamos nos ajoelhar. Você que está dirigindo e quer que Jesus Cristo te liberte, quer ouvir a voz do Senhor e obedecer, quer que o Senhor Jesus destrua as tuas cadeias, cadeias dos vícios, cadeias de situações que você se envolveu, de prisões que você se envolveu, prisões que você mesmo entrou, que você mesma entrou. Se você quer que Jesus te liberte, você que está dirigindo, não precisa parar o veículo. Tão somente coloque a mão direita sobre o coração, como nós também estamos colocando aqui na sede nacional da Paz e Vida. Cada pessoa, ore comigo agora. Ore assim comigo. Quem está aqui na sede nacional e quem está ouvindo à distância, ore assim comigo. Meu Deus e meu Pai, eu ouvi a tua palavra. E não apenas ouvir, eu quero obedecer. E a tua palavra tem nome, é Jesus Cristo, de quem eu declaro, é o meu único, suficiente, exclusivo e eterno Salvador. Eu não tenho outro advogado a não ser o Senhor Jesus. E eu creio que Ele defende a minha causa e nunca perde uma ação. Ele sempre absolve os condenados, os presidiários, os prisioneiros que nele acreditam. Por isso, meu Pai, pelo sangue de Jesus, destrói agora as minhas cadeias, derriba as minhas prisões, solta as minhas algemas, despedaça as minhas correntes e me liberta em nome de Jesus, porque eu creio que só o Senhor Jesus tem poder para me libertar verdadeiramente e para sempre. Amém.
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2: 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Reflexão original de Sheikh Ousmane Kané. Olo Fofo, nessa edição número 41, de 27 de março de 2024. Ngasali locotil na site lebanco.net. Onde é que você pode ler na sua versão original na francês. 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
6: Aquele homem não acreditava em Deus, nem acreditava em homem algum. Para ele, Deus não existia e nenhum ser humano prestava. Ele desconfiava de todo mundo e vivia dizendo isso com clareza. Ele dizia: "Na minha opinião, Deus não existe. Porque se existisse, não permitiria tanta gente ruim nesse planeta." E ao apontar para os homens, para as mulheres, ele sempre achava um defeito. Podia ser o homem mais virtuoso do mundo e ele dizia: "Ah, aquele lá não me engana não, aquele lá não presta, não vale nada." Podia ser a mulher mais meiga e dócil que existisse e ele apontava, acusando e dizendo: "Dentro dela está uma fera, essa mulher não me engana." Nem as crianças escapavam do seu juízo. Ele não gostava de ninguém, não acreditava no amor e achava que amor verdadeiro também não existia, que todos faziam as coisas por interesse. Ele achava que o único poder no mundo que movia as pessoas era o dinheiro. Por isso, ele fez de tudo para ganhar bastante dinheiro na vida. Passou todo mundo para trás, porque, na sua opinião, enganar os outros era preferível do que ser enganado. E ele, usando este método e esse estilo de vida, conseguiu ajuntar uma considerável fortuna. E aquele homem, que desconfiava de todo mundo, não acreditava em Deus nem no amor, que não gostava de ninguém, aquele homem que achava que ninguém prestava, aquele homem comprou um barco, um veleiro, e ele decidiu fazer uma grande viagem sozinho naquele barco. E tudo estava correndo bem. E ele se gabava: "Que veleiro lindo que o meu dinheiro comprou. Isso é que é vida. Eu não dependo de Deus nem de ninguém. Eu dependo é de mim mesmo, da minha capacidade, da minha grana. É a minha grana que comprou esse veleiro, que me dá esse conforto. É o meu dinheiro que me permite viajar pelo mundo sem dar satisfação a ninguém. Eu não faço parte desse monte de otário que tem no mundo, desse monte de malandros que tem no mundo." E assim ele estava, se gabando, curtindo seu veleiro em alto mar, quando de repente foi surpreendido por uma forte tempestade. O primeiro vento que bateu fez com que a sua lona caísse. E o vento era tão forte e as ondas agitavam o barco de uma tal maneira que aquele veleiro não resistiu e acabou virando de boca para baixo. E ele, apavorado, bebendo água salgada, se agarrou num colete salva-vidas e ficou ali, pendurado, boiando nas ondas. bebendo água salgada de monte, enquanto vento, tempestade açoitavam o mar, e ele pensava que iria morrer. Naquela hora, ele não tinha condição de dizer: "Meu Deus, me ajude!", porque ele não acreditava em Deus. Naquele momento, ele não podia gritar: "Socorro, alguém faça alguma coisa!", porque não tinha homem algum ou pessoa alguma ao lado dele. Ele era tão orgulhoso que jamais pediria ajuda a alguém. Ele pensou: "Eu vou sair dessa sozinho!" E ele ficou boiando ali naquele colete salva-vidas, sendo arrastado pelas ondas, e assim ficou a noite inteira, bebendo muita água salgada, e assim ficou boiando a noite inteira e o dia seguinte, e sendo arrastado cada vez mais longe, e mais uma noite em alto mar, e de novo outro dia chegando, e ele perdido, cada vez mais perdido, até que desfaleceu de fome, de sede, de cansaço. Ele simplesmente desfaleceu. E nessa condição, continuou sendo arrastado, levado. E quando este homem abriu os olhos, ele viu diante dele um homem simples, de aspecto rude. E ele estava em uma praia, e aquele homem simples, de aspecto rude, colocava água potável na sua boca, que já estava toda enferidada, ressecada. Ele foi reanimando com aquela água que bebia, e ele viu que aquele homem simples e rude que estava diante dele era um caiçara, um pescador, um homem daquele lugar deserto, daquele lugar distante. Fraco, agradeceu pela água, e o pescador o levou para sua cabana. E o pescador lhe disse: "O senhor vai ficar aqui até se recuperar." E ali ele ficou, sendo alimentado, bebendo água de coco, bebendo água fresca, tendo uma cama para dormir, até que se alimentou bem, reanimou-se, recuperou o vigor, e ele estava bem. E feliz da vida por ter sobrevivido àquela tragédia, àquele naufrágio, ele disse para o pescador: "Meu amigo, eu quero te recompensar. Eu sou um homem muito rico, e você mora aqui, nessa praia deserta. Eu quero te recompensar, te dar dinheiro para você comprar um motor de popa, um barco melhor. Eu quero te recompensar para que você reforme a tua casa. Quanto você quer de dinheiro?" E o pescador disse: "Eu não quero nada." "Mas como não? O senhor salvou a minha vida. O senhor merece uma recompensa. Me diga aí, quanto é que o senhor quer? Pode falar a quantia que quiser que eu pago." O pescador disse: "Eu não quero nada. O que eu fiz, qualquer outra pessoa teria feito. Encontrando o senhor naquela situação, teria lhe ajudado. Não fiz nada demais, não quero o seu dinheiro por causa disso." E aquele homem mau, avarento, que desprezava todo mundo, que sempre dizia que ninguém presta, que ninguém vale nada, que todo mundo faz as coisas por interesse, ele não se conformou com a resposta daquele pescador e insistiu: que é isso, meu amigo? Eu estou lhe oferecendo dinheiro, dinheiro para mudar a sua vida, dinheiro para resolver os seus problemas, e depois eu quero dar, o senhor salvou a minha vida, fale logo quanto que o senhor quer de dinheiro." E o pescador, mais uma vez, disse: "Eu não quero nada. Eu não fiz nada demais. Entendo a sua gratidão, mas eu não quero receber dinheiro por aquilo que eu fiz. Fiz o que qualquer outra pessoa teria feito. Eu não quero dinheiro por causa disso." E aquele homem mal, desconfiado, sentiu muita vergonha. Muita vergonha mesmo. E ele ficou pensando que talvez as pessoas que moram em praias desertas ou ilhas, ou pessoas simples, não tenham o mesmo interesse e ambição das pessoas da cidade. A cultura é outra, a necessidade é outra. Ele queria encontrar algo que fizesse aquele homem se sentir recompensado. Então ele disse: meu amigo, o que o senhor gostaria que eu lhe desse então para o senhor viver melhor aqui nessa praia deserta? Eu já vivo bem demais, eu não quero nada, eu sou muito feliz. E o homem mau, avarento, disse: mas eu quero lhe ajudar, eu quero melhorar a sua vida. A minha vida já está ótima, eu tenho tudo o que eu preciso, vivo bem, tenho paz, não preciso de mais nada. Então me diga o seu nome, vai. Me fala o seu nome. Tá bom. Eu vou pedir uma coisa para o senhor, então. E o homem rico, mau, avarento, que desconfiava de todo mundo, que não acreditava no amor nem na caridade, que não acreditava em Deus, em ninguém, aquele homem perguntou: muito bem, diga, vai. Fala, o que é que o senhor quer? E o pescador disse: eu vou lhe pedir uma coisinha só. Vai, fala, fala, o que é? E o pescador, que não sabia nada da personalidade nem do passado daquele homem, aquele pescador disse assim: olha, quando o senhor voltar para a sua casa, quando o senhor voltar para os seus, e quando as pessoas lhe perguntarem quem foi que o salvou, não diga o meu nome. Como não? Vou dizer sim. Não, não diga o meu nome. Eu só estou lhe pedindo isso. Não diga a ninguém o meu nome. Quando alguém lhe perguntar quem foi que te salvou, diga a verdade. Diga que foi Deus. E aquele pedido, pedido simples de um homem feliz, de um homem que acreditava em Deus, envergonhou mais ainda o homem mau e avarento, porque durante toda a sua vida ele disse que Deus não existia. E agora, quando alguém lhe perguntasse quem foi que te salvou, ele teria que dizer: Deus. Ele ficou constrangido na frente daquele pescador e disse: como assim Deus, meu amigo? Como Deus? E o pescador, que era um cristão fervoroso, disse: pois saiba o Senhor que eu estava na minha cabana limpando um peixe, orando a Deus em espírito, quando o Senhor me disse: vai andar pela praia agora. E eu não entendi direito, foi só isso que aquela voz me disse. E eu andei pela praia e te encontrei ali quase morto. Se o Senhor quer falar a verdade para as pessoas, não diga o meu nome, nem que lhe fiz algum favor, nem que lhe fiz algum benefício, e muito menos ainda que eu tenha salvo a sua vida. Mas quando lhe perguntarem quem te salvou, diga a verdade, responda: foi Deus. E aquele homem que não acreditava em Deus, que não acreditava em ninguém, que não acreditava no amor, que achava que as pessoas faziam tudo por interesse, estava tendo uma resposta poderosa através dos lábios de um homem simples. Foi a lição que Deus lhe deu. Deus criou aquela tempestade em alto mar. Deus providenciou as ondas, o vento, o naufrágio. Deus providenciou aquela praia deserta. Deus providenciou um servo seu para que aquele homem compreendesse que o amor existe, que há pessoas boas neste mundo e que principalmente há Deus. Talvez você esteja entrando agora numa verdadeira tempestade, e em nenhum momento você se lembrou de clamar por Deus, ou quem sabe até na tua convicção, Deus não existe. Mas esta situação que você está vivendo, eu te garanto, Deus a criou para que você possa clamar. E você está ouvindo isso da boca de um homem simples agora. Um homem que teve uma experiência verdadeira com Deus. E que está lhe dizendo, sendo usado pelo Espírito Santo, para lhe dizer que Deus te ama, Ele existe e Ele quer te tirar dessa situação. Não haja como um ímpio, que está descrito no Salmo de número 10, versículo 3. O Salmo diz assim: porque o ímpio gloria-se do desejo da sua alma, bendiz ao avarento e blasfema do Senhor. Por causa do seu orgulho, o ímpio não investiga, todas as suas cogitações são: não há Deus. Mas eu quero te dizer que Deus existe. Deixe o teu orgulho de lado. Investigue um pouquinho só, um pouquinho só, e você vai ver que Deus existe. Não se glorie na sua própria força, nem na sua própria capacidade. Não bendiga a avareza, nem tampouco o dinheiro, mas glorifique a Deus. Quando você começar a abrir a tua boca para dizer glória a Deus, quando você começar a abrir a tua boca para dizer, Senhor, socorre-me, você vai ouvir a voz do Espírito Santo te respondendo, eis-me aqui, filho meu, eis-me aqui, filha minha.

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7: Livro de Provérbios, capítulo 28, versículo 13. Vamos ficar todos de pé só mais um pouquinho para a leitura da palavra. Tem alguém perto de você sem a palavra de Deus? Se tiver, mesmo não conhecendo a pessoa, divida a leitura com ela. Provérbios capítulo 28, versículo 13. Acharam? Escute. O que encobre as suas transgressões nunca prosperará, mas o que as confessa e deixa alcançará misericórdia. Palavra linda essa, não? E muito verdadeira. E ensina em poucas palavras qual é o caminho da felicidade. E mostra qual é a causa, muitas vezes, de uma vida mal sucedida. Vou reler. O que encobre as suas transgressões nunca, olha a palavra nunca, nunca quer dizer jamais, nunca prosperará, mas o que as confessa e deixa, ó, não é só confessar, não é só falar, eu sou um pecador, eu sou uma pecadora. A pessoa confessa e deixa. Esse confessa não é no sentido de você me procurar aqui para confessar o que fez. Não, não. É você confessar diretamente com Deus. E provar para Deus que a sua confissão é verdadeira porque você está deixando a transgressão. Mas o que as confessa e deixa alcançará o quê? Misericórdia. Então eu leio mais uma vez e todos que estão comigo aqui na sede da Paz e Vida do Rio repetem em seguida. Vamos lá. O que encobre, vamos lá, de novo. O que encobre as suas transgressões nunca prosperará, mas o que as confessa e deixa alcançará misericórdia. Amém? Quantos creem que esta palavra é de Deus? Você crê? Então desocupe as mãos e vamos dar a melhor salva de palmas para esta palavra. E quando você aplaude a palavra, você está aplaudindo diretamente o Senhor Jesus. Porque o nome pelo qual ele se chama é a palavra de Deus. Então aplaude mais ainda e dá glória. Não tenha vergonha não. Não tenha vergonha. Abra a boca e diga glória, glória ao teu nome, Senhor. Que coisa linda. Continua, continua. Vai por conta própria. Vai aplaudindo e glorificando. Pai querido e Deus amado. Olha que coisa maravilhosa que está acontecendo. O céu está se enchendo com o louvor desta pessoa. Ela está te glorificando. Então manda de volta a tua bênção sobre ela. E sobre cada vida que te glorifica, derrama a tua bênção, a tua virtude, o teu poder. Pai bendito, a tua palavra vai ser pregada agora. Vem com teu Espírito Santo e tome a boca do pregador, tome os lábios do mensageiro. Envia a tua palavra com poder e autoridade. E que a tua palavra vá, percorra toda a terra e produza o resultado para o qual está sendo mandada, em nome do Senhor Jesus. Diga amém, Jesus. Podeis assentar, por favor. Qual é a causa, então, do sofrimento humano em primeiro lugar? É o pecado, amados. As transgressões. Você vê que quando o primeiro casal pecou, logo em seguida vieram maldições e infelicidade. Sofrimentos, falta de tudo, falta de paz, família desunida, tragédia familiar. Tudo começou por causa da transgressão, que eles não queriam confessar. Pelo contrário, ficaram jogando uma culpa no outro, né? A mulher jogou a culpa na serpente, o homem jogou a culpa na mulher, mas principalmente em Deus. Porque o homem falou assim, a mulher que o Senhor me deu, ela me induziu a te desobedecer. A mulher que o Senhor me deu, se o Senhor não tivesse me dado essa mulher, eu não teria transgredido. Então, O primeiro ser humano teve o atrevimento de jogar a culpa até em Deus. E nós, de um modo geral, jogamos a culpa nos outros. Nós nunca, dificilmente, queremos admitir o nosso erro, porque é um orgulho humano. A pessoa muitas vezes está errada, mas ela não admite. Ela não volta atrás, ela não pede perdão nem para Deus, nem para os seus amados, queridos, familiares, amigos, etc. Porque as pessoas não gostam de confessar a transgressão. Ninguém gosta de admitir o erro, fui eu que errei. Eu vou dizer uma coisa para você, a coisa que Deus mais gosta é quando a pessoa diz, fui eu que pequei, Senhor. Não foi por culpa da minha mulher. Fui eu que pequei, Senhor, não foi por culpa do meu esposo. Fui eu que pequei, Senhor, não foi por culpa do meu pai, não foi por culpa da minha mãe, não foi por culpa da minha irmã, não foi por culpa do meu irmão, fui eu que pequei. Quando a pessoa assume, confessa o erro, isso agrada a Deus. Deus não gosta que a pessoa fuja do reconhecimento da responsabilidade ou que jogue a culpa nos outros. E o que é pior, quando a pessoa comete uma transgressão, igreja, essa pessoa tornou-se prisioneira de Satanás. Leia comigo o Evangelho de João, capítulo 8, versículo 34. O que ensinou aquele que nunca pecou. Aquele que nunca teve pecado nem engano na sua boca. Veja o que ele ensinou ali no Evangelho de João, capítulo 8, versículo 34. Ele diz, todo aquele que comete pecado é escravo do pecado. Jesus nunca foi escravo nem do pecado, nem de Satanás. Porque a pessoa, quando ela peca e erra, ela se torna escrava do pecado. Repare como é difícil a pessoa depois deixar o pecado. Quando ela comete o pecado pela primeira vez, ela vai cometer o mesmo pecado pela segunda vez, pela terceira vez, pela quarta vez, porque ela foi escravizada por aquele pecado. E às vezes é um pecado simples. Como o cigarro, a pessoa basta fumar um, daqui a pouco ela fuma outro, daqui a pouco está fumando 20 por dia, daqui a pouco está fumando 2 maços por dia. Ela peca, por exemplo, cheirando uma carreirinha de cocaína, ah, nunca fiz isso, vou fazer uma vez. Quando ela fez aquilo pela primeira vez, ela pecou e se tornou escrava do pecado, aí logo ela vai fazer pela segunda vez, pela terceira vez, porque o pecado é uma força maligna que imobiliza a pessoa e a domina totalmente a ponto dela não conseguir mais se libertar. Todo aquele e toda aquela que comete pecado torna-se escravo do pecado, escrava do pecado. E seja com qualquer vício, bebida é a mesma coisa, cachaça, qualquer tipo de álcool. A pessoa, ela faz uma vez, bastou para se tornar escrava. E aí ela vai repetir aquilo e vai ficar escravizada e não consegue mais largar depois. Basta fumar uma pedra de crack para se tornar viciada e escravizada naquele pecado que ela vai precisar de novo, de novo, de novo. E ela não vai conseguir se libertar. A libertação da pessoa acontece quando ela reconhece a sua transgressão e ela confessa para Deus o seu pecado. E ela se determina, meu Deus, eu vou deixar esse pecado. Quando ela faz isso, ela está no caminho da libertação e Jesus disse, se o Filho vos libertar, verdadeiramente sereis livres. Então espíritos não libertam a gente, entidades não libertam a gente, simpatias não libertam a gente. Força de vontade pessoal não liberta a gente, porque a pessoa que por vontade própria, sem Deus, deixa, por exemplo, o vício do cigarro, a qualquer momento ela pode ter uma recaída, seja com a cocaína, com o crack, com a bebida, porque foi um ato da vontade dela. O dia que ela não estiver com vontade, ela cai de novo. Mas a pessoa que é liberta, ela não sente mais necessidade daquele pecado. Aquele que confessa a sua transgressão e deixa, alcançará misericórdia. Mas se eu estou na transgressão, eu nunca vou prosperar, nem materialmente, nem espiritualmente. Repare que toda pessoa que está viciada no jogo, na bebida, na prostituição, nas drogas ou em qualquer coisa, ela não prospera porque todo o dinheiro dela é consumido por aquele pecado. Seja qual for o pecado arruina a pessoa até levá-la à destruição total. O que encobre as suas transgressões nunca prosperará. Então a pessoa esconde, Porque a pessoa não quer que ninguém saiba o que ela faz. Há muitas pessoas próximas de você, onde você trabalha, ou na sua vizinhança, ou na sua parentela, que tem pecados que você jamais desconfiou, coisas que a pessoa faz que você nunca imaginou que ela

dentro de casa, o pai mandava o irmão de 14 anos fazer. E aquele pai tinha um viveiro de muitos passarinhos dentro de casa e várias gaiolas. E o filho mais velho, de 14 anos, antes de tomar o café da manhã, todos os dias tinha que limpar as gaiolas, trocar a água dos coxos, assoprar o alpiste, colocar alpiste novo, né? Raspar a tabuinha das gaiolas, levar comida no viveiro. Enfim, era muito trabalho antes do café da manhã. E esse menino de 10 anos, o mais novo, ele viu um galho que era uma forquilha perfeita. Aí ele pensou, vou fazer um estilingue com essa forquilha. Aí ele cortou aquele galho, pegou, descascou bem o galho, a forquilha certinha, ele afinou, alisou, arrumou a borracha de um pneu de bicicleta velha, ele pegou aquela borracha, estava boa a borracha, ele fez duas tiras, colocou um couro, fabricou um estilingue. Aí ele foi para o mato, foi atirar pedra nos passarinhos, mas não acertou nenhum passarinho. Aí ele voltou para casa e ele viu aquele viveiro cheio de passarinhos. Ele pegou uma pedrinha pequenininha e tinha muito passarinho lá dentro. E de brincadeira ele esticou e soltou aquela pedrinha. A pedrinha passou exatamente pela tela fina e acertou o peito de um canário amarelinho que caiu e morreu na hora. Ele não queria matar o passarinho, ele fez aquilo de brincadeira. Mas quando o passarinho caiu morto, ele estremeceu. Ele ficou chocado. O que eu fiz? Eu matei o passarinho. O que eu fiz? Aí ele lembrou do pai. Meu pai vai me matar. Meu pai vai me bater. Aí ele ficou apavorado. Ele entrou no viveiro, pegou aquele passarinho amarelo e falou, vou enterrar, vou esconder. E meu pai não vai nem sentir falta, tem tanto passarinho nesse viveiro. Eu vou esconder esse passarinho morto. E ele fez um buraco ali no mato e colocou o passarinho morto, encobriu e voltou, guardou esse segredo. Só que o irmão mais velho dele viu. O irmão viu e falou para ele, eu vi que você matou aquele canário. Eu vi. Mas fique tranquilo, não vou contar nada para o pai. Ah, é? Não, não vou contar para o pai, não. Puxa, mano, obrigado. Aí no dia seguinte, quando a família acordou, o pai disse para o filho mais velho, meu filho, vai limpar as gaiolas, trocar a água dos passarinhos e assoprar o alpiste. Aí o filho mais velho disse assim, não, pai, hoje quem quer fazer isso é o Joãozinho. Não é, Joãozinho? Aí o Joãozinho ficou assim, não queria fazer. O mais velho chegou no ouvido dele e falou assim, lembra do passarinho? Ah, pai, pode deixar que eu limpo as gaiolas. Ficou limpando mais de 20 gaiolas, raspando as tábuas, trocando água, soprando alpiste, colocando comida. Aí o pai disse, falou para o mais velho, vai agora no viveiro, vai você então no viveiro. Não, pai, o Joãozinho vai. Não é, Joãozinho, você não vai? Ah, vou. Foi lá no viveiro, cuidar de tudo. No momento seguinte, o filho mais velho falou assim, pai, eu vou jogar bola com os meus amigos, viu? Aí o pai falou, não, antes eu quero que você vá carpir o quintal. Não, pai, o Joãozinho falou para mim que ele quer carpir o quintal, não é, Joãozinho? Aí Joãozinho é. Lembra do passarinho? Ah, eu vou, pode deixar, pai, eu vou carpir o quintal. E assim foi direto, na hora de jantar, uma sobremesa para cada um. A mãe colocou a sobremesa na frente do Joãozinho. O irmão mais velho falou assim, ô mãe, o Joãozinho falou para mim que não quer a sobremesa, que é para dar para mim. Não é, Joãozinho? Aí Joãozinho lembrou do passarinho e falou, é. Aí no dia seguinte, o filho mais velho pediu dinheiro para o pai, dinheiro para ir, né, comprar coisinhas, trocadinho. O pai foi dividindo entre os dois filhos. O mais velho falou, não, pai, o Joãozinho falou para mim que ele não quer dinheiro, não é, Joãozinho? E o Joãozinho queria. Aí o mais velho falou no ouvido dele, lembra do passarinho?

0: Pai, eu não quero dinheiro não, dá o meu aqui para o meu irmão. Foi perdendo toda a prosperidade. Foi perdendo toda a oportunidade. E tudo que tinha para fazer, tudo que tinha para fazer, ficava para o mais novo. E o mais velho sempre dizia, não é? Lembra do passarinho? Aí o mais novo ficava calminho e fazia tudo que o mais velho mandava. Tudo. Um dia, o Joãozinho não aguentou mais. Disse, meu irmão, tá judiando muito de mim. Quer saber? Eu vou contar para o meu pai o que eu fiz. Meu pai vai me dar uma surra. E acaba esse negócio de uma vez por todas. É melhor eu tomar uma surra do que passar o resto da vida sendo escravo do meu irmão. Aí chegou o pai, eu queria contar um negócio para o senhor. Fala, meu filho, o que, que foi? Pai, eu não tenho nem como dizer da minha lamentação, da minha tristeza, como eu sinto muito. Mas sabe aquele canarinho novo que estava no viveiro porque ainda não cantava? Pai, eu não queria matar ele. Mas eu com o meu estilingue, eu tirei uma pedrinha que passou pela tela e acertou. E ele morreu e enterrei ele lá no mato, eu escondi. Aí o pai abraçou o Joãozinho e falou, ô meu filho, que bom que você me contou isso, mas eu já sabia. Como assim, o senhor já sabia? Já sabia. Eu estava na janela e vi você apontando o estilingue para o viveiro. Eu vi quando você matou o meu passarinho. Eu vi quando você enterrou ele lá no mato. Eu só queria saber, meu filho, até quando você ia aceitar que o teu irmão mais velho te fizesse de escravo? Mas que bom que você confessou para mim o que você fez. O senhor vai me bater? Vai me castigar? Não, meu filho. Não vou te bater nem te castigar. Eu te perdoo porque você me confessou o que você fez. Você pegou como funciona? O pai é Deus. Nós somos esse menino com estilingue que fica fazendo arte. Às vezes nós fazemos coisas erradas, até sem querer. Pecamos, erramos. Aí Satanás vê. O diabo vê e te escraviza. E o diabo está te esfolando, acabando com a tua vida, tirando todas as tuas oportunidades. E você está perdendo a prosperidade. O diabo está tirando a tua alegria por causa desse pecado escondido. Por causa dessa transgressão encoberta, olha só, o que encobre as suas transgressões nunca prosperará. Então o diabo está se aproveitando das tuas transgressões para te escravizar. E você já viu um escravo ter prosperidade? Escravo não tem direito a nada. O escravo não pode possuir terreno, não pode possuir casa, não pode possuir carro, não pode possuir nenhum celular. O escravo não pode ter nenhum tênis legal, uma roupa bacana. Porque ele é escravo. E o diabo, por causa da sua transgressão, tem te escravizado. Agora você está ouvindo esta palavra libertadora. Esta palavra que vai destruir todas as cadeias do inferno. E que vai destruir as algemas que te acorrentam. Esta palavra que vai colocar você em liberdade. Por onde que começa a liberdade? Quando você confessa a sua transgressão e deixa. Aí quando você ouve o pregador, a pregadora perguntar, quem aqui se arrepende dos seus pecados e quer entregar a vida para Jesus? Aí você levanta a mão e vem. Nesse momento, você vem para frente para confessar a sua transgressão. Só que aí o Pai Celestial diz assim para você, não precisa me contar nada. Eu vi tudo o que você fez. O tempo todo eu estava vendo o que você fazia. Mas então o senhor vai me castigar? Não, quem estava te punindo era Satanás. Eu vou é te libertar. Porque quem confessa a sua transgressão e deixa, alcançará misericórdia. Deus não vai te punir, não. Ele vai te perdoar. Ele vai zerar os teus pecados. E aí sabe o que vai acontecer? Satanás não vai ter mais autoridade para te manter nessa escravidão. Se você fuma, nunca mais você vai fumar. Se você se embriaga, nunca mais você vai beber. Se você se prostitui, nunca mais você vai andar por esse caminho torto. Se você é uma pessoa presa no jogo, nunca mais você vai apostar qualquer coisa. Porque nesse momento, se você confessar a sua transgressão e falar para Deus, eu quero deixar, você vai alcançar misericórdia. Toda a igreja fique de pé. O que encobre as suas transgressões nunca prosperará. Faz um favor para mim. Cutuca essa pessoa aí do lado e fala olhando no olho dela. Não, primeiro é o seguinte. Não, calma. Primeiro as mulheres. As mulheres olhem para trás, se tiver homem, se tiver do lado. Cutuca o homem e fala assim. Não encobre teu pecado, não. Ué? Não encobre, não. As mulheres estão falando isso para os homens, ó. Agora vamos inverter. Os homens vão falar isso para as mulheres. Cutuquem as mulheres e digam, não encobre mais teu pecado, não. Não esconde mais, não. Fala, cutuca aí, não encobre mais, não. Agora um fala para o outro, confessa e deixa, vai. Lá atrás, fala, confessa e deixa. Fala, confessa e deixa, seja homem. Confessa e deixa, seja mulher. Então vou perguntar agora, quem aqui se arrepende dos seus pecados, quer confessar o seu arrependimento? Não precisa contar para a gente não o que foi. Quando você vier aqui para frente, Deus vai dizer, eu já sabia o que você tinha feito. Eu só estava observando até quando você ia ficar nas mãos sujas do diabo. Agora que você veio aqui na frente, eu vou te libertar. Hein? Então eu pergunto, quem neste momento quer falar com Deus, que é pecador, que é pecadora, que se arrepende e quer deixar o pecado e declarar que Jesus é o teu único, suficiente, exclusivo e eterno Salvador, porque só Ele que liberta. Ele disse, se o Filho vos libertar, verdadeiramente sereis livres. Quem aqui quer fazer isso agora, ergue a sua mão direita bem alto. Quem quer? Oh, glória. Então vem aqui para frente comigo, vem para cá. Não precisa me contar nada, não. E nem para Deus você precisa contar. Porque Ele estava lá da glória, vendo tudo. O que Ele quer saber é se você quer deixar este pecado. Olha, às vezes a pessoa nem acredita em Deus e ela quer agir direito. Isso não é confessar pecado. A pessoa que reconhece que é pecadora, ela sabe que tem uma dívida com Deus. E essa pessoa quer o perdão dessa dívida com Deus. Aquele que confessa e deixa, alcançará misericórdia. Então é uma questão de fé você falar assim, eu quero deixar o meu pecado. Vem aqui para frente, tem mais alguém? Pastor, eu quero deixar o meu pecado. Eu quero abandonar a minha iniquidade. Vem para cá, vem para cá, vem para cá. Filho pródigo e filha pródiga, vem também. Filho pródigo e filha pródiga, quem está sem igreja, vem também. E você que diz assim, pastor, eu quero força, poder de Deus para resistir ao pecado. Eu não quero pecar mais, porque eu deixei o pecado e muitas vezes o pecado me visita, vem aquela tentação e eu não quero recair. Eu não quero me tornar prisioneiro, prisioneira de novo. Então vem aqui para frente, você que precisa da ajuda de Deus para resistir toda a tentação. A gente ora para resistir à tentação. A oração do Pai Nosso diz, não nos deixe cair em tentação. A tentação visita a gente o tempo todo para a gente cair. Porque a tentação sabe, e o tentador sabe, quando ele lança a tentação, que se a gente cai, se torna escravo de novo. Resistir ao diabo, e ele fugirá de vós. Amém? Quero falar com você que está assistindo esta mensagem pela TV, pelo YouTube, pelo Facebook. Você que está ouvindo esta mensagem pela rádio. Você quer deixar o teu pecado? Deus sabe o que você fez. Você quer deixar? Quer pedir perdão? Então se ajoelhe aí ao lado do teu rádio. E se você não pode se ajoelhar porque está em trânsito, coloque a mão direita sobre o teu coração, porque nós vamos orar. Isso. Coloque a mão direita assim sobre o teu coração. Todos que estão aqui comigo na sede da Paz e Vida do Rio de Janeiro. E ore assim comigo. Meu Deus e meu Pai. Meu Deus bendito. Meu Deus Todo-Poderoso. O Senhor sabe qual é o meu pecado. E neste momento, eu estou aqui na frente, porque eu sei que este pecado tem me atrapalhado. E eu confesso a minha transgressão. O Senhor sabe qual é. Me perdoa, Senhor. Eu reconheço a minha própria culpa e eu te peço perdão. Eu quero que a tua misericórdia me alcance agora e me liberte desta prisão. A partir de agora, eu quero ser uma pessoa livre de verdade. Me abençoa, Senhor. Me transforma pelo sangue de Jesus, que é o meu único, suficiente, exclusivo e eterno Salvador para todo sempre. Amém.
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2: Um homem saiu em uma viagem de avião. Era um homem que acreditava em Deus e sabia que Deus estaria com ele, dando-lhe proteção. Durante a viagem, quando sobrevoavam o mar, um dos motores falhou e o piloto teve de fazer um pouso forçado no oceano. Quase todos morreram, mas o homem conseguiu agarrar-se a alguma coisa que o conservou na superfície. Ficou boiando à deriva por muito tempo, até dar em uma ilha não habitada. Ao chegar à praia, cansado porém vivo, agradeceu a Deus por aquele livramento maravilhoso da morte. Ele se alimentou de peixes e ervas. Conseguiu derrubar algumas árvores e com muito esforço construiu um abrigo tosco com paus e folhas que o protegia do sol e da chuva e onde podia passar a noite. O homem ficou todo satisfeito e mais uma vez agradeceu a Deus, porque agora podia dormir sem medo dos animais selvagens que talvez pudessem existir na ilha. Um dia, ele estava pescando e havia apanhado muitos peixes. Tendo conseguido comida abundante, estava satisfeito com o resultado da pesca. Entretanto, ao voltar-se na direção de sua casa, qual não foi sua decepção ao vê-la em chamas? Sentou-se numa pedra e pôs-se a lamentar e chorar. Deus, como o Senhor pôde fazer isto comigo? O Senhor sabe que eu preciso muito desta casa para me abrigar e a deixou-se queimar inteira. O Senhor não tem compaixão de mim? Nesse momento, uma mão pousou no seu ombro e ele ouviu uma voz lhe dizendo: vamos, rapaz. O homem se virou boquiaberto a fim de verificar quem falava com ele, e qual não foi sua surpresa ao ver à sua frente um marinheiro que lhe disse novamente: vamos, rapaz, nós viemos buscá-lo. Como é possível? Como vocês souberam que eu estava aqui? E o marinheiro respondeu: ora, amigo, vimos os sinais de fumaça que você fez, pedindo socorro. O capitão ordenou que o navio parasse e que eu viesse buscá-lo naquele bote ali adiante. Os dois entraram no bote e se dirigiram para o navio que o levaria em segurança de volta para sua família e para a vida. Quantas vezes nossa casa queima e nós gritamos como esse homem? Na Bíblia Sagrada lemos que todas as coisas contribuem para o bem daqueles que amam a Deus. Às vezes, é muito difícil aceitar isso, mas é assim que funciona. É preciso acreditar e confiar. Siga seu coração e a resposta lhe será dada.

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8: Há muito e muito tempo atrás, um príncipe chinês tinha mania de colecionar vasos de porcelana. De todos os tamanhos, de todos os tipos, um mais belo do que o outro. E ele colocava todos aqueles vasos preciosos numa sala reservada no seu palácio. E o seu grande prazer era entrar naquela sala e admirar os vasos, e saber de que dinastia eram, em que data que tinham sido fabricados. Ele catalogava cada vaso com uma etiquetinha, como se fosse uma certidão de nascimento daquele vaso. Para ele, os vasos eram tão preciosos e tão importantes que eram como filhos. Ele considerava aquela coleção de vasos de porcelana o bem mais precioso entre todos os que possuía. E a cada dia, pessoas do mundo todo vinham e lhe ofereciam algum vaso raro que ele imediatamente comprava e ampliava sua coleção. E ficava dentro daquela sala especial no seu palácio, admirando cada vaso, contemplando a sua beleza, a sua perfeição, o cuidado com que foi fabricado. E um dia, esse príncipe chinês encarregou um dos seus súditos de limpar os vasos. E com bastante cuidado, hein? Disse ele. Senão você me paga. E o servo ficou tão nervoso com aquela observação que na hora de limpar os vasos, ele acabou derrubando um dos mais queridos e aquele vaso de porcelana raríssimo e caríssimo transformou-se em pedaços irreconhecíveis, impossíveis de serem remontados. O súdito ficou apavorado, compreendeu que iria pagar com a própria vida. Mas ele não teve outra alternativa senão confessar ao príncipe que, infelizmente, havia esbarrado num vaso e aquele vaso de porcelana tinha se partido. O príncipe disse: "O quê? Você está brincando comigo?" E ele correu para a sala especial ali onde tinha toda a coleção de vasos e, com o coração mais partido do que aqueles cacos, ele começou a chorar e a lamentar o vaso quebrado. E quando ele pôde se recuperar daquele lamento, olhou para o seu servo, olhou para o seu súdito com uma fúria. "Eu te disse que você ia me pagar caro. Como eu sei que você é um vassalo e não possui nada, Então você vai pagar com a tua vida. Guardas! Prendam este homem! O pobre do servo foi preso naquela hora e conduzido para a masmorra. E a notícia correu todo o império da China. Inclusive o príncipe marcou o dia da execução para que todos soubessem que ninguém podia causar qualquer dano ao imperador, ao príncipe, porque pagaria muito caro. E a execução foi marcada. O pobre do servo lamentava muito, mas foi sem querer. Ele não teve a intenção, foi um acidente. Mas aquele era o seu destino. Ele estava condenado à morte. Mas antes da execução, um sábio se apresentou diante do príncipe e disse: Majestade, não fique triste por causa do vaso partido. Eu tenho o poder de fazer com que aquele vaso e os demais fiquem absolutamente iguais. O senhor olhará e não notará qualquer diferença. E o príncipe disse: Você é algum mago? E ele disse: Não. Digamos que eu tenho aqui um poder para fazer isso. Mas eu preciso entrar na sua sala. Eu preciso de uma toalha bem grande. E eu vou cobrir todos os vasos de porcelana da sua coleção. Vou precisar também dos cacos daquele vaso que se quebrou. E vou fazer com que todos os vasos fiquem iguais, e quando Vossa Majestade contemplar o vaso que era partido com os outros vasos, não verá diferença nenhuma. Então o príncipe disse: Ótimo, ótimo! Vamos rápido para minha sala! E quando o príncipe entrou com aquele sábio na sua sala, onde estava toda a coleção caríssima, raríssima, dos melhores vasos de porcelana de toda a China e do mundo, então o sábio pediu uma toalha bem grande que fosse capaz de cobrir todos aqueles vasos. E o príncipe arrumou para ele uma toalha belíssima, caríssima. Mas o sábio disse: Ah, infelizmente essa toalha não serve. Eu preciso de uma toalha vermelha. Uma toalha bem vermelha para cobrir todos esses vasos. Então o imperador deu ordem: Rápido, rápido, me arrume essa toalha vermelha bem grande. E trouxeram a maior e mais bela toalha vermelha de toda a China. Era um vermelho maravilhoso, nunca se tinha visto igual em todo o império. Um vermelho vivo, vibrante. E o sábio disse: Agora sim. Então ele pegou os cacos do vaso quebrado e colocou ao lado dos vasos inteiros. E aí, com todo cuidado, estendeu aquela enorme toalha sobre todos os vasos e os cobriu com aquela toalha vermelha. E o imperador todo contente. E o sábio disse: Majestade, quando eu tirar esta toalha, todos os vasos estarão iguais e Vossa Majestade não verá nenhuma diferença entre o vaso quebrado e os vasos inteiros. E o príncipe todo feliz: Isso, ótimo, rápido, rápido! Então o sábio pegou pelas extremidades daquela toalha gigantesca e puxou ao mesmo tempo, arrastando a coleção de vasos. E o príncipe só teve tempo de pôr a mão na cabeça para dizer: Que calamidade! E o sábio foi puxando e arrebentando todos os vasos, derrubando toda a coleção que ia caindo no chão e se espatifando, acabando com a delicadeza e a beleza, se tornando um monte de caco. E quando o sábio retirou aquela toalha vermelha, disse: Veja, majestade, todos os vasos agora são iguais. É impossível ver a diferença entre o primeiro que se partiu e estes. E o príncipe enlouquecido, enfurecido, disse: "Você vai me pagar caro, por que que você fez isso?" E o sábio disse: "Por que, majestade? Porque cada um desses vasos que o senhor tanto admirava e dava tanto valor, esses vasos inanimados, podiam custar a vida de um ser humano. Se por um vaso o senhor condenou um homem à morte, veja quantos poderiam morrer ainda por cada vaso que estava nessa sala. Por isso, eu destruí a todos e o senhor agora vai me destruir. Eu acho justo. Realmente eu fiz isso. Mas é melhor que o senhor destrua a minha vida do que destruir a vida de todos os homens ainda por causa da sua coleção de vasos." E quando o príncipe ouviu essas palavras do sábio, parece que ele caiu na realidade. Ele percebeu então como estava sendo mesquinho de achar que uma porcaria de um vaso, ainda que fosse raríssimo de porcelana, pudesse valer mais do que a vida de um ser humano. Aquele príncipe chinês ficou envergonhado e ele contemplava o sábio que tinha colocado a sua vida à disposição para salvar a vida de muitos e muitos homens. Então ele decidiu que ia perdoar o sábio e perdoar também aquele servo que estava na masmorra esperando o dia da execução. E a partir daquele momento, ele passou a dar mais valor à vida dos seus súditos do que às coisas que ele possuía. Você que está ouvindo esta palavra, saiba disso. A toalha vermelha é a cobertura do sangue de Jesus. Jesus Cristo veio para aniquilar as obras do diabo, o orgulho, a vaidade, a ambição, a avareza, a violência, a maldade. Jesus Cristo veio para destruir as obras do diabo. Ele veio para aniquilar as coisas que não são, para constituir as que são verdadeiras e eternas. A toalha vermelha é o sangue de Jesus Cristo. Os vasos, diz a palavra de Deus, representam cada vida humana. Aliás, é assim também que as vidas humanas são chamadas na palavra de Deus, de vasos, feitos pelo oleiro. E o Senhor Jesus, o vaso mais perfeito e precioso já fabricado por Deus, entregou a sua vida para morrer em nosso lugar, para que nenhum outro vaso, para que nenhum outro ser humano morresse por qualquer motivo, fosse ele qual fosse. Jesus Cristo deu a sua vida por nós, e é por causa dele que eu e você somos poupados da condenação e do castigo eterno. E o Senhor Jesus, aquele vaso que foi partido e restaurado, mas restaurado de uma maneira que não encobriu as suas marcas, ainda dá para ver as emendas no corpo de Cristo, as marcas das cicatrizes dos cravos nas mãos, nos pés, a marca da lança no seu lado, as marcas da coroa de espinho na sua testa, e também as marcas dos açoites que ele sofreu antes de ser crucificado. As marcas estão ali nas suas costas e no seu peito e nas suas pernas e em todo o seu torso. Jesus Cristo, o vaso que foi partido por nós para que nós não fôssemos partidos, ele foi restaurado por Deus, mas conserva as marcas da sua própria destruição. E Jesus Cristo, o Filho de Deus, aquele que nos livra da masmorra e da morte, e que nos livra de toda condenação, aquele que deu a sua vida por nós e pela nossa restauração, ele diz: "E ao que vencer, e guardar até o fim as minhas obras, eu lhe darei poder sobre as nações. E com vara de ferro as regerá, e serão quebradas como vasos de oleiro, como também recebi de meu Pai, dar-lhe-ei a estrela da manhã. Quem tem ouvidos, ouça o que o Espírito diz às igrejas. Jesus Cristo está encorajando você a sair da masmorra e vencer, porque Ele já perdoou os teus pecados e as tuas faltas, Ele já assumiu a tua culpa. Jesus Cristo está dizendo: guarde as minhas obras, guarde o que eu fiz, guarde a minha palavra, e se você vencer, eu te darei poder sobre as nações, para você as reger com vara de ferro, para quebrá-las com esta vara de ferro, como quem quebra os vasos de oleiro, isto é, refazer todas as coisas, para tirar da cabeça das pessoas a falsa ideia daquilo que é importante, para substituir por aquilo que é verdadeiramente importante. Eu tenho aqui uma vara de ferro nas minhas mãos, que me foi dada por Jesus Cristo, para destruir as falsas ideias, os falsos valores, e para dizer a você que verdadeiramente Jesus Cristo, Filho de Deus, morreu na cruz do Calvário para assumir os teus pecados, a tua culpa e a tua condenação. E se você crer e guardar esta palavra e receber Jesus Cristo como único, suficiente, eterno e exclusivo Salvador, então você pode ter a certeza absoluta: a estrela da manhã vai brilhar na tua vida, e essa estrela da manhã é o nosso Senhor e Salvador, Jesus Cristo.

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2: Se você tem aí uma Bíblia Sagrada, abra no livro de Deuteronômio, capítulo 28, versículo 2. Achando, olha ao teu lado para ver se tem alguém sem a palavra de Deus. Mesmo não conhecendo a pessoa, aproxime-se dela, mostre aonde que nós vamos ler. Divida a leitura com alguém. Está escrito assim, ó: e todas estas bênçãos virão sobre ti e te alcançarão quando ouvires a voz do Senhor teu Deus. Amém? Eu vou ler de novo, olha que palavra linda. E todas estas bênçãos virão sobre ti e te alcançarão quando ouvires a voz do Senhor teu Deus. Amém? Agora eu leio e cada pessoa que está comigo aqui na Sede Nacional da Paz e Vida repete em seguida. Vamos lá. E todas, todos, vamos lá. E todas estas bênçãos virão sobre ti e te alcançarão quando ouvires a voz do Senhor teu Deus. Amém? É no sentido de obedecer, não é? Ouvir no sentido de obedecer. Todas estas bênçãos virão sobre ti e te alcançarão quando ouvires a voz do Senhor teu Deus. Quando você obedecer a voz do Senhor teu Deus. Você crê nesta palavra? Quem crê? Então desocupe as tuas mãos, vamos dar a melhor salva de palmas para a palavra de Deus. Esta palavra que nós ouvimos e nos abençoa. Vamos glorificar aquele que disse esta palavra. Vamos dizer: obrigado, Senhor, por esta palavra. Me ensina a ouvir, me ensina a obedecer. Vai dizendo isso para Ele e vai dizendo: glória, glória, glória ao teu nome, Senhor. Você que está ouvindo à distância, pela rádio ou pela internet, glorifique a Deus conosco. Diga glória, glória, glória a Deus. Pai querido, recebe o louvor de todo este povo. E sobre cada vida que te glorifica, derrame agora a tua bênção, a tua graça, a tua virtude, o teu poder. Pai querido, nós queremos ouvir a tua palavra, nós queremos aprender a obedecer a tua palavra. Então vem agora com teu Espírito Santo e tome o lugar do pregador, tome a boca do mensageiro e fale com cada vida aqui presente, fale com cada pessoa que está ouvindo pela rádio. Envia a tua palavra com poder e autoridade e que a tua palavra vá e produza o resultado para o qual está sendo mandada. Em nome do Senhor Jesus. Diga amém, Jesus. Glória a Deus, poder se assentar. Deus tem uma quantidade de bênçãos para as pessoas que ouvem a sua palavra. Por isso que Jesus, numa certa ocasião, quando uma mulher exclamou no meio da multidão, Senhor, bem-aventurados os peitos que te amamentaram, não é? E o ventre que te gerou, bem-aventurado. Aí Jesus disse, antes, mais bem-aventurados são aqueles que ouvem a palavra de Deus e aguardam. Então, ouvir a palavra de Deus já é uma bênção, porque a palavra nunca volta vazia, mas depende da pessoa se ela quer obedecer ou não, não é? É como um pai que diz para um filho, filho, se você fizer assim é melhor. Mas o filho ouviu, porém não obedeceu, e ele faz do jeito dele. Aí vem todas aquelas consequências ruins. Deus é o nosso Pai, e Ele está dizendo para o nosso bem, que se nós ouvirmos a Sua palavra, e se nós obedecermos a Sua palavra, se nós guardarmos a Sua palavra, todas estas bênçãos virão sobre nós e nos alcançarão. E se você continuar lendo esse capítulo 28, você vai ver a quantidade de bênçãos que Deus está pronunciando para as nossas vidas. E estas bênçãos dependem unicamente da gente ouvir e obedecer. Não ser um ouvinte desatento ou um ouvinte negligente, mas uma pessoa que põe em prática a palavra de Deus, que observa a palavra de Deus. A quantidade de bênçãos é maravilhosa. Eu vou ler apenas algumas, por exemplo, aqui está no versículo 11, olha só. E o Senhor te dará abundância de bens no fruto do teu ventre, e no fruto dos teus animais, e no fruto da tua terra, sobre a terra que o Senhor jurou a teus pais te dar. O Senhor te abrirá o seu bom tesouro, o céu, para dar chuva à tua terra no seu tempo, e para abençoar toda a obra das tuas mãos, e emprestarás a muitas gentes, porém tu não tomarás emprestado. Então, há uma quantidade imensa de bênçãos que são automáticas, que vêm automaticamente sobre a pessoa que guarda a palavra de Deus. E não apenas isso. Deus falou da seguinte

Palavra de Deus, não faz nem questão de ser abençoado e sai correndo. Mas olha o que diz aqui a palavra, Deus falando: todas estas bênçãos virão sobre ti e te alcançarão. Não vai dar para você fugir da bênção, não vai ter como você correr da bênção. A bênção vai correr atrás de você e ela vai te alcançar. Por mais que você corra, a bênção vai acabar te alcançando. Então isso é promessa de Deus. Quando a pessoa ouve a palavra do Senhor e aguarda, ela é bem-aventurada, e essas bênçãos automáticas vêm sobre a pessoa e correm atrás da pessoa aonde ela estiver. E é bem verdade também que o contrário se realiza. Quando a pessoa não obedece à palavra de Deus, as bênçãos fogem da pessoa, correm da pessoa, e ao invés das bênçãos alcançarem a pessoa, são as maldições que a alcançam. Isso é terrível. Olha o que diz aqui o versículo 15, acompanhe comigo. Será, porém, que, se não deres ouvidos à voz do Senhor teu Deus, para não cuidares em fazer todos os seus mandamentos e os seus estatutos que hoje te ordeno, então sobre ti virão todas estas maldições e te alcançarão. Aí vem uma quantidade imensa de maldições que também correm atrás da pessoa. Olha só, a bênção corre atrás de quem é obediente, e as maldições correm atrás de quem é desobediente. Estas coisas já foram ordenadas por Deus. Com o mesmo poder com o qual ele criou os céus e a terra e sustenta todo o universo em perfeito funcionamento, a mesma palavra que criou todas estas coisas visíveis e invisíveis, é a mesma palavra que já está ordenada para quem obedece o Senhor e para quem não obedece o Senhor. É automático, é lei, é uma vigência da lei, é uma coisa que está funcionando e assim acontece. Então, se a pessoa não ouve a voz do Senhor, fecha o coração, não quer ouvir, quer fazer tudo segundo a sua própria vontade e não segundo a voz de Deus, segundo a palavra de Deus, então, ao invés das bênçãos correrem atrás dela e alcançá-la, são as maldições que passam a correr atrás desta pessoa. É como se as bênçãos parassem ou fugissem da pessoa, aí as maldições começam a correr atrás da pessoa e alcança a pessoa. Olha só, a pessoa ou vai ser alcançada pela bênção ou vai ser alcançada pela maldição. Se ela é obediente, é alcançada pela bênção. Se ela é desobediente, é alcançada pela maldição. De alguma maneira, a pessoa vai ser alcançada porque a palavra já foi ordenada por Deus. E a quantidade de maldições que vem a seguir é terrível. São coisas que você não pode querer para a tua vida. Eu vou citar apenas alguns versículos, porque há muitas maldições que vêm sobre as pessoas que não obedecem e nem ouvem a palavra de Deus. Olha só, por exemplo, vou ler o versículo 30, acompanhe comigo. Pior coisa que pode acontecer com um ser humano, ó. Versículo 30. Desposar-te-ás com uma mulher, porém outro homem dormirá com ela. Edificarás uma casa, porém não morarás nela. Plantarás uma vinha, porém não lograrás o seu fruto. O teu boi será morto aos teus olhos, porém dele não comerás. O teu jumento será roubado diante de ti e não voltará a ti. As tuas ovelhas serão dadas aos teus inimigos e não haverá quem te salve. Teus filhos e tuas filhas serão dados a outro povo, os teus olhos o verão, e após eles desfalecerão todo dia, porém não haverá poder na tua mão. O fruto da tua terra e todo o teu trabalho o comerá um povo que nunca conheceste, e tu serás oprimido e quebrantado todos os dias. Agora veja o versículo 38, não vou ler todas as maldições, mas apenas as mais evidentes que acontecem com as pessoas que não obedecem nem ouvem a voz do Senhor. Olha só, versículo 38. Lançarás muita semente ao campo, porém colherás pouco, porque o gafanhoto a consumirá. Plantarás vinhas e cultivarás,
porém não beberás vinho, nem colherás as

0: uvas, porque o bicho as colherá. Em todos os termos terás oliveiras, porém não te ungirás com azeite, porque a azeitona cairá da tua oliveira. Filhos e filhas gerarás, porém não serão para ti, porque irão em cativeiro. Horrível isso. Versículo 45. E todas estas maldições virão sobre ti e te perseguirão e te alcançarão até que sejas destruído, porquanto não haverás dado ouvidos à voz do Senhor teu Deus para guardar os seus mandamentos e os seus estatutos que te tem ordenado. Versículo 47. Porquanto não haverás servido ao Senhor teu Deus com alegria e bondade de coração pela abundância de tudo, assim servirás aos teus inimigos que o Senhor enviará contra ti, com fome e com sede e com nudez e com falta de tudo, e sobre o teu pescoço porá um jugo de ferro, até que te tenha destruído. Então, o que resta para uma pessoa que ouve a palavra, mas não obedece? Ou não quer ouvir a palavra, não quer tomar conhecimento da palavra? A vida dela só vai para trás. E estas maldições acabam refletindo no filho, na filha. Tudo que a pessoa tem, ela vai perdendo. Ela trabalha, ganha dinheiro, mas é assaltada. Ela planta muito e colhe pouco. Ela consegue as coisas, mas não aproveita. É como aquele rico que tem dinheiro para encher a mesa com os melhores alimentos, mas ele não tem apetite para comer. Você está entendendo? Então, a pessoa não quer ouvir, não quer obedecer, e as bênçãos correm, perseguem a pessoa que é obediente, mas quando ela é desobediente, as maldições correm e perseguem a pessoa até alcançar. Você vê? As maldições vêm sobre a pessoa também e persegue a pessoa. Puxa, pastor, mas a minha vida está um inferno, tudo de errado. Quando eu penso que vai melhorar, vem uma coisa, acontece um fato novo e tudo piora outra vez. Por quê? A razão está aqui. Eu estou te explicando dentro da palavra, porque não adianta só a gente orar. Eu posso orar muito por você, para mim não me custa nada, eu tenho o maior prazer de orar por você. Mas se você não ouvir a voz do Senhor teu Deus, se você não obedecer a palavra do Senhor, por mais que eu ore, por mais que eu te abençoe, por mais que você ore, por mais que você faça a campanha, não adianta. As bênçãos cessam e as maldições começam a correr atrás de você até te perseguir. Pior coisa que tem, camarada casa com uma mulher, mas é outro que dorme com ela. A pessoa edifica uma casa, mas é outro que mora. Olha só, ela planta uma vinha, mas ela não consegue colher o fruto. Ela cria um boi ou cria um porco, mas é outro que vai comer, não é? Então, tudo que a pessoa faz, ela tem, ela até consegue, mas ela não aproveita aquilo, porque já foi ordenado por Deus. Às vezes a pessoa arruma um bom emprego para ganhar um bom salário, ela diz, agora vai melhorar. Aí, de repente, ela é assaltada, ou então um monte de doenças aparecem do nada, e ela que estava toda contente porque arrumou um emprego e ia ganhar bem, ela se vê obrigada a gastar o dinheiro em remédios, cirurgias, e perde tudo que tem, ou é enganada. Aí ela fala, mas que azar que eu tô, que maré de azar. A pessoa diz que é azar, não é? Mas não é, é consequência da palavra de Deus. A pessoa tem filhos, mas os filhos não são dela, é do inimigo. Cria filhos para a perdição. O filho está na mão do inimigo. Está lá na palavra. Gera filhos, mas eles vão para o cativeiro. Quer dizer que, pelo fato da pessoa ouvir a palavra e não obedecer, as maldições acabam alcançando também os familiares. A pessoa consegue as coisas, mas não pode aproveitar. Eu tenho aqui a revista Época na minha mão, e achei uma notícia pequena, porém interessante. Vou ler para você essa manchete. Eu não vou dar a data da revista, porque essa manchete, eu acredito que ela vale pelo resto da vida. Mesmo porque a pessoa que está envolvida aqui nessa notícia foi condenada à prisão perpétua. Olha só. Essa notícia, então, é válida até o fim da vida desta pessoa. E veja como retrata fielmente o que nós acabamos de ler na palavra de Deus. Diz assim, é uma pequena nota. Loteria. né? O título da matéria, o pequenininho, a sessão é loteria. Aí embaixo vem o título, condenado de sorte. Ó, olha a ironia, condenado de sorte. E o texto diz o seguinte, o inglês Iwart Howery seria um cara de sorte. Ganhou 7 milhões de libras na loteria, ou 13 milhões de dólares. Então o inglês ganhou 13 milhões de dólares na loteria. É um cara de sorte, não é todo mundo que ganha tanto dinheiro numa loteria. Mas olha só, não fosse o fato dele estar na cadeia. Continuando a matéria, diz assim, condenado à prisão perpétua por estupro e agressões sexuais, Rory comprou o bilhete num fim de semana em que recebeu permissão especial para ir para casa. Com tamanha fortuna em mãos, ele teve de ser transferido para uma prisão de segurança máxima para não ser chantageado por outros presos. Além disso, teve suas saídas especiais canceladas. Resta saber o que Rory conseguirá fazer com tanto dinheiro dentro da cadeia. Olha só, é o retrato irônico do que nós acabamos de ler na palavra de Deus. Camarada, não obedeceu a palavra de Deus? Praticou estupro e agressão sexual, e nos Estados Unidos e na Inglaterra não tem moleza. Pelo jeito, essa notícia foi na Inglaterra, porque o cara é inglês. Nesses países não tem moleza. Praticou estupro ou agressão sexual, é julgado e a pena é pesada, e ele foi condenado à prisão perpétua. Mas ele tinha permissão da penitenciária para algumas saídas especiais, não é? Algumas vezes ele conseguia sair de final de semana, uma saída controlada, ele tinha essa regalia. Numa dessas vezes que ele saiu, ele comprou um bilhete de loteria, voltou para a cadeia, aí o bilhete foi premiado e ele ganhou 13 milhões de dólares. Comemorou, tô rico, 13 milhões de dólares. Aí os outros presos caíram em cima dele, ah é? E começaram a forçar, a extorquir. Ele foi e reclamou. Eu estou correndo até perigo aqui agora, porque os presos estão me obrigando certas coisas. Os invejosos, os que não têm a sorte que eu tenho. Aí a direção da penitenciária tirou ele daquela cela e colocou numa de segurança máxima. Sabe aquela cela que não tem nem janela? Colocou ele incomunicável numa cela daquela. O homem tem 13 milhões de dólares, mas está numa cela incomunicável. E ainda cancelaram aquelas saídas especiais que ele tinha de final de semana. Por que que cancelaram as saídas de final de semana? A matéria não diz, mas imagina só, o cara com 13 milhões de dólares, se ele der uma saidinha, ele sai do país. Ele fala, vou para o Brasil, mudo de nome, tenho 13 milhões de dólares, é ou não é? Então, a justiça, para não deixar ele fugir, cancelou as saídas, as visitas especiais, e agora ele não pode nem sair da cela de segurança máxima. Você está compreendendo? Ele tem 13 milhões de dólares. Imagina o que você poderia fazer com 13 milhões de dólares. Esse homem não pode fazer nada. Por quê? E nunca poderá. Por quê? Porque ele está numa prisão perpétua. Ele não vai sair. Ele tem 13 milhões de dólares e ele nunca vai aproveitar esse dinheiro. O que que ele vai acabar fazendo com esse dinheiro? Ele vai passar para algum parente. Se ele tiver filhos, ele vai mandar depositar na conta do filho. Se ele tiver mulher ou ex-mulher, ele vai ter que dar para esta pessoa. Se ele tiver um tio, uma tia, um pai, uma mãe, um avô, uma avó, ele vai ter que dar para outra pessoa. E é o que disse a palavra. Você vai casar com uma mulher, mas é outro que vai dormir com ela. Você vai construir uma casa, mas outro vai morar naquela casa. Você vai criar um boi, não é? Para comer a sua carne. Você vai ver o teu boi ser morto diante dos teus olhos, mas outro comerá o teu boi, porque não ouvistes a voz do Senhor teu Deus. O que acontece no mundo espiritual é exatamente isso. Vou te falar uma coisa boa agora. Vou te falar, você que está ouvindo a palavra de Deus, olhe bem para mim, olhe bem para mim. Você mais do que ganhou na loteria. Levanta a tua mão e fala, oba! Você tem mais do que 13 milhões de dólares. Levante a mão e fala, oba! Pastor, você está brincando? Não, estou falando sério. Muito mais do que isso. Diga, oba! É, só que você está preso. Para você aproveitar tudo isso, você tem que sair da prisão. É ou não é? Você está numa prisão. Você tem que sair da prisão para aproveitar essa fortuna que você ganhou. E como é que eu saio dessa prisão, pastor? Você tem que receber Jesus, o Filho de Deus, como teu único, suficiente, exclusivo e eterno Salvador. E ele disse o seguinte: se o Filho vos libertar, verdadeiramente sereis livres. Aí todas as bênçãos vão correr atrás de você. Aí você vai aproveitar tudo que Deus já ordenou para a tua vida. Mas é só Jesus que te liberta. Nenhum advogado da terra pode soltar você. Nenhuma entidade espiritual que há no universo, seja benigna ou maligna, anjo ou demônio, pode libertar você. Nenhuma pessoa viva ou morta, por melhor que seja, pode libertar você. Só Jesus Cristo pode libertar você. Se o Filho vos libertar, verdadeiramente sereis livres. Você vê esse condenado aqui? 13 milhões de dólares, mas é um prisioneiro perpetuamente. O ser humano está condenado a uma prisão perpétua, de onde nunca sairá, a menos que seja libertado pelo Senhor Jesus. E para a pessoa ser libertada por Jesus, ela tem que ouvir a palavra de Deus. Jesus falou assim: todo aquele que o Pai me dá, virá a mim. E quem vem a mim, de maneira nenhuma eu o lançarei fora. Se a pessoa vier para Jesus, e essa é a questão principal, se a pessoa ouvir a palavra, crer que Jesus Cristo é o único Salvador e Libertador da sua vida, se essa pessoa entregar a vida para Jesus, se essa pessoa entregar para Jesus as suas algemas, se essa pessoa entregar para Jesus as suas cadeias, se essa pessoa entregar para Jesus as suas prisões, e o que é que te mantém em prisão? O pecado, o erro, aquilo que você fez fora da lei de Deus. Se você entregar para Jesus as tuas cadeias, Jesus Cristo vai te libertar. E aí, aonde você estiver, as bênçãos do Senhor correrão atrás de ti e te alcançarão. Elas virão sobre a tua vida, mas tudo depende de você vir para Jesus. Ó, vamos ler a palavra com sabedoria. Deus disse: e todas estas bênçãos virão sobre ti e te alcançarão quando ouvires a voz do Senhor teu Deus. Quando ouvires a palavra do Senhor teu Deus. Quem é a palavra de Deus? Quem é o verbo de Deus? É Jesus Cristo. É Jesus que nós temos que ouvir. Tudo aquilo que ele falou. E nós temos que nos apegar só com Jesus. Outro advogado não me tira da prisão. Outra advogada não me tira da prisão. Você sabe que uma pessoa quando está presa, eu sou advogado também, a pessoa está presa, né? Para ela ser defendida e para que tentem tirar ela da cadeia, ela tem que contratar um advogado ou uma advogada. Quando a pessoa contrata o advogado ou a advogada, a pessoa tem que assinar uma procuração dando poderes àquele advogado para agir lá fora como se fosse a própria pessoa. O advogado é aquele que fala pela pessoa, é aquele que defende a pessoa, que age pela pessoa no processo. A primeira carta do apóstolo João, capítulo 2, versículo 1 em diante, apresenta Jesus como o advogado dos advogados. Quando você passa a tua procuração para Jesus Cristo, é Ele que começa a agir. É Ele que entra no processo em favor da tua vida. Mas você tem que passar essa procuração para Jesus. Se você não reconhecer Jesus como teu único advogado, se você falar, não, Jesus é meu advogado, mas eu também tenho uma advogada. Eu também nomeei uma advogada. Às vezes a pessoa nomeia várias advogadas, não é? Ela tem várias outras advogadas e advogados. Olha, para questão impossível, o meu advogado é São Judas Tadeu. Para as causas do sentimento, do amor, da paixão, do coração, o meu advogado é Santo Antônio. Para as minhas causas de dívida, a minha advogada é a Santa... Eu nunca sei se é Eduiges ou Edviges. É, cada um fala de um jeito, né? A pessoa fala, não, mas Jesus também. Jesus é o meu advogado principal. Não adianta. Você não pode fazer uma bagunça dessa no mundo espiritual. É um advogado só. Olha, você pode nomear outros advogados ou outras advogadas, mas o único que consegue falar com o grande juiz é Jesus Cristo. Os outros advogados não chegam lá. As outras advogadas não chegam lá. O único advogado que consegue falar com o Pai é Jesus. E ele está ali, ó, à direita de Deus. Não precisa nem pedir audiência. Não precisa nem marcar audiência. Agora mesmo ele vai defender a tua causa. Agora mesmo ele vai te pôr em liberdade. Mas você tem que nomear Jesus como teu único advogado, como teu único defensor, como teu único salvador. Você entendeu isso? Senão, nunca você sairá dessa prisão. O que, que eu quero dizer? Que toda a humanidade já ganhou mais do que na loteria. Olha só. Não é só você que está aqui, não. Toda a humanidade já ganhou mais do que na loteria. Há tesouros incontáveis, valiosíssimos, já prontos para cada morador que está na terra. Mas a pessoa está presa, feito esse condenado aqui, ó, da revista que eu li para você, e a pessoa não pode aproveitar nada daquilo que ela já ganhou, daquilo que ela recebeu de Deus. Ela tem que ser primeiro liberta. Se a pessoa for liberta, aí ela vai usufruir o que Deus já deu para ela. Amém? Então você tem que entregar tua vida para Jesus. Não tem outro jeito. E abrir mão dos outros advogados. Tem que dizer, olha, desculpa, viu, Iemanjá? Tchau. Você não é uma boa advogada, Iemanjá. No tempo que você me defendeu, só complicou minha vida. Quase acabei na guilhotina. Quase acabei nas chamas. Aparecida, me desculpa, mas no tempo que você foi minha advogada, você só criou confusão na minha vida e por tua causa eu quase que fui pro abismo. Desculpa, viu, Aparecida? Você vai ter que chegar para cada advogado e dizer: não quero mais você, está destituído, a tua procuração está cassada, porque a partir de hoje o meu único advogado é o meu Senhor e Salvador Jesus Cristo, o único que fala diretamente com o Pai e entra na sala da audiência, é recebido na mesma hora e sempre consegue a minha absolvição. Aí na mesma hora você é absolvido, absolvida, porque se o Filho vos libertar, verdadeiramente sereis livres. Aí todas as bênçãos vão correr atrás de você e te alcançar. Quem aqui hoje, ouvindo esta palavra, ouvindo, hein? Olha só, já vimos que não basta apenas ouvir. Quem ouvindo esta palavra quer obedecer, esta é a questão. Quem ouvindo esta palavra quer obedecer, abrir mão de todos os medianeiros e medianeiras e receber Jesus Cristo, o Filho de Deus, como único, suficiente, exclusivo e eterno Salvador. Quem quer, levante a sua mão direita assim bem alto. Pastor João Ribeiro, eu quero. Eu quero que ele me liberte para sempre. Eu quero que ele me tire da prisão. Todos que ergueram as mãos, vem aqui para frente agora, vem para cá. Aqui vai ser declarada, na sentença de Deus, a tua libertação. Fica aqui. A tua libertação vai ser declarada agora. Você vai sair dessa prisão. Você sabe que às vezes a pessoa está livre e ela volta a se prender. Estranho isso. É que nem aquela pessoa que ficou na cadeia um tempo, aí ela sai. Porém, ao sair, ela volta a roubar, a furtar, a se prostituir, se drogar, a traficar, a fazer coisas erradas. Novamente ela é presa, não é? Aí a pena se complica. Complica a pena. Vê se você entende. A pessoa já foi liberta uma vez por Jesus. Foi liberta uma vez. Porém, ela não soube usar a liberdade e começou a fazer coisas erradas novamente. E mais uma vez a pessoa foi aprisionada. Por isso que a sua vida ficou pior. Olha só. Você está entendendo esta palavra? Pastor João Ribe, eu creio em Jesus, que Ele é o meu único libertador, mas eu sinto que a minha vida está amarrada, está presa. Então você tem que analisar, não é? E fazer um compromisso com o Senhor, para que através da liberdade você não faça mais coisas erradas, porque senão você volta para a prisão. Novamente, há aquele tesouro preparado por Deus para a tua vida, mas você não pode usufruir porque foi aprisionado de novo, foi aprisionada outra vez. Então o que você tem que fazer? Trazer as tuas prisões para Jesus, trazer para Jesus as tuas cadeias e pedir para Ele: Senhor, me liberta, e agora eu vou ficar firme no teu caminho. Agora eu vou andar direitinho no teu caminho. Agora eu não desvio mais da tua casa, eu não saio mais da tua presença. Agora não apenas eu vou ser ouvinte, mas praticante da tua palavra. Então veja só, o Espírito Santo está falando com algumas pessoas aqui no auditório. Eu sei que o Espírito Santo está falando com algumas pessoas e alguém está pensando assim: é verdade, isso aconteceu comigo. Eu era livre e voltei a me aprisionar. Eu preciso que Jesus destrua as minhas prisões. Então você que está com a sua vida presa, amarrada, sai do teu lugar, vem aqui para frente agora, porque nós vamos orar. Vem para cá. Jesus vai destruir as tuas cadeias. Jesus vai destruir as tuas algemas. Você que já era livre e voltou a se aprisionar, vem aqui para frente. Você que diz assim: Pastor João Ribe, eu gostaria que o Senhor Jesus me abençoasse de uma tal maneira que nunca mais eu ficasse em prisão, nunca mais o inimigo pudesse me aprisionar. Então nós vamos fazer uma oração para o Espírito Santo de Deus te dar discernimento daquilo que é uma cilada do diabo. Às vezes a pessoa entra numa cilada sem perceber, sabia? Ela não consegue discernir que aquilo era um erro e ela faz sociedade com uma pessoa ruim. Ou então ela se junta com uma pessoa ruim. Ela toma uma decisão errada porque ela não soube discernir e acaba aprisionada. Pastor João Ribe, eu quero que o Senhor Jesus, pelo Espírito Santo, abra o meu entendimento para eu não cair mais nas ciladas do inimigo. Então vem aqui para frente em nome de Jesus e nós vamos orar. Vem para cá. Você que está ouvindo pela rádio, pela internet, e quer que Jesus Cristo te liberte, você precisa entregar tua vida para Jesus também. Você que está ouvindo à distância e quer entregar a vida para Jesus, se ajoelhe ao lado do rádio, se ajoelhe ao lado do teu computador, como nós também estamos nos ajoelhando aqui na sede da Paz e Vida. Vamos nos ajoelhar. Você que está dirigindo e quer que Jesus Cristo te liberte, quer ouvir a voz do Senhor e obedecer, quer que o Senhor Jesus destrua as tuas cadeias, cadeias dos vícios, cadeias de situações que você se envolveu, de prisões que você se envolveu, prisões que você mesmo entrou, que você mesma entrou. Se você quer que Jesus te liberte, você que está dirigindo, não precisa parar o veículo, tão somente coloque a mão direita sobre o coração, como nós também estamos colocando aqui na sede nacional da Paz e Vida. Cada pessoa, ore comigo agora, ore assim comigo. Quem está aqui na sede nacional e quem está ouvindo à distância, ore assim comigo. Meu Deus e meu Pai, eu ouvi a tua palavra e não apenas ouvi, eu quero obedecer. E a tua palavra tem nome, é Jesus Cristo, de quem eu declaro é o meu único, suficiente, exclusivo e eterno Salvador. Eu não tenho outro advogado a não ser o Senhor Jesus. E eu creio que Ele defende a minha causa e nunca perde uma ação. Ele sempre absolve os condenados, os presidiários, os prisioneiros, que nele acreditam. Por isso, meu Pai, pelo sangue de Jesus, destrói agora as minhas cadeias, derriba as minhas prisões, solta as minhas algemas, despedaça as minhas correntes e me liberta, em nome de Jesus, porque eu creio que só o Senhor Jesus tem poder para me libertar verdadeiramente e para sempre. Amém.
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